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0: pensar em você. Esse é o nosso programa Sertão Saudade. Vou ali, já volto.
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17: Agora tem músicas que a gente diz mais ou menos assim, ó. Pense em mim, chore por mim. Não liga pra ele. Pensa em mim. É sucessos como esses que a gente traz aqui no programa Sertão Saudade. Pense em Mim. Com ele, Leonardo, Leandro e Leonardo, né? Esse é do ano de 1990. Você lembra? Vamos ouvir a melhor programação.

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0: isso, acabou de acabar, se assim bem dizer, o programa Sertão Saudade aqui na sua sintonia. Obrigado pelo carinho, obrigado pelas suas mensagens, você que tá aí do outro lado participando, interagindo com a gente, obrigado pelo carinho, tá? Se Deus nos permitir, a gente volta em uma nova edição aqui, nesse mesmo horário, nessa mesma frequência, na sua sintonia. E até a próxima edição, tchau, tchau, Brasil!
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7: Olá, meus queridos amigos do Brasil inteiro, estamos chegando mais uma vez com o nosso programaço Mundo Sertanejo. Vocês já sabem que por aqui passam os melhores artistas, né? As melhores músicas nós tocamos aqui no Mundo Sertanejo. E você, cantor, artista aí do Brasil, que queira ouvir a sua música tocando aqui no Mundo Sertanejo, faça contato com a nossa produção aqui, ó. Pode me adicionar no Instagram, Diego Valadares Oficial, fazer contato com a gente aqui, viu? Pelo Zap também, o 619-9973-0555. E a gente divulga os amigos, os artistas do Brasil inteiro aqui no nosso programa Mundo Sertanejo. A todos vocês radialistas, muito obrigado pelo carinho, pela parceria, aos ouvintes, muito obrigado, viu? Daniel canta abrindo o programa de hoje, Eu Adoro Amar Você.

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1: Muito bem, vamos em frente, vamos em frente. Mundo Sertanejo está no ar. Muita música, muita alegria no seu rádio. Quero mandar um abraço a todos vocês, amigos de Jauru, Estadão do Mato Grosso, ligados na Rádio Cidade FM. Um abraço aí ao Alessandro Mota, o Ivanildo, né? A todos vocês da direção aí da nossa Rádio Cidade FM em Jauru, Estadão do Mato Grosso. O Alessandro Mota, que também é locutor e DJ. O Everson Covise e também o Ivanildo Zorgo, o Rodrigo Castro, a todos vocês. O prefeito Passarinho, ô prefeito Passarinho, prefeito mais sertanejo do Brasil, meu querido amigo J. Márcio, que é cantor de forró, é empreendedor, é empresário, da JM Empreendimentos, J. Márcio. Um abraço a todos vocês aí do Mato Grosso, viu? Chico Rei e Paraná cantam Tranca a Porta e Me Beija.

0: Obrigado, Eduardo Costa.
1: Obrigado, Chico Rei. Obrigado, Paraná.
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3: Quero mandar um beijo carinhoso para minha querida Solange Rosa, cuidando do fã-clube do Diego Valadares, lá na região de Salinas, Nova Matrona, Novo Horizonte. Obrigado, viu, querida? Obrigado pelo carinho. Meu amigo Amadeus Ferreira, Neilza, todos da equipe aí da Rádio Paraíso FM, São João do Paraíso, Minas Gerais. Nosso programa, audiência muito grande aí, 6 horas da manhã. Ao Geraldo, a sua esposa, toda a família, todos os nossos ouvintes de Catalão também ligados na Rádio Laser FM. Obrigado pelo carinho de vocês, viu? André e Andrade cantam Cama Fria.

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3: Vamos em frente, Mundo Sertanejo está no ar. Este programa que é meu, é seu, é nosso. É só alegria. Muito obrigado a todos vocês pelo carinho, viu? Só gratidão, né? Porque vocês dispensam o tempo de vocês para ouvir o nosso programa. Olha, isso é muito gratificante para nós, viu? É o Edelson Moura, que sempre diz que o ouvinte é a nossa pedra preciosa. Porque o ouvinte que nos dá a honra da audiência, né? Nosso sucesso aí pelo Brasil inteiro, através de nossas rádios parceiras, nós devemos, em primeiro lugar, a Deus, né? Que nos dá esse privilégio, essa alegria de comunicar, e também aos ouvintes que nos dão a honra da audiência, e aos radialistas, diretores, programadores, locutores das rádios, que colocam nossos programas aí, nosso programa no ar em suas rádios. Muito obrigado pelo carinho de todos vocês, viu? Vamos em frente, Teodoro e Sampaio cantam Mulher Chorona.

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1: Muito bem, vamos em frente. Mundo Sertanejo está no ar. Um abraço a todos vocês, meus queridos amigos do Brasil inteiro, que nos dão a honra da audiência. E olha, agora nós vamos ouvir aqui uma música linda que eu gosto muito, que vocês já conhecem, o Brasil inteiro já conhece. Amor de Carnaval. Canta o cantor Ivan Santos, que está com a gente aí na gravação dessa semana, porém, ele está tomando um cafezinho com Adelson Moura, neste momento, saboreando aquele bolinho de milho, olha só, traz pra mim aí, Ivan Santos, canta, Ivan Santos, Amor de Carnaval.

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1: Muito bem, muito bem. Música linda, letra romântica, porém o ritmo é dançante. Van Santos cantou Amor de Carnaval, composição dele, viu? E vocês podem adicionar aí no Instagram, Van Santos Oficial. Van Santos ponto oficial no Instagram. Van Santos ponto oficial no Instagram. Aí vocês vão pegar lá o Spotify dele, tudo, viu? Van Santos ponto oficial no Instagram. E quem vai cantar bonito agora sou eu, Diego Valadares e Pedro Paulo e Matheus. Grande sucesso, taca pinga nela.

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8: Vamos em frente, Mundo Sertanejo está no ar, Rádio Cultural FM, em Lago da Pedra, Maranhão, 5 horas da manhã, estamos no ar. E às 21 horas, né? Reprise, é sucesso total de audiência. O René Vasconcelos com todos da equipe, nosso abraço carinhoso em Barra do Corda, Rádio Ritirana FM, o Toim, todos da equipe, nosso programa 4 horas da manhã. O prefeitinho sem gabinete, cabra danado, um abraço, muito obrigado, viu? Pelo carinho de todos vocês aí de Barra do Corda, Estadão do Maranhão, né? Um abraço a todos vocês, queridos amigos, que fazem o nosso sucesso pelo Brasil inteiro, né? Eu fico muito feliz porque nós estamos sempre juntos aqui no Mundo Sertanejo. O Brasil inteiro ouve Mundo Sertanejo. E em Barra do Corda nós temos aí o Prefeitice Gabinete, que está sempre tocando os sucessos do Diego Valadares em suas programações aí na Rádio Alternativa FM. O Pedro Limeira, o Zé Ivan, todos vocês aí de Barra do Corda, Maranhão, nosso abraço carinhoso, muito obrigado. O Prefeitice Gabinete, ele é um grande artista também, comunicador, canta bonito e vai cantar agora o Vaqueiro Afamado, que é um grande sucesso aí da carreira dele. Canta Prefeitice Gabinete no Mundo Sertanejo.

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1: Maravilha, maravilha. Cantou bonito aí. Prefeitinho sem gabinete, vaqueiro afamado. Olha só. Lá de Barra do Corda, Maranhão, pro Brasil inteiro. O prefeitinho sem gabinete é radialista também, né? Sempre toca os sucessos do Diego Valadares lá em suas programações. Agora nós vamos ouvir Leandro Leonardo rumo a Goiânia.

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1: Maravilha, maravilha, Mundo Sertanejo está no ar pro Brasil inteiro, para todas as nossas rádios afiliadas, a nossa central de produção Rádio Estúdio Brasil, de Brasília pro Brasil inteiro. E olha quem vai cantar bonito agora no Mundo Sertanejo: Saulo Reis, com seu grande sucesso Singular, composição do meu querido amigo, meu irmão, compositor Aguinaldo Oliveira, de Santa Fé do Sul, São Paulo, pro Brasil inteiro. Canta, Saulo Reis, no Mundo Sertanejo, Singular. Boa.

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6: Muito bem. Mundo Sertanejo está no ar. Um abraço a todos vocês. Muito obrigado pelo carinho de sempre, né? Nós estamos juntos e misturados aqui através do nosso programa Mundo Sertanejo. Muito obrigado pelo carinho de vocês, viu? Henrique e Juliano cantam Traumatizei.

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2: Muito bem, minha querida Raimunda, Fazenda Sete Irmãos aí no município de Carolina, Maranhão, ligado no Mundo Sertanejo. Muito obrigado pelo carinho, tá, minha querida? Muito obrigado a todos vocês aí do Estadão do Maranhão, do Estadão de Minas Gerais, São Paulo, Bahia, Pernambuco, opa, vamos até Petrolina, Rádio Brasil Sertaneja, Wilson Fernandes, muito obrigado, viu? Um abraço a todos vocês aí, ô Socorro Barros, obrigado, cuidando aí do fã clube do Diego Valadares, né? Muito obrigado. Vamos em frente, Milionário e José Rico cantam Vontade Dividida.

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1: Muito bem, meus amigos, Mundo Sertanejo é isso aí, é só música boa, muita alegria do seu rádio e você pode chamar aí no Instagram, Diego Valadares Oficial. Muito obrigado pelo carinho de vocês, viu? Um abraço a todos. Paulo Terra, de São Paulo pro Brasil inteiro, vai encerrar o programa cantando Joguei Pedra na Janela. Um abraço a todos, tchau.

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8: Estamos chegando, meu povo, com mais um programão querido por todo o Brasil. Luiz Gonzaga, o rei do Baião, a partir de agora, uma hora com as boas músicas do nosso saudoso rei. Músicas que contam histórias da sua vida, contam histórias do Nordeste, contam histórias do Brasil. São realmente maravilhas de letra, né? Maravilhas de melodia também. E aí...

A gente vai agradecendo a sua audiência, onde quer que você esteja, as emissoras parceiras, tantas emissoras que transmitem a nossa programação, né? Pelo Brasil afora. E vamos lá, sem mais delongas, trazendo a primeira música de hoje. Essa música aqui, ela foi muito sucesso com Luiz Gonzaga, depois outros grandes artistas também regravaram. A música chama-se O Cheiro da Carolina, original com ele, nosso saudoso rei. Puxa o fole, Lua, puxa o fole.

0: chegou o dono da casa. O dono da casa chegou com a molesta. Chamou a atenção de Dona Carolina. Dona Carolina, vem cá. O povo anda falando aí que a senhora tem um cheiro diferente. É verdade?
1: Moço, sai disso não. É invenção do povo.
0: Ah, é invenção do povo. É.

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1: Eita, que eu também amo esse programa, rapaz. É, eu também amo muito o programa Luiz Gonzaga, o Rei do Baião, né? Luiz Gonzaga, o Rei do Baião, traz essas músicas aí. E pra quem é da região nordestina, que está fora do Nordeste, rapaz, eita, hein? Aquela saudade bate forte, bate firme. As músicas, as letras, elas tocam muito no coração, principalmente das pessoas nordestinas, né? Tem muitos nordestes que saíram da sua região, da sua terra natal, para ganhar a vida em outras paragens. Então, a você aí, eu desejo tudo de bom, paz, prosperidade, né? E trago mais uma música, Mangaratiba. Alô, pessoal de Mangaratiba, especialmente para vocês essa música legal. Puxa aí o fole, meu rei, canta bonito para nós.
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0: Cheguem.
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2: Gostou da homenagem aí? É, homenagem a Mangaratiba. Homenagem a todo o pessoal que reside fora do estadão do Nordeste, né? Todos os estados do Nordeste aí. Eita, povo querido, tem muita gente aí de todas as partes do Nordeste, espalhadas pelo Brasil afora. E o pessoal, quando escuta esse programa aqui, tem gente que chora mesmo, viu? Tem gente que chora. Alô, meu prezado Eudes, tudo bem aí na Pilar? Meus ouvintes aí da Rádio Pilar, aquele abraço a vocês aí em São Paulo. Tudo de bom, prosperidade, muita paz. E vamos trazendo mais música? Chofer de praça. Chofer de praça tem muita gente. Hoje a juventude principalmente não sabe. É aquele mesmo que trabalha com carro de aplicativo, viu? É o chofer de praça. Então bora curtir aí essa letra bacana.

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0: 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Vamos embora.

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8: Eita, e conta aqui pra mim, você também é igual o Renato Gonçalves, hein? Pelo café? Gosta do café? Paz, acabei de tomar um cafezinho daquele que só eu sei coar, hein? coisa boa. Aí pela manhã, né, toma o café, um cuscuz com ovo, rapaz, aí o trem reforça, né? Aí só na hora do almoço mesmo, só lá pras 11h30. Bom demais, né? Um cafezinho, quando ele é bem coado, ele é bom demais. É tipo o programa Luiz Gonzaga, o Rei do Baião, que já traz mais uma música, mais uma legal, Xanduzinha. Puxa o fole aí pra nós, meu rei, puxa o fole.
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1: É uma maravilha o nosso programa Luiz Gonzaga, o Rei do Baião, para todos os caminhoneiros que trafegam pelas estradas do Brasil, levando e trazendo progresso. Alô, filho do Raminho, aquele abraço para você, camarada. Ele reside aqui na nossa cidade, né? Aqui no sul do estado do Pará, a capital nacional na produção do abacaxi. Eita, povo bom espalhado por esse mundão de meu Deus. Tranquilidade no volante, hein? Não ultrapasse os seus limites. E para vocês eu trago aqui mais uma música legal. É Siri jogando bola. Então puxa o fole. Já viu o Siri jogar bola, hein? Então vamos ouvir aqui a letra.

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2: Letra boa, música boa, hein? Seria jogando bola. Ei, povo maravilhoso, falar em jogar bola. Eu me lembro ali de Conceição do Araguaia, ali onde tinha um pessoal bom pra jogar bola na década de 70, no estádio Carecão, rapaz. Tempo bom, rapaz. Tempo maravilhoso. Rapaz, eu todo santo dia tava por ali, ainda era solteiro, né? Ficava ali em volta do campo, andando pra lá e pra cá, em busca de ver se enxergava a pessoa que eu gostava, né? Tempo legal, hein? Tempo da juventude, rapaz, eita, tem bom. Mas ali em Conceição do Araguaia, terra maravilhosa até hoje, né? Praias maravilhosas, eu gostava muito de pescar ali. Eu mal com o padre Mandelão, o saudoso Mandelão, nós compramos uma canoa só pra gente pescar. Saía os dois ali, aquelas ilhas, rapaz, eita, era bom demais. Pegando peixinho pro almoço, pra janta. E até hoje tem muita gente que faz dessa maneira ali em Conceição do Araguaia, né? Mas vamos seguindo aqui com o nosso programa, oferecendo a próxima música a vocês aí dessa terra maravilhosa, CDA, pessoal que reside às margens dos rios, é o Tocantins, o Araguaia, seus afluentes e demais rios espalhadão, rapaz, tem hora que eu treino em casa, hein? Espalhadão por esse mundão de meu Deus. A feira de Caruaru, eita, vocês aí de Caruaru, a maior feira, considerada a maior feira do Brasil. Bora ouvir essa música linda. Puxa o fole aí, meu rei, canta pra nós.

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5: Voltando aqui com o nosso programão, Luiz Gonzaga, o rei do Baião, o nosso queridíssimo, nosso saudoso, que nos deixou essa maravilha, né? Músicas maravilhosas, músicas que foram bem gravadas, e olha que naquela época não tinha tanto recurso para gravação não, hein? Hoje em dia até IA eles fazem aí, né? Mas é desse jeito mesmo, né? Original não se desorinijali... Não, opa, quase que eu não dei conta de falar, hein? Eita, rapaz! Original será sempre original, né? E vamos com música, trazendo mais uma, Forró no Escuro. Você gosta de forró? É, o Renato Gonçalves apresenta, volta e meia, o programa Forró Brasílios, né? Então vamos lá, aqui no nosso Luiz Gonzaga, o Rei do Baião, cantando pra gente o nosso saudoso rei, Forró no Escuro. Puxa o fole, meu rei, canta pra nós.

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1: Eita, programa já há muitos anos no ar, né? Pessoal gosta imensamente dessa programação, Luiz Gonzaga, o Rei do Baião, pessoal tá sempre ligado, a dona de casa, o pai de família, a juventude também aprendeu a gostar desse programa, né? Que afinal de contas, o nosso saudoso rei cantava muito, rapaz, né? E deixou pra gente essa relíquia aí, essas músicas maravilhosas que foram gravadas por ele, né? Então é por isso que o povo gosta imensamente. Vamos trazendo aqui mais uma? Então, bora curtir mais uma música legal, Chamego, essa aqui também é boa demais. Puxa aí o fole, meu rei, puxa o fole, canta pra gente maravilhosamente bem.

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2: Eita, e conta aqui pra mim, você também é igual Renato Gonçalves, hein? Pelo café, gosta do café? Paz, acabei de tomar um cafezinho daquele que só eu sei coar, hein? Coisa boa. Aí pela manhã, né, toma o café, um cuscuz com ovo, rapaz, aí o trem reforça, né? Aí só na hora do almoço mesmo, só lá pras 11h30. Bom demais, hein? Um cafezinho, quando ele é bem coado, ele é bom demais. É tipo o programa Luiz Gonzaga, o Rei do Baião, que já traz mais uma música, mais uma legal, Xandozinha. Puxa o fole aí pra nós, meu rei, puxa o fole.
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1: É uma maravilha o nosso programa Luiz Gonzaga, o Rei do Baião, para todos os caminhoneiros que trafegam pelas estradas do Brasil, levando e trazendo progresso. Alô, filho do Raminho, aquele abraço para você, camarada. Ele reside aqui na nossa cidade, né? Aqui no sul do estado do Pará, a capital nacional na produção do abacaxi. Eita, povo bom espalhado por esse mundão de meu Deus. Tranquilidade no volante, hein? Não ultrapasse os seus limites. E para vocês eu trago aqui mais uma música legal. É Siri jogando bola, então puxa o fôlego. Já viu o Siri jogar bola, hein? Então vamos ouvir aqui a letra.

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2: Letra boa, música boa, hein? Seria jogando bola. Ei, povo maravilhoso, falar em jogar bola. Eu me lembro ali de Conceição do Araguaia, ali onde tinha um pessoal bom pra jogar bola na década de 70, no estádio Carecão, rapaz. Tempo bom, rapaz. Tempo maravilhoso. Rapaz, eu todo santo dia tava por ali, ainda era solteiro, né? Ficava ali em volta do campo, andando pra lá e pra cá, em busca de ver se enxergava a pessoa que eu gostava, né? Tempo legal, hein? Tempo da juventude, rapaz, aí, eita, tem bom. Mas ali em Conceição do Araguaia, terra maravilhosa até hoje, né? Praias maravilhosas, eu gostava muito de pescar ali. Eu mal com o padre Manelão, o saudoso Manelão, nós compramos uma canoa só pra gente pescar. Saía os dois ali, aquelas ilhas, rapaz, eita, era bom demais. Pegando peixinho pro almoço, pra janta. E até hoje tem muita gente que faz dessa maneira ali em Conceição do Araguaia, né? Mas vamos seguindo aqui com o nosso programa, oferecendo a próxima música a vocês aí dessa terra maravilhosa, CDA, pessoal que reside às margens dos rios, é o Tocantins, o Araguaia, seus afluentes e demais rios espalhadão, rapaz, tem hora que eu treino em casa, hein? Espalhadão por esse mundão de meu Deus. A feira de Caruaru, eita, vocês aí de Caruaru, a maior feira, considerada a maior feira do Brasil. Bora ouvir essa música linda. Puxa o fole aí, meu rei, canta pra nós.

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4: Voltando aqui com o nosso programão, Luiz Gonzaga, o Rei do Baião, o nosso queridíssimo, nosso saudoso, que nos deixou essa maravilha, né? Músicas maravilhosas, músicas que foram bem gravadas, e olha que naquela época não tinha tanto recurso para gravação não, hein? Hoje em dia até IA eles fazem aí, né? Mas é desse jeito mesmo, né? Original não se desorinijali... Não, opa, quase que eu não dei conta de falar, hein? Eita, rapaz! Original será sempre original, né? E vamos que vamos com música, trazendo mais uma, Forró no Escuro. Você gosta de forró? É o Renato Gonçalves, apresenta volta e meia o programa Forró Brasílios, né? Então vamos lá, aqui no nosso Luiz Gonzaga, o Rei do Baião, cantando pra gente o nosso saudoso rei, Forró no Escuro. Puxa o fole, meu rei, canta pra nós.

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1: Eita, programa já há muitos anos no ar, né? Pessoal gosta imensamente dessa programação, Luiz Gonzaga, o Rei do Baião, pessoal tá sempre ligado, a dona de casa, o pai de família, a juventude também aprendeu a gostar desse programa, né? Que afinal de contas, o nosso saudoso rei cantava muito, rapaz, né? E deixou pra gente essa relíquia aí, essas músicas maravilhosas que foram gravadas por ele, né? Então é por isso que o povo gosta imensamente. Vamos trazendo aqui mais uma? Então, bora curtir que mais uma música legal, Chamego, essa aqui também é boa demais. Puxa aí o fole, meu rei, puxa o fole, canta pra gente maravilhosamente bem.

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4: Forró no escuro, hein? Deu vontade de lustrar a fivela. Rosa Meire gosta de lustrar a fivela, né? Ela volta e meia, tá escutando a programação, tanto faz Luiz Gonzaga, o Rei do Baião, como o programa Forró Brasil, dizendo que ela gosta mesmo. Ela pega o cabo do rodo aí, tá arrumando a casa, limpando a casa, ou a vassoura, meu amigo, ilustra, até não ter mais jeito, hein? Funga no cangote do cabo do rodo, trem danado de bom. E vamos que vamos, cortando do pano é mais uma.

0: chegou Germano.
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14: Pensa num programa gostoso, menino. Eita, Luiz Gonzaga, o Rei do Baião, melhor programa de Luiz Gonzaga da atualidade. Meus amigos aí do interior, vamos que vamos, né? Pois é, não esqueça, hein? Tá chegando a hora das eleições, você tem que se preparar, viu, rapaz? Olhar direitinho o currículo de cada candidato, né, que aparecer, né? Pra poder não cair na esparrela, rapaz. A gente tem que dar um jeito de organizar as coisas, né? Tudo tá difícil, mas o que domina hoje todos os países é a política. Então a gente tem que saber votar corretamente, porque a gente tem que pensar no futuro do nosso município, do nosso estado, do nosso Brasil, da nossa região, dos nossos filhos, netos e por aí afora, não é isso? Então bora votar consciente, viu, gente? Não deixe de votar, mas vote consciente em quem realmente você tem a certeza de que é correto, tá? Vamos lá? Mais uma música? Peneirou o xerém. Opa, puxa o fole, meu rei.

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1: E aí, meu queridíssimo Genofre, grande personalidade. Ei, rapaz, tô com saudade de tu, meu irmãozinho. Genofre foi um cara que trabalhou comigo na extinta Rádio Educadora de Conceição do Araguaia na década de 70. Rapaz, hein?

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São 4:32, 4:32, galera. Bom dia, Pedra, bom dia, ouvintes. Bom dia, Vaqueirama Valente. Hoje é dia 11, né, Corrinha? Corrinha, vai desfilar hoje aonde, Corrinha? Aqui na cidade da Pedra mesmo, né? Pois é, Corrinha disse que hoje ela vai dar uns 4 pinotes ali no meio da rua, tá certo? Bom dia pra vocês aí barrendo a cidade, você também que tá na padaria fazendo aquele pãozinho. A Vaqueirama tão aí no curral desde as 3 da manhã tirando leite. É bom demais saber que você tá ligadinho, que você tá no trabalho. Um bom dia para as cidades vizinhas, para os outros estados aí que estão via internet. Vocês, gente boa, pode ligar, fique à vontade, aqui quem manda é vocês. Vocês podem ligar enquanto tá cedo, enquanto não tem pedido ainda, né? Já tem dois já, né? Já tem dois pedidos, mas vai dar tempo de tocar. Ontem ficou 17 pedidos que não deu para tocar, porque os pedidos chegaram já em cima da hora e depois ainda entra aquele horário político que comeu mais meia hora do programa e atrasou demais. Aí vocês, por gentileza, pode ligar, o telefone tá liberado, viu? É o 91484215. Pode ligar e pedir. Ou mande sua mensagem de texto aí no meu celular. E eu não vou bater muito papo não, porque o tempo é corrido mesmo, né, Corrinha? Até às 7 horas o mato caiar foi. Vamos já trazendo já as primeiras aí, arroca o nó.

Fala, macho velho, bom dia. É o Francisco Belo da Chácara Sul de Velho. Macho velho, toca aí pra mim com Mato Grosso e Matias. Falso juramento. Essa é pra curtir. Curtir a madrugada, né? Oferecer aqui pra Dona Gel. Ela tá até dormindo, mas toca aí. Falso juramento. Com Mato Grosso e Matias. Oferecer pra todos os ouvintes do Amanhecer do Sertão. Toca a minha música aí, Miguel de Sá. Fui!

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Aí eu com a Suzana para conhecer meu amigo Marcelo, meu amigo Edinho, compadre Zé, Severino, compadre Dadá no sítio Piranha, compadre Gonçalo, Tonho, Catonho nas panelas, Neco do Via Leite na Veneza. E a meu amigo Vavá no sítio Lagoa da Pedra e a todos que estão vendo essa rádio maravilhosa da Pedra FM. Tenha um bom dia, macho velho.

Disse sua esposa estimada, Jário, tenha paciência, não vá bater na Suzana, que o bicho bruto não pensa. Ela é

Já são 5:10, 5:10. Um bom dia para vocês que estão aí no outro lado, ligadinho, curtindo o programa Amanhecer no Sertão. E vocês podem ficar à vontade, pode ligar. Francisco Belo, bode véio aí no assentamento Via. Um bom dia para você, para dona Jararaca. Um bom dia para vocês que estão ligadinho, curtindo aí nos sítios, nas fazendas, padaria, né? Vocês aí na panificadora Medalha de Ouro, meu velho amigo Damião e Paula, Paula e Damião, bom dia, um abraço para vocês. Lília, lá na cidade de Venturosa, um abração pra você, viu? Cuidado com Corrinha, Corrinha é meia vergonha. Ela disse que vai aí, viu? Conhecer você e vai provar aí do seu pai.

0: pastel. Ele disse que gosta de pastel com sucozinho, com refrigerante, mas ainda agora ele queria dar só uma lambida. Eu digo, não é doce não, a bestaiada, é pastel. Ela, então era o pastel. Ele disse que é doido pro pastel, viu? Qualquer dia nós vamos aí em Venturosa, aí eu levo corrinha. Agora faz medo se ela for pegar a frete quando chegar lá. Do jeito que isso é ser vergonha. Mas fazer o quê, né? Cada um é cada um. 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O pastel, eu sei que ela tem, é grande, viu? É, eu vi, só que vi coberto, não vi coberto assim, mas pense no baita, cada um. Já vi ela vendendo lá na feira, só que é cobertinho, bonitinho, não deu pra ver o produto, e só o volume, né? 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Alô, você do telefone, bom dia.
1: Bom dia, Marcelo.
0: Com quem eu falo?
1: É Ivan.
0: Ivan, pode ficar à vontade.
1: Se tiver, eu gostaria de ouvir. Eu pedi duas músicas, mas eu vou preferir Amado Batista e Pai Eterno. E a outra, O Milagre do Arão. Organizado.
0: Tá, tu já pediu uma já, não já?
1: Já.
0: Já, vamos ver se nós tocar a primeira aí, dando tempo nós tocar as outras, viu, meu amigão? Falou, um abraço, tchau. São 5h18. 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Alô, você do telefone, bom dia.
2: Alô, bom dia.
0: Com quem eu falo?
2: O João Norato, de Venturosa.
0: João Norato, das Meninas da Cheiro, quantos tempos? Pode
2: nós
0: ficar
2: estamos
0: junto.
2: Das Meninas da Cheiro, eu, você, nós gostamos do que é bom.
0: Oi?
2: Eu e você, nós somos das Meninas da Cheiro, nós gostamos do que é bom.
0: É verdade.
2: Não
0: é
2: não?
0: Pode ficar à vontade, diga aí o que é que manda.
2: Eu vou pedir a música de Rick Rene, Casa de Caboclo.
0: Certo, Casa de Caboclo não é muito bom futucar não, que tem marimbonde.
2: Quando vir pra Venturosa, me avise.
0: Tá.
2: Vai bater um papo.
0: Terça-feira eu tô por aí.
2: Pronto, nós se encontra lá na galera, tá certo?
0: Se Deus quiser, a partir das 9 horas nós tá em Venturosa.
2: A saudade é grande.
0: Pode oferecer.
2: Vou oferecer a vocês da rádio.
0: Obrigado.
2: E a um amigo meu lá na Cinco Areia, é o Eudes Tenório, gente muito boa.
0: Eudes Tenório.
2: De pedra. Tenha um bom dia, não vou tomar seu tempo não. Até mais.
0: Obrigado, amigão, um abraço.
2: Tchau.
0: Esse é o amigo João Norato lá na cidade de Venturosa, ligadinho, curtindo o programa, gente boa de primeira. 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Pedro do CD, bicho tá mais veiaco do que Zaquiel lá da Bica de Barco. E Nena Canela Seca junto os três. Esse aí avisa se internar alguma pessoa por aí, não puder ir tomar conta no hospital, ligue pra ele que ele vai 91356781. É o famoso Pedro da Sombrinha, namorador não, se amostrando. 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Alô, você do telefone, bom dia. Alô? Alô?
3: Alô, macho velho.
0: Com quem eu falo?
3: Alô?
0: Oi? Tá cortando, meu filho, tá cortando. Saia do canto aí que não dá pra ouvir não, que tá cortando a tua ligação, viu? Saia do canto e ligue de novo, meu compadre. Tá cortando.
4: Ora, macho véi, cheio de chifre, que é Matheus. Bota uma música aí de A Blusa Amarela. Amada é Deus. Pra oferecer aqui a doutor Tiago, ao caceteiro do Brega, a Andrezinho cheio de gás, a França, boi véi, ao galego de jaba cheio de grude, a Zé de Esté, saco de osso, a Josia, a Rosivaldo Dantas, a Júnior na Ipueira, a Léo Leite, que eu tô rouco sapé, a Roberto de Beijo, a Marcelo de Edom, a Gipão e a todos. Cuida!

dia, Macho. Eu queria que você tocasse a música de Abel Vitorino, para oferecer ao menino da Fazenda Triunfo aqui no Travessão.

0: que estava chorando e fui viajando, chorando também.
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2: Bom dia, macho rei. E é Tony Noé, gostaria de ouvir aquele louvor. Folha seca, oferecendo aqui para Daniel, Júnior de Gracieta, Tony de Catonho, Leleita, Aito, Lucas, Neném de Neco, Zé Buxinha, a João Norato, oferecendo para Tony, Chiquinho Zé de Júlia, João Perna, e pra todos os vintos, macho velho. E pra Roberto e Beijo também, que eu disse sim dele, que ali é gente cara.

Bom dia, macho, velho. Queria escutar uma música de Eduardo Costa. Esse é Antônio Noé, a Daniel, a Twink Cartões, a Jeep, um grande batom de galinha lá no Estiú. A Luiz Noé e a sua família. A Léo, a Ailton, a Matheus, a Rose, a Né, sua família. Cuida, Né, e a todos.

Bom dia, macho, velho. Bom dia, corrinha. Aqui é só o Cita Zé Bento. Tá com o Zé, Filho e Luizinho, parou? A nova. Pra oferecer a Pedinha, a Pedro, a Sérgio, ao Nego Di, a Zezita, a Adriano, a Ivan e a Ninha, a Dejaci, na Fazenda Pedro Serrote, a Aldera, a CDI, a Lucas, a Nova nos Amarela, a Dedé, a Roberto Beijo, lá no Urubu, a Zé Coitinho, na Esperança, na Pedra, na Laje da Raposa, amigos, a Paulo Ferraz, a Joy Vitorino, lá no Simão, no Alex, Gilmar, Dinho, Dedeira, Gatinha, meu compadre Rico ali no Oiteirinho, e essa galera boa que tá vindo na raiz de Farro, cuida, e aos meninos lá no Barbado, e essa galera boa que tá vindo na raiz de Farro, cuida.

onde ele machucou aqui, é Roberto Bicho. Marcelo Forró dos Pinhas do Velho, Palpeciar, Tô em Noia nas Panelas, Ronaldo Chalega, Tô em Noia tá acabadinho, viu? Ixi Maria, meu amigo Jeitonho, oferecer Paula, Riquelme, Raica, e oferecer Nação Domingo, Paulo Gordo, Lequim, Moleque, todos os meninos aí na Guariba, Luiz Pretinha, mete nos pés já a hora, cuida, Chiquinho, Castilho, Velho dos Pão, na Pedra, Riacho do Pau, Matheus, todos meus amigos aí no Riacho do Pau, cuida, cuida.

6:10, viu, gente boa? Já são 6:10. Um bom dia, um abraço para cada um de vocês que estão ligadinho ainda, curtindo a 98. 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Alô, você do telefone, bom dia.

0: aí, Rogério?
1: Neco do Vialejo de Maroca da Cheiro, bom dia, fique à vontade. Alô? Neco! Tá cortando, meu filho, ô dó, saia do canto, Neco, vá pra outro canto que não tá dando área não, nego velho. Neco! Eu mando o Neco sair do canto e Neco, nada de se apaixonar. Ô, Neco, tá cortando, nego velho. Tá cortando, não tem jeito não, né? Um abraço pra ele e pra Neco aí na Veneza, ligadinho, curtindo a 98. Ainda tem vaca véia na bica de baixo. Tem o rei do chifre, Zaquiel, mas tem outro concorrente aí, é o tá do jipe. Esse também leva chifre que só a praga. Mas tem gente boa, tem o meu amigo Luiz Carlos... Tem o outro camarada Zé Rolinha, são gente boa, tem muita gente boa ali também. Nenê do Fumo, mas tem umas pragas que não vale a metade de uma banda. É o Zaquiel e o Jipe. Um bom dia também, falar em chifre, mandar um bom dia para Claudinho de Quino também, isso é gente boa. O amigão Claudinho de Quino, para o noivo Roberto de Beijo, lá nas panelas. Eita, Roberto, novidade para tu, nego velho. Ontem eu tava passando aqui no Beco de Gentil, tem uma casa que vende e aluga vestido de noiva. Adivinha quem estava na frente? Eliane Vaz, estava sentada na frente da loja. Eu digo, tá fazendo o quê? Tá esperando alguém ou tu tá comprando vestido? Ela olhou para um lado e outro ligeiro e falou, fica quieto, doido. Isso era surpresa. Eu digo, mas tu tá doido, aí o casamento vai sair, disse, fazer o quê, né? Aí eu digo, mas menina, tu vai comprar um vestido, dá quanto? Ela disse, é 8-10 mil um vestido de noiva. Eu digo, e alugando não fica mais barato? Ela disse, rapaz, eu vou ver, acho que é mesmo. Mas aí, como ela tá um pouquinho meia gordinha, meia fortinha, ela disse, será, mas vai que eu acho algum que dá pra mim aí. Eu digo, se não der, procuro um loneiro aí. Tem que ser uma lona de caminhão pra fazer um vestido de noiva pra ela. Quer dizer, eu conversando com o Roberto, né? Eu digo, Roberto, tua noiva tava na casa ali onde vende roupa vestido de noiva, mas parece que não achou um que deu na pobrezinha, não. Ele disse pra ela, tem que ser uma lona de caminhão, né? Pra fazer um vestidozinho pra ela e apertadinho. Eita, Eliane, o casamento vai sair mesmo, né, neguinha? O Roberto disse que vai ver onde é que vai arrumar esse vestido pra você, se Niventurosa tem. Claudinho de Quino, eu falei com o Claudio, ele disse, não, mas véio, o garrote tá garantido, Tony disse que tem um bode lá também que tá engordando, vai ser uma festa para mais de metro, e Deus queira que dê tudo certinho, né? Você merece uma pessoa que nem Roberto de Beijo. Agora cuidado pra mulher de Roberto não dar no pé das suas pontas, viu? Que você disse que o Roberto é casado, mas você tava meia, eu não sei se o Roberto é casado, mas você disse que ele foi casado, né? Foi. Separou, já tá com uns 10 anos. Boa sorte pra você, viu, Eliane? Você é um amor de menina, você merece uma pessoa que nem Roberto. Agora a briga mesmo vai ser pra achar o vestido de noiva, né, que dê nela. Roberto Claudinho de Quinto tem uma roupa lá de quando ele era pastor, tem uns paletó, ele arrumou lá um terno pra Roberto. O Roberto mandou uma foto, até que ficou da hora, só que cabe uns 4 ou 5 Roberto também. Eu pensei até que era casamento matuto, se fosse no São Junho, em junho, era casamento matuto, mas é em dezembro. É pra valer, viu? Agora a cama tem que fazer de cimento. que não tem cama que aguente os dois, não. É ou não é, Robertinho? 6:17, a barraca de fruta de Zé Carlos fica ali ao lado do posto, viu? 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É pena que eu queria ajeitar, ver se fazia o casamento dele junto com o Deliane, mas parece que Maroca já arrumou o engancho, tá meio enganchada. Se não ia ajeitar Zé Trocado e Maroca, nós já fazia um casamento só em dezembro. Mas fazer o quê? Não é, Eliane? Maroca arrumou o engancho e Eliane também arrumou o dela. É todo mundo se enganchando, só o pobre do velho aqui, né, Corrinha? Tá correndo frouxo. Nem os baitolos querem saber do velho. Ô dó. Quem foi esse velho no passado, né? Hoje tá o tempo se vingando do pobre do velho. 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Vai ou não vai, Corrinha? É claro que vai. Ah, pois é, Corrinha, já são 6h25 e vamos de música. Corrinha, vê se nós tiramos esses pedidos hoje, que ontem ficou, foi 17, Corrinha.
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2: Fala, macho velho, bom dia, é o Francisco Bela aqui da Chácara Sul de Velho, na comunidade da Gia. Macho velho, toca aí pra mim com Alessandra Paza e Durval, Morena Cheirosa, pra oferecer aqui pra Dona Angel, oferecer para Maroca no Poço do Boi, Zezito Montes Claros, Jaime da Bicicleta, Negão de Maria Gouveia, Lula de Martina, Roberto de Beijo, Jorge Vitorino, Alegria, Vanildo de Zé Grosso, Vandailson, Valleira lá na Rua Nova, Cazuza na Rua Nova, Misael da Ração Animal, Simone, e oferecer para a família Barra Nova lá na Veneza, João, Zé, Giovanni. Oferecer para a família Carvalho no Sítio Buqueirão, Fã, Tito, Raniel, Roberto, Paulinho, Dona Cristina, Josa, Patrícia, Carmosa, Lúcia, Nego, Tainá, Tailane, lá na Veneza, a Mimi Gato Velho, meus irmãos aqui na Gia, Lula, lá na Lagoa do Meio, Tereza.

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2: Bota uma música aí, o Boi Saguadinho.

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0: São 7:29. 6:29, viu, gente? 6:29. O programa Amanhecer no Sertão vai chegando no final. Graças ao Pai do Céu, deu para tirar os pedidos tudo, né? Ontem foi que sobrou 17, que o corre-corre foi grande. Amanhã a gente tá de volta a partir das 14:00 com o Clube do Vaqueiro. Eu e Maria, Corrinha só volta na segunda-feira. E desse jeito nós tem que agradecer, mas é o Papai do Céu por esse dia, por essa semana, e a vocês que ligaram, que mandaram o áudio de vocês. Só o amigo Neco do Vialejo não conseguiu, ficou meia hora tentando, não deu jeito, não foi, Neco? Mas com certeza amanhã ele vai ligar. Fique todos com Deus, um abraço, Corrinha e eu, nós duas moça velha, vamos pegar na manga do meio. Fui, tchau.
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que tem nessa sacola? 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Dá pra sentir toda a dedicação, todo o cuidado. E a sacola que você vê não carrega apenas o chocolate. Ela carrega também histórias que ainda estão por vir.

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2: Cheguei e juntos chegamos à sexta-feira. Hoje é 11 de setembro de 2026, dia em que foi sancionada a Lei de Defesa ao Direito do Consumidor, um dia que também lá em 2001 entrou na história como aquele momento do ataque, o atentado contra Torres Gêmeas, um ataque terrorista contra as Torres Gêmeas nos Estados Unidos. 25 anos daquele momento, minha gente. Paulo Roberto, bom dia.
3: Muito bom dia, Natália Ribeiro, e bom dia a todos que nos acompanham.
2: Vamos embora, abraçando os amigos de Surubim, 98 anos de emancipação. Beijo para todos que estão por lá nos acompanhando. Já se passaram 254 dias do ano, faltam 111 para o ano terminar. Lua na fase nova e o santo do dia, São João Gabriel Perboire. No Recife, 7 horas 28 minutos.
3: 7h28.
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2: Vamos então circular a cidade e o trânsito para você aqui na Rádio Jornal. Bruno Araújo, bom dia.
4: Natália Ribeiro, bom dia a você, bom dia também aos ouvintes aqui da Rádio Jornal. Uma ótima sexta-feira. O Estúdio Volante traz informações da rua João Fernandes Vieira, no bairro da Boa Vista, na área central do Recife. O trânsito.
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1: Amigos e amigas, ouvinte, estamos aqui hoje, mais uma vez, a todos vocês que nos escuta através do aplicativo da rádio, em qualquer região, em qualquer cidade. Muito obrigado pela altíssima audiência e a cada um de vocês que fica nos aguardando todos os dias, no mesmo horário, para que possa todo dia participar deste maravilhoso programa Sua Vida e Seu Destino. Um programa diferente de todos, porque é um programa da verdade, um programa espiritual e aconselhativo, um programa espírita que vemos a cada dia que passa ajudando, estendendo as mãos para aqueles que realmente precisa de uma mão amiga.
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3: Oração especial para ter um bom dia. Senhor, peço que abençoes minha família, que todos tenham um dia repleto de sua presença, meus amigos e as pessoas que eu for encontrar hoje, pois eu compreendo que se elas estiverem com a tua presença na vida delas, terão um comportamento digno e de paz, pertencente àqueles que realmente vivem e creem na sua presença. Peço sua presença e inspiração para os meus compromissos para este dia, minhas responsabilidades, as situações que dependem da minha intervenção. Sei que se eu fizer a minha parte e confiar, o Senhor fará a sua. Assim eu creio. Que aonde quer que eu for, eu esteja protegido por ti, guardado e defendido por teus anjos, para que eu possa voltar em segurança para o meu lar. Pois ainda que eu andasse pelo vale da sombra da morte, não temeria mal algum, porque tu estás comigo, a tua vara e o teu cajado me consolam. Obrigado, Senhor, abençoe meu dia, assim seja. Amém. Pai nosso que estás no céu, santificado seja o vosso nome. Venha a nós o vosso reino, seja feita a vossa vontade, assim na terra como no céu. O pão nosso de cada dia nos dai hoje. Perdoai as nossas ofensas, assim como nós perdoamos a quem nos tem ofendido. e não nos deixeis cair em tentação, mas livrai-nos do mal.
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4: Bom dia, amigos ouvintes. E nesse momento estou aqui na minha casa de oração com um cidadão de bem que também estava à procura de uma mão amiga. Ele estava passando por vários problemas difíceis na vida e não tem pessoa melhor para falar o seu problema que ele mesmo. Bom dia, tudo bom com o senhor hoje?
5: Bom dia. É porque eu não estava mais conseguindo ficar com minha esposa, e aí ela dormia na cama e eu na rede, e aí estava num estado de calamidade. E aí eu encontrei esse cidadão, que agora eu sou um homem que ele fez um remédio para mim, e eu sou homem para mulher todos os momentos.
4: O senhor, quando veio à minha casa de oração, o senhor não estava conseguindo mais ter sexo com a sua esposa, era isso?
5: É, não tinha sexo mais não, ela não queria, me queria mais não.
4: E o senhor estava desesperado por a situação agravando a cada dia que passava?
5: É, porque ela já tava dizendo que ia procurar outro, que eu não era mais homem pra ela.
4: Aí depois que o senhor me procurou hoje, voltou normal?
5: Voltou, tá tudo ok. Toda hora que ela me procura, eu tô sendo um homem pra ela.
4: Graças a Deus, Deus é maravilhoso, e isso que isso é de um trabalho realizado e garantido.
6: Eu procuro o Renato de Ogum porque minha filha tava muito doente, ela pro hospital, e o médico passava remédio, era mesmo que beber água do pote, só gastando dinheiro. Gastei 3.500 com essa menina e nada, nunca vi resultado de nada. Aí ela sentia muita dor na cabeça, dor no corpo, febre, essa menina não comia nada, só vivia deitada. Aí eu disse, meu Deus do céu, tenho muita fé em Deus que minha filha fica boa. Ela tá aqui de meu lado, ela vai dar o testemunho. Aí, graças a Deus, Deus primeiramente no céu e o Renato de Ogum na terra. Graças a Deus, minha filha hoje em dia faz tudo. Graças a Deus, come, ela faz coisa dentro de casa. Hoje ela tá outra mulher, graças a Deus.
7: É, muito obrigada pro mestre Renato de Ogum, por causa que eu não me aguentava mais em pé. Minha mãe gastou muito dinheiro comigo, me levando nos hospitais, e os médicos nunca via resultado. E a amiga dela indicou pra ela ir no mestre Renato de Ogum, que tava na cidade. E aí eu vi muitas melhoras, por causa que eu não conseguia comer, eu sentia muitas dores. E aí só foi minha mãe me levar lá, que ele passou um remédio pra mim e eu comecei a melhorar.
8: Bom dia com alegria, amor, saúde, felicidade e paz dentro do seu coração. Tomara que neste momento você esteja feliz. Caso não esteja, se você está triste por algum motivo, se você está triste porque perdeu a pessoa amada, se você está triste porque está doente e a medicina te desenganou, está triste porque o gado está morrendo no seu sítio, não tem paz de espírito nessa chácara, nesta fazenda, está triste porque a empresa está indo à falência e não sai do vermelho, você está endividado, está triste porque não consegue dormir e ouvir vozes que te perturba, sente arrepios na pele, olha, com toda certeza eu posso garantir que você foi vítima de um trabalho de bruxaria, feitiçaria ou até mesmo magia negra. 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E as pessoas escrevem. 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
9: Todo problema tem uma solução, toda doença tem a cura. É bastante, caros amigos e amigas, que vocês procuram pessoas verdadeiras, pessoas espiritual, pessoas que nasceu com dom divino de poder te ajudar, de poder te revelar, esclarecer todo tipo de mistério que tiver passando na tua vida, seja lá qual for a enfermidade, seja lá qual for a dificuldade, seja lá qual for o medo, seja lá qual for o problema que esteja te causando, te maltratando, seja lá qual for o trabalho diabólico que estão querendo te destruir, como a macumba, a inveja, a bruxaria, a feitiçaria, o olho gordo, os invejosos que não podem ver o teu crescimento, que tem inveja das tuas conquistas. E quando o invejoso tem inveja das tuas conquistas, ele começa a cobiçar tudo que você tem. E muitas vezes, no decorrer da vida, você não sabe nem mesmo quem é essas pessoas que estão querendo te destruir, que estão querendo te atrapalhar, que estão querendo te perseguir. As perseguições, ela não vem de pessoas distantes que não conhecem o seu sucesso. As perseguições na tua vida, ela vem das pessoas próximas, das pessoas que vê o seu crescimento, que vê a sua alegria, que vê a sua felicidade. E ao você procurar o mestre Renato de Ogum, os mestres dos mestres, eu vou poder te esclarecer, vou poder te revelar tudo que está se passando na tua vida. Não confunda o trabalho do mestre Renato de Ogum com certos tipos de trabalhos de pessoas que andam por aí como turismo, passando 1, 2 dias na cidade e sumir definitivamente, e nunca mais você ter resposta dessas pessoas que andam trabalhando com calúnia, com mentiras e com fácia. Para mim, o maior ladrão que tem não é o ladrão sequer que rouba um objeto. Para mim, o maior ladrão que tem é o ladrão de consciência, que não rouba sequer um objeto, mas rouba a consciência de um ser humano. Amigos, amigas, agradeço a Deus todos os dias de poder estender as mãos para aqueles que realmente necessitam de uma mão amiga. Pessoas sofredores que já andaram em muitos hotéis, que já andaram em muitos lugares por aí procurando cura, procurando melhoria, e só quebraram a cara por ter procurado pessoas que aproveitaram do teu sofrimento, que aproveitaram da tua dor, que aproveitaram do teu fracasso. E muitas vezes você procura soluções e acaba encontrando mais problemas na tua vida, por não ter encontrado uma pessoa que trabalhe com a sinceridade, como o mestre Renato de Ogum, que trabalha todos os dias. Você pode me procurar, que você vai me encontrar. Apenas com R$50, meus caros amigos e amigas, vocês poderão ficar sabendo de tudo que está se passando na tua vida e, melhor, se resgatar dessas dores infernais que vêm te incomodando, dessas dores que vêm te maltratando. Afastaremos qualquer tipo de perseguições que estiver circulando ao teu corpo, ao teu redor. Destiramos qualquer tipo de infernidade, de trabalhos de diabólicos, de trabalhos de demandas, de pessoas que vêm querendo destruir a tua paz, a tua alegria, através de porcarias, através de trabalho de magia negra, através de trabalhos de macumbaria, através de trabalhos em portos de cemitérios e encruzilhadas, querendo destruir a tua paz, a tua alegria. Muitas vezes, nesse exato momento, você pode estar sendo vítima. E muitas vezes não tem um conhecimento profundo do que está acontecendo na sua vida. E não deixe para fazer amanhã o que você pode fazer hoje, porque o amanhã poderá ser tarde demais. Graças a Deus, todos os dias são pessoas e pessoas que vêm na minha procura, sabe da minha origem, sabe de onde eu vim, sabe o meu compromisso aqui na cidade com a cada um de vocês. Se meu trabalho não fosse aprovado, eu trabalhava por aí como um certo tipo de pessoas que trabalham em hotel, que atendem 1, 2 dias. Não trabalho dessa forma. Cuidado a você procurar umas pessoas que digam que é espiritual. Dizer que é espiritual é muito fácil. Eu quero ver você demonstrar, assim como o mestre Renato de Ogum venha demonstrando a cada dia que passa. A cada dia que passa, venham ajudando não só uma pessoa, mas milhares de pessoas que vêm de toda a região à minha procura aqui na cidade, meus caros amigos e amigas. Ao você me procurar, a sua vida, ela vai mudar. Ela vai mudar porque temos resultado positivo e temos provas dos nossos trabalhos. A cada um de vocês que me procura, muitos vêm pelo boca a boca, por ter procurado alguém da família, ter procurado e ter visto uma transparência de trabalho com a sinceridade aqui na cidade. Cada dia que passa, eu agradeço a Deus por esse dom maravilhoso que ele me deu, esse dom que eu posso compartilhar com a cada um de vocês. Não importa o seu sofrimento, não importa o seu fracasso, não importa a sua religião, ao você me procurar, venha com a certeza que os teus problemas serão resolvidos de uma vez por todas. Como tem aquele ditado, como nosso Senhor Jesus Cristo nos disse: filho, faça por ti que eu te ajudarei, da água a quem tem sede, comida a quem tem fome, bate nas portas fechadas que elas se abrirão. A sua fé, ela pode ser de um tamanho de um caroço de amostada, mas a fé, ela remove montanhas. Pois tem pessoas por aí que anda copiando a minha oração de São Jorge Guerreiro, que anda copiando as minhas palavras, querendo ser a minha pessoa, querendo se passar como se fosse o mestre Renato de Ogum. Não é só aqui na cidade, mas sim em toda a região onde eu trabalho, sempre teve os perseguidores querendo se passar por mim, como se tivesse o dom divino, esse dom maravilhoso que o meu Senhor Jesus Cristo me deu. Meus amigos, nem todo mundo poderá nascer com esse dom maravilhoso de poder te ajudar, de poder te esclarecer e poder te dizer qual é o problema da sua enfermidade e demonstrar todo tipo de enfermidade que está passando no seu corpo e destirar qualquer tipo de problema que estivesse passando na tua vida. fazemos trabalhos espirituais, fazemos cirurgias espirituais, destiramos qualquer tipo de enfermidade que esteja passando no teu corpo. Se tiver passando algum tipo de sentença de morte, te revelamos para você ver com teus próprios olhos o que está acontecendo. Se tiver alguém te maltratando, querendo destruir o teu comércio, querendo destruir a tua paz, a tua casa, a tua roça, a tua propriedade, e você não sabe qual é o motivo, não sabe o motivo porque está indo à falência, não consegue entender porque que as tuas coisas não conseguem para frente, você é essa pessoa que vem dando dois passos para frente. Ao mesmo instante você vem dando 3, 4, 5, 6, 7 passos para trás, alguma coisa de misteriosa está se passando na tua vida e você não tem encontrado a solução, porque você já bateu em portas erradas, já procurou pessoas que trabalham por aí dizendo que é espírita, prometendo fundos imundos, atendendo 1, 2 dias em pousada em hotéis, e os seus problemas não são resolvidos. Não são resolvidos porque não tem o dom. Não são resolvidos porque não tem a capacidade. Não tem o compromisso com Deus para resolver os teus problemas. Mas ao você me procurar, e os seus problemas serão resolvidos de uma vez por todas.
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9: Meus caros amigos e amigas, a todos vocês, espero que nesse momento vocês preparem o seu copo com água, porque agora nós vamos num momento de concentração espiritual, que nesse momento você prepara aí o seu copo com água, que nós vamos num momento de oração, vamos num momento de paz, vamos num momento de transformação na sua vida. Se você é essa pessoa que não tem fé, faça apenas o experimento. Coloque esse copo com água do lado do seu aparelho de som. Quando eu terminar de fazer essa oração, eu vou te indicar como você deverá utilizar um pouco desta água na sua casa, na sua vida. Ó meu bom Pai Todo-Poderoso, eu entro na sua presença todos os dias, todas as horas. Abençoa, Senhor, essas pessoas que oram comigo, nas áreas físicas, conjugal, sentimental, familiar e espiritual. Se o inimigo tiver, Senhor, planejando destruir os sonhos, os planos dessa pessoa que é tão importante para ti e tão importante para mim, que será desfeito qualquer tipo de olho gordo, de perseguições, de maldição acima da vida, da casa, do espaço, do trabalho de cada uma dessas pessoas que nos escuta, que participa nesse exato momento. Chagas abertas, o coração sagrado de todo amor e bondade. Que o sangue do Senhor Jesus Cristo no meu corpo se derrame, para que hoje e sempre eu ando bem vestido, eu ando bem calçado, eu ando bem armado com as armas de São Jorge, para que meus inimigos, vivos, vizinhos ou inimigos, tendo pés não me alcance, tendo mãos não me toque, e tendo olhos não me enxergue, e nem com pensamento algum poderá fazer o mal contra a minha pessoa. E aquele que tentar fazer o mal contra a minha pessoa ficará debaixo do meu pé esquerdo, assim como ficou o dragão debaixo das patas do cavalo guerreiro de São Jorge. Amém, Jesus. Amigos e amigas, a todos vocês que acabou de participar desse momento de paz, de fé e de oração, pegue o teu copo com água. Pegou o teu copo com água? Desta água, você lave a chave da sua casa, a chave do seu transporte. Se tem alguma enfermidade por dentro do teu corpo, você tome 3 goles desta água. Se tem alguma ferida afetada por fora do teu corpo, dores de cabeça, lave aquela região afetada com um pouco desta água. O restante desta água você joga nos 4 cantos da sua casa ou no teu estabelecimento comerciais, que será para afastar inveja, olho grande e qualquer tipo de demanda espiritual na sua vida. Por aqui nós finalizamos o programa de hoje. Prometemos voltar amanhã com mais uma programação normal, se o nosso bom Pai nos permitir. Fique todos com Deus e um beijão nas crianças, que são a esperança de hoje e o futuro de amanhã.
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2: Chegamos, meus queridos amigos. Bom dia, boa tarde, boa noite. É mais um programa do Amado Batista que nós estamos começando por aqui, por essa grande rede de emissoras de rádio em todo o Brasil. Este é o programa de rádio apresentado pelo Edelson Moura, que toca somente as músicas do Amado Batista. Aqui você vai poder fazer o seu pedido, vai poder mandar o seu áudio, a sua mensagem, pedir a sua música e nós vamos atender com toda certeza. Obrigado desde já a todas as pessoas que estão ligadas neste programa pelo Brasil afora. Muito obrigado, minha gente. Vocês são demais. E agora nós vamos começar anunciando os nossos colegas de trabalho e agradecendo também a eles, Charles Help, Franklin Russo. Muito obrigado por estarem conosco aqui neste programa. E a primeira de hoje, Franklin Russo, é Ritmo da Chuva.

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1: E agora vou atender uma mensagem lá de Bom Jesus da Lapa, estado da Bahia. Galera, tá grande a nossa audiência em Bom Jesus da Lapa, crescendo a cada dia, e tem muita gente aqui mandando mensagem. Por que que não passa o outro programa do Edelson Moura lá em Bom Jesus da Lapa? Eu confesso a vocês que eu não sei sobre isso, porque cada rádio é livre para apresentar qualquer programa nosso aqui da nossa plataforma, ok, gente? Aí é com a emissora local lá em Bom Jesus da Lapa. Estou ouvindo a partir das 4 horas da manhã todos os dias. Nossa, é cedo, hein? É cedinho. E ainda tem uma audiência grande. Diz que tem, ela diz aqui, coloco para despertar somente para ouvir você às 4 da manhã. Passa aí a música do Amado Batista, Amor Antigo. Pois não, vamos mandar essa música para nossa amiga Fátima, lá em Bom Jesus da Lapa, Bahia. Amor Antigo.

0: O Brasil inteiro está ouvindo o programa do Amado Batista com Edelson Moura. E você vai querer mandar mensagem aqui para mim? É 61999369557 o nosso número.
1: Edelson Moura, sou eu aqui defendo o Bom Sossego, interesse, né? Do Vale do Maranhão.
0: Sim.
1: Esse que falou algum dia mais Batista para mim, cantado na praça, tudo para você. Estou só ouvindo a música e gostar da música mesmo.
0: Valeu.
1: Eu já tô vendo o programa e gostar da música mesmo.
0: Valeu, obrigado, obrigado, Nilva. Vamos trazer a música que ela gosta, gente. Sentado na Praça.

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Alegre-se. A paz se firma à medida que a alegria é usada. O sorriso aprofunda a paz e faz com que ela resista aos contratempos, sejam quais forem. Com a tristeza, não há como enfrentá-los. Como uma pessoa enfraquecida na paz, poderá sair-se bem dos momentos difíceis. Sorria. Tenha sempre com você lembranças de fatos felizes, de reserva, um bom olhar, uma boa palavra, um bem que você faz, constituem uma fortaleza da paz que nada pode derrubar. Mais alegria, mais paz. Ok, esta é a nossa mensagem de hoje. No nosso quadro já dizia o véio deitado. E para continuar com o programa do Amado Batista, vamos trazer Quarto de Mansão.

0: nosso ouvinte Naélio, Naélio Alves, é ele quem vai falar agora comigo. Fala, Naélio.
1: Ah, boa tarde, Adelson Moura.
0: Boa tarde, bom dia.
1: Isso aqui é o Naélio Alves, eu tô aqui ouvindo aqui através da nossa querida Rádio Cultura FM de Santa Cruz, Pernambuco.
0: Certo, Naélio.
1: O programa Amado Batista vai ao ar de segunda a sexta, a partir das 14 horas.
0: Que bacana.
1: E peço que você toque aí a música Velha Carta, um grande sucesso do Amado Batista.
0: Verdade, verdade.
1: Que me acompanha no rádio desde o tempo da Rádio Nacional.
0: Nossa!
1: E também quero lembrar que aprendi muito com você no rádio.
0: Ô, Naélio.
1: Deus, um abraço a todos os ouvintes.
0: Obrigado, meu amigo Naélio. Obrigado. Esse é o grande Naélio Alves de Souza, lá de Pernambuco. Vamos curtir, gente, a música que ele pede aqui pra nós. Velha Carta. Toque aí, Franklin Russo.

Muito bom dia, cidade, bom dia, Pedra. Começando o meu, seu, nosso programa Destaques. Hoje, sexta-feira, 11 de setembro de 2026. Muito bom dia. Muito obrigado pela audiência, o carinho de cada um de vocês. Vamos curtir muita música, boa informação, alegria, divertimento. Que palavra foi essa? Divertimento. Mas tudo bem. Hoje também é aniversário da cidade de Arco Verde, completa 98 anos. Para você que está de idade nova hoje, os nossos parabéns, feliz aniversário, tudo de bom em sua vida. Bom dia você nos sítios, povoados, distritos, também você nas ruas, bairros, loja, você no comércio da cidade, você mototaxista, loteiro, aquele abraço, obrigado pela audiência. Na melhor da cidade, programa Destaques no ar.

0: Vem pra você na melhor da cidade, Casca de Romã, amor, sempre sonhei. 8 horas 37 minutos, 8h37, muito bom dia, bom final de semana a cada um de vocês. Tá curtindo o nosso programa e vamos de áudio aqui, chegando o áudio do nosso amigo artista plástico, ator, também empreendedor, produtor cultural, nosso amigo João Valério. Fala aí, João, bom dia!
1: Bom dia, meu amigo Ailton, aqui é João do Bolinha. Eu gostaria de ouvir com Jacinto Silva, Coco do M, e oferecer aí ao nosso amigo Paulo Ferraz e a todos os nossos amigos do Coletivo Cultural. Toca aí, Ailton!

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1: Muito bem, na melhor da cidade, 8:46, 8:46. E olha só, gente, vem aí dia 18 de outubro de 2026, na Pedra Capital Pernambucana das Cavalgadas, recebe mais uma edição da Cavalgada Nayara Neri. Isso mesmo, dia 18 de outubro, daqui a pouquinho, né? Tem aí Cavalgada Nayara Neri, camisas já está à venda pelo Instagram da Cavalgada, você faz o seu pedido. Tá certo? E vamos curtir uma das melhores cavalgadas da pedra. Também haverá shows com Ademir Banda, o Caçador da Ema, Pedro Henrique Cantor, JP Vaqueiro e Forrozão Túnel do Tempo. Tudo isso no dia 18 de outubro, aqui na Pedra, capital pernambucana das cavalgadas. Aumenta o som que é muito sucesso. 8:47.

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Muito bem, muito bem. 9:02. 9:02. 9:02 na sua Pendra FM. 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

0: Muito bem, na melhor da cidade, 9h05, 9h05 no seu programa Destaque. Vamos de muito mais música pra você aqui na melhor, chegando o Gatinha Manhosa.
1: Gatinha Manhosa.

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Muito bem, na melhor da cidade, 9 horas 21 minutos, 9h21. 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

0: Muito bem, na Melhor da Cidade, 9 horas 23 minutos, 9h23, e um convite mais que especial. 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
0: Um abraço, nosso amigo Alexandre tá curtindo, Gildo lá na Bica de Baixo tá curtindo, bom dia, bom dia. Vamos para as últimas músicas, mas antes, pessoal, tem um pedido aqui, vamos fazer aqui um pedido bem rapidinho. É, a senhora Rosilene Fernandes Bezerra, mais conhecida por Lene, né, mora no Alto Boa Vista, na rua Edilene Alves Bezerra, número 60, está precisando de ajuda. Móveis para sua casa, pode ser novos, usados. Ela não tem nada em casa, é, veio diretamente do Rio Grande do Norte, de volta para a Pedra, está sem nada dentro de casa. Se você pode ajudar, então possa entrar em contato pelo 87 99100 3189, falar com Paula e também fazer sua ajuda, tá certo? Ela não tem nada em casa, eles estão dormindo no chão, tá bom? Então fica aí o pedido para você. Na Melhor da Cidade, 9h27, nosso muito obrigado a cada um de vocês, tá bom? Bom final de semana a cada um, Deus abençoe sempre, cada vez mais e mais, e obrigado sempre, sempre, sempre, por estar aqui com a gente, né, no programa Destaques. Manda um abraço pro meu amigo Paulo Ferraz, Lucinha, lá na Laje da Raposa. Tchau, tchau, gente, até semana que vem.

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0: estamos chegando.
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0: Ô, compadre, comadre, estamos chegando aqui no Clube do Caipirão, defendendo as tradições culturais de nossa terra com grandes sucessos do nosso cancioneiro. Muita música, alegria pra você, que é o melhor ouvinte do mundo. Vamos que vamos!
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0: A sonoplastia do meu irmão companheiro Zé Luquinha, assessoria e produção da Dona Juju. Juntos nós vamos reviver um passado tão vivo e presente na história e na memória de cada um de nós amantes da música sertaneja. Com a proteção de Deus e estamos chegando!

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1: Aí, ó, Boi Veludo, moda de viola com Tião Carreiro e Pardinho, abrindo com chave de ouro nosso Clube do Caipirão. Clube do Caipirão, despertando você para mais um dia. Opa, que maravilha, como é bom estar contigo em mais uma manhã sertaneja aqui no Clube do Caipirão, abrindo o baú da música sertaneja. A Juju foi ajeitar um cafezinho pra nós, já já tem um cafezão cabeceira, o Luquinha tá ali separando mais umas modas, daqui a pouquinho tem Humor Caipira, ainda hoje tem histórias e canções da música sertaneja e o sucesso por aqui não para.
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1: Agora no jeito, Boi Jabuti, modão de viola com Sulino e Marroeiro.

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1: E tá na hora de tomar aquele cafezão, hein?
2: É verdade.
1: A Juju vem trazendo um cafezão cabeceira pra gente. Aê, Juju, obrigado, hein? Essa aqui é muito pedida na programação.

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1: E o nosso programa tem como objetivo preservar a cultura caipira e a nossa música sertaneja raiz. Por isso, nós temos alguns parceiros que gostam do nosso projeto e nos dão um apoio cultural para continuarmos firmes nessa jornada.
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1: Nosso Clube do Caipirão está no ar desde 2008, defendendo a viola, a cultura, as tradições de nossa terra, sempre mantendo firme o melhor do nosso cancioneiro rural e da música tradicional, trazendo desde as raridades, as pioneiras da nossa canção, até mesmo as músicas mais novas, mas sempre dentro do estilão, do sertanejo raiz, tradicional e romântico. 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
1: Já já tem mais moda.
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1: Muito bem, vamos agora com o Momento Saúde com Edelson Moura.
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8: É o Clube do Caipirão defendendo a viola caipira, as tradições de nossa terra. Bom dia pra você que tá chegando agora, você que já vem com a gente, seja muito bem-vindo. Tem muita moda boa pra gente ouvir.
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8: Agora vamos ouvir Lisandra e Vitória. Minha vida está nos trilhos.

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2: Aqui é muita moda e pouca prosa. Toca mais uma, Luquinha.

0: 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Agora no Clube do Caipirão, preservação e meio ambiente. Vamos cuidar do nosso meio ambiente.
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0: Valeu, Wilson Sartori, pelas dicas. É isso aí, vamos cuidar do meio em que vivemos.
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1: Muito bem, uma pausa ligeira, daqui a pouquinho tem humor caipira, continue com a gente.
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1: Vamos com o momento Saúde com Beleza com Edelson Moura.
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1: Já estamos de volta com o Clube do Caipirão, maior programa sertanejo raiz do rádio. 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Agora no jeito, Roberta Miranda, Vá com Deus, participação de Ana Castela. Sucesso.

0: 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Agora no Clube do Caipirão, humor caipira. Agora para o que você está fazendo, chegue mais próximo do rádio, aumenta o volume. Vamos ouvir Os Bastião no humor caipira do Clube do Caipirão.
1: Bastião. Aqui, meu filho, depois desse café, que eu até lembrei de contar o seu negócio.
2: O que tá acontecendo, rapaz? De novo?
1: Eu sabe com o passe de Ney, Baixão?
2: Ah, meu Deus.
1: Tomou uns. Aí, e eu passei na hora que tá acabando de tomar o último copo. Eu falei assim, não, compadre, você tem que parar com esse negócio seu de tomar um. Vamos pra igreja, monta num carro aí, Baixão. Pior coisa que tem é se levar B pra igreja, Baixão.
2: Não pode levar, não.
1: Ah, fui, Baixão. Aí chegamos lá, sentamos na igreja lá. Aí o pastor tá com a Bíblia na mão. É que Jesus está vindo. Esse aí não vem, não. Eu falei, para com isso, rapaz. Jesus tá vindo mesmo. Você fala, não vem. Aí, que trem, rapaz. Toda vez que o pastor falava que Jesus tava vindo, ele falava que não vem, não sei o que tem. Aí o pastor fez o que negócio, Baixão.
2: Claro.
1: Pegou o telefone, ligou pra polícia. Falou assim, ô, sou polícia. Ó, eu tô com medo aqui, um irmão aqui que não tá deixando continuar com o culto.
2: Eu sei que trouxe ainda, hein?
1: Aí, sabe o que falou? Ah, esse aí, velho.
0: 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Aí, Os Bastião, aqui no Humor Caipira do nosso Clube do Caipirão. Siga no Insta, @osbastiãosg. Amanhã tem mais causa pra você. 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Toca mais uma, companheiro. 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
1: Agora no Clube do Caipirão, Minuto Caminhoneiro. Vamos com o Minuto do Caminhão, pra você que tá na rodagem, tá no trecho, cruzando as estradas do nosso Brasil.
2: O uso de caminhões movidos a biocombustíveis ou eletricidade está avançando rapidamente entre os grandes frotistas brasileiros. Além dos ganhos para a imagem da empresa, a maior vantagem é a financeira. Muitos grupos são capazes de gerar sua própria energia. Mas ainda existem um desafio: abastecer os estradeiros a bateria. Uma solução é usar carregadores superpotentes ou fazer uma troca rápida. A chinesa Sany promete resolver o problema. Seus modelos rodam mais de 800 quilômetros com uma carga e a bateria pode ser trocada. Para facilitar, o sistema é todo pré-fabricado e automático. O posto de troca ocupa 50 metros quadrados e faz até 168 substituições por dia. A troca completa da bateria instalada atrás da cabine é feita por robôs em menos de 5 minutos. E o caminhoneiro nem precisa sair da boleia. O mais incrível é que essa tecnologia pode chegar ao Brasil. A Sany está aqui desde 2007 e tem uma fábrica na cidade paulista de Jacareí. Atualmente, os caminhões elétricos da marca estão sendo testados por grandes grupos nacionais, como a indústria de celulose Bracell. Na China, a Sany é uma potência. Fabrica estradeiros, basculantes e guindastes a diesel, híbridos, elétricos e até movidos a hidrogênio. Quer saber mais sobre o mundo dos pesados? Aqui todo dia tem novidade para você.
1: São as dicas para os amigos da estrada. Você que tá na boleia do bruto, obrigado pela carona. Lembrando que o Clube do Caipirão é o limite aí do seu rádio.
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1: Um ótimo domingo para você. Bom dia.

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2: Firme na toada nessa bonita jornada da música sertaneja. E o compadre, comadre, você que tá acompanhando o nosso programa aí, ó, você tá no trânsito, tá no trabalho, tá de boa, faz um videozinho filmando o rádio, filmando aí o trabalho, ouvindo o Clube do Caipirão na rádio que você tá ouvindo, a sua região, tá bom? Aí marca lá no Instagram, @ Clube do Caipirão, tá joia? Ah, Caipirão, não tem Instagram, não sei mexer com isso, então manda aqui no WhatsApp pra gente postar, beleza? Código de área 18996431387. 996431387. Faz um videozinho onde você tá ouvindo o Clube do Caipirão, a hora que é, e manda pra gente, tá bom? Pra gente repostar aí e divulgar cada vez mais a nossa moda sertaneja.
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2: Já já tem mais sucessos.
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2: Ó, nós outra vez aqui defendendo a viola caipira, as tradições de nossa terra aqui no Clube do Caipirão é só modão.
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2: No jeito Zé Garoto e Dimboré, buscando a mineira.

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1: Uma excelente manhã pra você. Bom dia.
2: Bom dia pra vocês tudo.
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2: Vamos então com as notícias do agronegócio, deixando você muito bem informado. E as exportações brasileiras de ovos, considerados os produtos in natura e processados, totalizaram 2.939 toneladas no mês de fevereiro, segundo a Associação Brasileira de Proteína Animal, ABAPA. O volume é de 16,3% superior ao registrado no mesmo período do ano passado, quando foram embarcadas 2.527 toneladas. Em receita, o crescimento foi ainda mais expressivo. As vendas internacionais do setor somaram 6,175 milhões de dólares, valor 25,1% superior ao obtido no fevereiro do ano passado, quando as exportações totalizaram 4,936 milhões. Informações do agro é aqui no Clube do Caipirão.
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2: Um super domingão. Bom dia.

0: Dose do Caipirão, o otimismo do seu dia. Uma pausa para o break, eu vou ali e já volto. 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
3: Como é bom estar contigo em mais um amanhecer do nosso interior, aqui no Clube do Caipirão, abrindo o baú da música sertaneja.
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3: Agora Carlito, Badu e Voninho, os reis do batidão e a cachoeira de lágrimas.

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2: 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Beleza? 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
2: O Luquinha sinalizou, já tem moda no jeito, vamos recordar.

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2: Vamos com as histórias e canções da música sertaneja. Agora vamos ouvir a Ferramenta de Caboclo, música de composição do Palmeira, do Ted Vieira e do seu Oswaldo Aldi. Essa moda foi gravada com a dupla Mineiro e Manduzinho, na primeira formação da dupla Mineiro e Manduzinho. Mineiro e Manduzinho teve duas formações, uma de 1954 a 1958 e a segunda formação de 1974 a 1982. Essa moda da Ferramenta de Caboclo é da primeira formação. A gravação é de 1955. Nessa canção, os poetas, né, descreveram o dia a dia do caboclo lá nos anos 50, na época do Brasil rural. E nós vamos ouvir Ferramenta de Caboclo. O caboclo sonhou que tava com as ferramentas dele, tava conversando e tal. E presta atenção nos tipos de ferramenta, num período que nem energia elétrica existia ainda, né? Época de desbravamento do nosso Brasil, aqui da nossa, do nosso interior brasileiro, e vale a pena dar uma conferida nessa canção Linda Moda de 1955, Ferramenta de Caboclo, com Mineiro e Manduzinho.

0: 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Você não teria nada sem o braço do caboclo.
1: Aí, ó, Mineiro e Manduzinho, ferramenta de caboclo, é o Clube do Caipirão com suas histórias e canções.
2: Você ouviu no Clube do Caipirão, histórias e canções da música sertaneja. Um ótimo domingo pra você, bom dia!

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1: E agora vamos com o Momento Saúde com Edelson Moura.
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3: Tá na hora de levantar, compadre. Acorda, Zé.
4: Acorda, Zé. Acorda, Zé. Ah, mais fogo, Zé! Mais chumbo! Mais chumbo quente, Zé!
5: Oh! Ah, senhor, amor!
3: E ó, se liga na programação, porque está sendo preparada uma seleção que eu vou falar a verdade, hein? É de arrepiar!
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7: É o Clube do Caipirão pelo rádio, pela internet. O negócio é defender as tradições de nossa terra com as músicas que marcaram época. Bom dia!
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7: Léo Canhoto e Robertinho homenageando o produtor rural. Vamos ouvir Meu Irmão da Roça.

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1: É, e agora vamos falar da dupla Divino e Donizete, os violeiros do Brasil. Semana passada eles gravaram em São José do Rio Preto, no interior de São Paulo, um novo projeto audiovisual, o DVD de carreira e 50 anos, Divino Donizete, ontem, hoje e sempre. E eu estive lá, encontrei muitos amigos, fazia tempo que a gente não encontrava, e foi muito bom, teve a participação de vários parceiros, vários amigos aí da dupla Divino Donizete ao longo da história, né? Teve Jads e Jads, Mato Grosso e Matias, César e Paulinho, Jaine, Carreira e Capataz, DJ Alok, Marco Brasil Filho, teve o Bruno Mulato e o Leandro, DJ Kevin, o grupo Vozes do Sertão, Juliana Andrade e o Cleiton Torres, os filhos, as filhas da Juliana Andrade e do Cleiton também participaram, teve o Goiano Paranaense, Delei Dorivan, o Tasso da dupla Lucas Reis e Tássio, teve o Moisés Rico também cantou, filho do Zé Rico, teve também o Caio Sanfoneiro e muitos outros, né? Foi um evento muito bom, teve muita gente e foi muita prosa, muita resenha, né? Evento muito bem organizado, parabéns aí à dupla Divino e Donizete. E logo estará nas plataformas digitais e nas rádios de todo o Brasil, essas músicas novas aí desse novo projeto, releituras, né? De clássicos sertanejos aí, com Divino e Donizete, os violeiros do Brasil. E vamos ouvir Divino e Donizete, os violeiros do Brasil, com Mato Grosso e Matias.

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1: Ô, compadre, comadre, vamos tomar um café? Ô, Juju, põe um cafezão pra nós aqui, Juju. Aí, ó, café adoçado com rapadura, no sistema antigo. É bom demais, é saudável, né? Café gordo, sustançoso, como diz o caboclo. E vão apreciando um café e ouvindo moda sertaneja.
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1: Essa aqui também marcou época, vamos recordar.

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1: Bem, meus amigos, chegamos ao final de mais uma edição do nosso Clube do Caipirão, agradecendo você pelo carinho da sua companhia, da sua audiência. Fique com Deus, com ele também voando. Até mais.
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1: Meu muito boa tarde, Pedra, boa tarde, gente, boa tarde, cidade. É isso aí, é o Mistura de Ritmo com Van Carvalho, aqui na 98.7. Estamos chegando para mais um programa, um programaço Mistura de Ritmo, uma tarde musical, onde a gente atende aí seus pedidos. Você participa junto com a gente, ligando para o número 91-48-4215. Ou manda sua mensagem através do WhatsApp, que é o 92-10-12-30. Estou por aqui, eu e Raquel, Raquel e eu, para a gente fazer mais uma tarde maravilhosa, uma tarde musical, atendendo aí aos seus pedidos. Você já pode ligar, pode participar. Já estamos no ar. Hoje é 11, né, de setembro de 2026. 11 de setembro de 2026. Convido você para juntinho comigo fazer esse programa maravilhoso, programa Mistura de Ritmo, tocando só as melhores. Quero agradecer a Deus, primeiramente, por permitir que a gente possa estar aqui fazendo mais um programa, especialmente, claro, para vocês, meus ouvintes. Obrigado a cada um de vocês, em cada canto da cidade. Obrigado a você pela carona aí do carro ligado. Obrigado a você que está no curral nesse momento aí, tirando leite, ajeitando aí a vacaiada. Um alusão aqui para toda Vaquerama, nesse exato momento. Uns descansando, outros trabalhando, mas o rádio está aí ligado. Muito obrigado a cada um de vocês. É isso aí, eu me chamo Van Carvalho e a partir de agora é muita música, só sucesso. Tenho certeza que nossos ouvintes aí vão pedir mais uma vez só as melhores. É isso aí, prontinho, Raquel, tá tudo bem por aí? Raquel, bom dia, né, Raquel? Bom dia também para nossos ouvintes. Raquel, que Deus nos abençoe, que nós possamos fazer um programa maravilhoso, né, Raquel? Aliás, boa tarde.
2: Boa tarde, ouvintes. Isso aí, a gente vai começar o programa com o pé na frente. Que seja um final de semana abençoado para todos nós e para vocês, ouvintes. Que o programa seja um programa animado mais uma vez. E eu estou por aqui. Podem fazer seus pedidos, pedir suas músicas, que eu estou por aqui.
1: É isso aí, minha gente. Corra, não perca tempo. Ligue, garanta sua música, que, claro, a gente vai tocar com maior prazer. Agora são 12 horas e 15 minutinhos, 12 e 15. Vamos de música, Raquel? Bota uma música aí pra gente abrir o programa muito bem.
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1: Mistura de ritmo na Pedra FM comigo mesmo, Fan Carvalho. Já estamos no ar. Começamos um programa um pouquinho atrasado, mas estamos por aqui. Estamos aqui para tocar aí música do povão maravilhoso, né? Já de antemão, mandar aqui uma alusão para o nosso amigo Zezito, lá em Montes Claros, Minas Gerais. Também tá ligado, ouvindo o nosso programa. Claro, daqui a pouco eu vou atender aí o pedido do nosso amigo Zezito. Tá lá em Montes Claros, né? Mas também tá ouvindo a nossa programação pelo aplicativo. Agradeço também aos nossos ouvintes que estão lá em São Paulo, também ouvindo aí pelos aplicativos, né? Minha amiga Janaína, seu esposo Senna, sua filha Alice, alô Ivonaldo lá em Campina, meu amigo Everaldo, também Francisco lá em São Paulo, Diego, Francinaldo, é a turma que está lá em São Paulo ouvindo o nosso programa. Alô Júnior, né? Minha amiga Iracema lá em Salgueiro também está ligada. Meu amigo Ivan, alô Luciano lá na Bahia, meu amigo Jucimar em Salgueiro. Muito obrigado, gente, você que está em outras cidades aí ouvindo o nosso programa. Fico muito feliz por saber que a gente estamos chegando cada vez mais longe. Nosso amigo Zé Bezerra está lá em Mato Grosso do Sul, rapaz, também está ouvindo o nosso programa. Muito obrigado, fiquem à vontade, o nosso prazer é de lhe atender o seu pedido musical. É isso aí, muito obrigado, gente, a cada um de vocês que nesse momento está com o rádio ligado, ouvindo aqui o meu programa. Muito obrigado. Mandar aqui uma alusão para meu amigo Zé Rolinha. Alô, Zé Rolinha, também não perde um programa por nada. Meu amigo Vaca Véia, Neco do Vialejo, né? Minha amiga Sirlene Siqueira, que Deus abençoe essa pessoa maravilhosa. E hoje a gente oferece as músicas do programa para o nosso amigo Peitica, né? Que está de idade nova hoje. Que Deus abençoe ele, dê muitos e muitos anos de vida, principalmente muita saúde. E claro, a gente deseja tudo de bom e de melhor para o nosso amigão Peitica aí, que é irmão da nossa amiga Sirlene Siqueira, né? Que Deus abençoe essa família maravilhosa. Raquel, chegando bastante pedido pra gente, né? E a gente já vai atender os primeiros pedidos, né? Que vai chegando aí pelo WhatsApp, através do WhatsApp. Vamos ver aí quem é o primeiro pedido aí que a gente vai ouvir agora. Vamos lá, Raquel.
2: Boa tarde, fã, aqui é Bena. Eu gostaria de ouvir a música com João Mineiro e Mariano, Se Eu Não Puder Te Esquecer. Para curtir, oferecer a Zé Nilton, conhecido por Maguila. Ofereço também a meus filhos, Diego, Daiane e Debinha. Ofereço a meus genros, Vito e Wilton. Ofereço a Josa, a Genice e seu esposo Roberto. Ofereço especialmente a você e a Raquel e a todos os ouvintes da rádio. Uma boa tarde, fã.
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Boa tarde, meu amigo Fã Carvalho. Aqui quem fala é Zé Rolinha da Bica de Baixo. Quero ouvir com o Vicente Neri, Vida de Poeta. Oferecer para Sidney, para Cista Pedra Preta, para Sidoca, para Luiz Carlos, na Fazenda Pespiaba, Marcelo, Neco do Rialejo, nosso amigo Madruga, João de Barra Nova e a todos que estiver ouvindo esse programa maravilhoso. Valeu, cara. Bom programa, viu? Tudo de bom.

0: Boa tarde, Fran Carvalho. Aqui é Joséane. Gostaria de ouvir uma música com Marciano Cigano. É, meu Deus, ela é demais. Para com ela oferecer a minha mãe Cristina, a todos meus irmãos, a meu filho Adenildo, minha nora fofa e a minha filha Janaína, minha neta Alice, meu genro Senildo, a Bena, a Genice e a você e a Raquel. Uma boa tarde. Boa tarde.
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Boa tarde. Tudo bem? Passa aquela música bonita aí pra mim, por favor, meu amigo. Bom dia. Boa tarde, né?

0: Boa tarde, meu querido Juan Carvalho, né? Ô, meu querido, deixa eu te perguntar, você toca música internacional? Se você tocar, eu gostaria de pedir uma música com o rei do rock, Elvis Presley, Silvia, para oferecer para você, para Alfredo, para Nildo, para Paulo Ferraz, Zé Guda, Chicão, Zé Reinaldo, para Peitica, que está aniversariando hoje, e os parabéns para ele, para Sirlene, para a irmã dela, a Apaixonita, para Zuza da Rua Nova, que foi quem pediu para mim entrar em contato com você, e Sirlene, que é meus amigos aí da Pedra. Eu moro aqui em Montes Claros, me chamo Zezito, é que nem diz o ditado, eu sou mais conhecido do que farinha azeda. Aí dentro da Pedra eu sou bastante conhecido. E agradeço a você e faço esse pedido. Toca a música aí oferecendo ao nosso amigo Peitica, que está aniversariando hoje. Parabéns.
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1: Agora são 12 horas e 45 minutos. 12 e 45. É o programa Mistura de Ritmo aí tocando só as melhores. Aqui na 98.7. E mais uma vez, claro, estamos aqui no estúdio da rádio Pedra FM com Maria Luísa. Luísa está aqui mais uma vez nos visitando, essa linda princesa de voo. E claro, diz ela que vai ser a nova locutora aqui da rádio Pedra FM. Luísa, boa tarde.
2: Boa tarde, ouvinte da rádio. Aqui quem fala é Maria Luísa.
1: Manda um alô para o pessoal.
2: É, eu tô mandando um alô para minha mãe, para meu pai, para Raquel, para meu avô e para meu e para vó Patrícia.
1: Muito bem.
2: E meu avô Fã.
1: E todos os ouvintes da Rádio Pedra FM, né, que tá ouvindo, né?
2: Uhum.
1: Muito bem. É a nossa princesa Maria Luísa, que está mais uma vez aqui nos estúdios da Rádio Pedra FM, né? Muito bem. É isso aí, minha gente. Agora são 12 horas e 46 minutinhos. É isso aí. É o programa Mistura de Ritmo. É um programa musical das suas tardes de sexta-feira, né? Lembrando hoje que a gente oferece aqui as músicas do programa para o nosso amigo Peitica, que está de idade nova hoje também, né? É, mandar aqui uma alusão para Francisco Belo, lá no Sítio Gia, também sua esposa, Dona Gel, né? E todos que estão ligados lá no Sítio Gia, ouvindo o nosso programa. É isso aí. Mandar uma alusão aqui também para a turma do Estilingue, toda a turma aí do Estilingue. Alô, Edinaldo, Noli, Paulinho, Damião, né? Edinho, todos que faz parte da turma do Estilingue. Mandar uma alusão aqui para Roberto, aí no Sítio Buqueirão, Genice, Matheus também aí no Sítio Boqueirão, também minha mãe Cristina, meus irmãos Josa, Roberto, Paulinho, Raniel, Ronaldo, alô Lúcia lá na Veneza também, minha irmã, né, que também tá ligado, curtindo o nosso programa. É isso aí, 12 horas e 47 minutos, 12:47. Claro, vamos atender o telefone, né, Raquel? O telefone tá tocando. Vamos ver quem é que vai participar ao vivo com a gente aqui no programa Mistura de Ritmo. Alô, boa tarde.
3: Boa tarde, rapaz.
1: Boa tarde, Neco.
3: Boa tarde você, rapaz. Boa tarde, Raquel. Tudo bom?
1: Tudo maravilha, rapaz. Que coisa boa.
3: Beleza.
1: Você tá bem, não tá?
3: Graças a Deus, tô aqui na sombra aqui de Bacacaca.
1: Graças a Deus, eu tô vendo pela voz, tá mais melhor. Semana passada você tava meio baleado, mas tá novo, rapaz.
3: Pelo amor de Deus.
1: Amanhã estaremos por aí, viu?
3: Pois não, beleza.
1: Pois é, amanhã vamos dar uma passada aí. Passar o dia mais a turma aí.
3: Beleza, falou.
1: Neco, fique à vontade, diz aí qual é a música que a gente vai ouvir hoje. Pode oferecer aí para o povão aí, fiquem à vontade.
3: Eu saí uma mulher aí de Comar Batista.
1: Qual é a música?
3: Amado Batista.
1: Amado Batista, diga o nome da música. E o nome da música?
3: Toca ela aí. Amado Batista, mulher carinhosa.
1: Como é? Mulher carinhosa?
3: Sim.
1: Ah, tá bom. Pode oferecer, né? Isso.
3: Olha.
1: Ô Neco, você tá onde? Alô, Neco? Cadê Neco, Raquel? Alô, Neco? Ô Neco?
4: Neco?
3: Oi.
1: Cadê Neco, Raquel?
4: Neco, você tá ouvindo, Neco?
3: Neco?
4: Você tá onde que tá cortando a ligação, rapaz?
1: É, Raquel, não tá dando pra nós ouvir Neco, não. Acho que Neco tá num canto que não tá dando área 100%, não. Neco, procura aí um lugarzinho melhor e liga pra nós de novo. Não tô conseguindo te ouvir não, Neco. Tá cortando demais. Neco, procura aí um lugarzinho melhor e liga pra nós de novo, que a gente atende, né? Ô Raquel, eu acho que Neco deve estar lá no sítio e não tá pegando direito, né? Já ouvimos as primeiras músicas do programa. Ouvimos aí Elvis Presley, Silvia. Quem pediu essa foi o nosso amigo Zezito, lá em Montes Claros, Minas Gerais. Ele pediu aí com Elvis Presley, Silvia. Muito bem. Também tocamos a música de Valdeir e Misael, Olho de Vidro. Claro, quem pediu foi o nosso amigão aí, He-Man, né, He-Man? He-Man também que está ouvindo o nosso programa. Muito obrigado, He-Man aí, que oferece aí para toda a turma aí da Veneza, Bica de Baixo, Bica de Cima, né? Da Pedra, em toda a região. Nosso amigo He-Man também pediu a sua música. Ainda tocamos o som de Marciano Cigano, Ela é Demais. Essa foi para Joséane, aí no sítio Buqueirão, né? Obrigado a você aí também do sítio Buqueirão, que está ouvindo o nosso programa. Tivemos ainda o som de Vicente Neri, Vida de Poeta. Quem pediu essa foi o nosso amigo Zé Rolinha, aí na Bica de Baixo. Um alusão aí para Zé Rolinha. Também tivemos o som de João Mineiro e Marciano, Se Eu Não Puder Te Esquecer. A pedido da nossa ouvinte Bena, também no sítio Buqueirão, né? Um alusão aí para Bena, Zé Nilton. Alô, Debinha, também ofereço para Daiane, Diego, que está lá em São Paulo. Enfim, para toda a família aí da nossa amiga Bena. E lá no comecinho do programa, a gente ouviu aí o som de Anderson Freire, Acalma o Meu Coração, né? Muito bem. É o programa Mistura de Ritmo, que está apenas começando, tocando simplesmente só as melhores músicas. Também mando um alusão aqui para nossa amiga Dodô, aí no Alto da Boa Vista, né? Também um alusão para Tom, com certeza estão lá no pé do rádio ouvindo aqui o nosso programa. Daqui a pouquinho a gente atende aqui também um pedido da nossa amiga Dodô, né? Ela pediu também um lindo louvor aí com o padre aí, e daqui a pouco a gente atende ela. Um abração aí para nosso amigo Tom, né? Também Daniele, seu esposo, todos os seus familiares, né? Estão lá no pezinho do rádio, ouvindo aqui Fã Carvalho. Um alusão também para Zé Ramos, lá no sítio Buqueirão. Também Sueli, também Pitoco. Pitoco também está ouvindo a gente hoje, né, Pitoco? Está ligada lá também, curtindo o nosso programa. Deixa eu aqui mandar um alô também para minha amiga Lenira Paz, lá no Horizonte Alegre. Está lá ligada, curtindo. Também, claro, minha princesa Helena. Minha linda Helena também, que está ouvindo o nosso programa. Muito obrigado, um cheiro no coração. Agora são 12 horas e 53 minutinhos, 12h53. Raquel, vamos atender mais pedido musical que vai chegando pra gente e a gente vai jogando no ar.
5: Olá, fã, eu quero a música de Amado Batista, Esses Olhos Verdes. Eu não tô perdendo teu programa não, viu? É porque eu tô numa carreira, mas não me esqueço não. Aí eu quero oferecer pra tu, pra Patrícia, pra Marcos, pra Adriano, pra Alan, pra Alexandre, pra Rubens, pra Abisa, pra Ana e pras pessoas por aí, as famílias todas.

Oi, fã, boa tarde. Olha, hoje é o aniversário do meu coroa. É de Peitica, meu irmão. Está de idade nova hoje. Eu gostaria de oferecer a música para ele, de Teixeirinha, parabéns. Eu quero oferecer. Tem uma turma, olha, tem uma turma ali, lá na, no barzinho da garagem, que é, tem a organização de Peitica e Leninha. E a turma está toda esperando essa música de Teixeirinha, parabéns. Eu quero oferecer a Jurandir, também a Leninha, o Wellington, Tom, e especialmente para o meu coroa Peitica, que está de idade nova hoje. Ele é o primogênito da família. Fã, passa essa música, olha, especialmente para o meu irmãozão Peitica. Parabéns com Teixeirinha. Obrigada, Fã Carvalho.

Fã, boa tarde. Aqui é Ana Lu, esposa do Cícero, mãe de Marcel Curé. Eu queria pedir a você que passasse a música de Milionário Zé Rico, a carta, para oferecer a todos que estão ouvindo essa rádio maravilhosa, principalmente a você. Obrigada.

0: Boa tarde, fã. Eu gostaria de mandar você colocar a música de Padre Ezequiel, ou de casa, para oferecer a todos aí da rádio, e o professor, e o como é o nome dele?
1: Não, não.
0: E Raquel, e você. E todos os meus parentes do Buqueirão, Alegre, todo lugar. E para você, principalmente, nota mil. Um amor, tchau. Bota minha música aí, cuida.
2: Então, eu tenho falado muito da retomada de protagonismo da.

0: Boa tarde.
1: Olá, Girlene, boa tarde. Me chamo Daiane Gomes, moro aqui em Rio das Ostras, Rio de Janeiro. Gostaria de pedir a música de Trio Parada Dura, Amaremos. Ofereço a minha mãe Nalu e meu pai José Cícero e toda a minha família aí, a minha família Magalhães, família Gomes, e a Maciel Curei e a sua esposa, Adeilma. Ofereço também a Fátima, a Tinego e toda a minha família. Obrigada e tenha uma boa tarde.

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1: Agora são 1:18. 1:18. É isso aí, é o programa Mistura de Ritmo, atendendo aí os nossos ouvintes, como sempre, né? Um programa musical aqui na 98.7. Mandar aqui um alusão para Neco do Vialejo, né? Neco do Vialejo ligou pra gente, mas a ligação tava péssima, não deu pra gente ouvir. Fique à vontade, Neco, pode ligar de novo, né? Que a gente estamos aqui para atender. Tocamos essas belíssimas músicas, aí Trio Parada Dura, a pedido aí de Daiane, lá do Rio de Janeiro, né? Daiane Gomes, a irmã do nosso amigão Curé, né? Não é isso aí? É, também tocamos o som de Padre Ezequiel, O de Casa, a pedido aí da nossa amiga Dodô, no Alto da Boa Vista. Também tocamos o som de Amado Batista, Mulher Carinhosa. Quem pediu essa foi o nosso amigo Neco do Vialejo. Neco do Vialejo pediu com Amado Batista, Mulher Carinhosa. Também tocamos o som de Milionário Zé Rico, A Carta. Foi a pedido aí da nossa amiga Nalu, né? Mas antes, vamos atender o telefone, Raquel. Tá tocando. Alô, boa tarde.
2: Boa tarde.
1: Ô, com quem eu falo?
2: Com Lenilda aqui do Rio dos Bois.
1: Lenilda do Rio dos Bois, lá em Venturosa.
2: É.
1: É isso aí, minha amiga. Muito boa tarde. Muito obrigado pela participação. Fica à vontade.
2: Eu quero pedir uma música de Milionário José Rico.
1: Certo.
2: Pode ser qualquer um. Eu quero oferecer a meu filho Josival, a meu menino Marcos Antônio, a minha neta Nili, a minha prima Elba, Jacinto, e o meu esposo Joel, para todos vocês, já dá.
1: Muito bem, minha amiga. Pode ser qualquer uma, né?
2: Pode ser qualquer uma.
1: Muito obrigado pela sua participação, claro. Viu?
2: Eu escuto seu programa toda sexta eu ligo rádio.
1: Que coisa boa. Fico muito feliz. Muito obrigado, viu, minha amiga?
2: Nada.
1: Lenilda, lá do Rio dos Bois. Venturosa, não é isso? Tá certo, minha amiga Helene do Rio dos Bois, lá em Venturosa. Um abraço aí pra toda a turma lá do Rio dos Bois, em Venturosa. Muito bem. Vamos ver agora se é Neco do Vialejo. Alô, boa tarde. Alô, boa tarde.
3: Boa tarde, fã.
1: Ô, minha amiga Lourdes Paulino. Minha amiga Lourdes Paulino, lá do Sítio Cumbi. Já conheço pela voz, já conheço pela voz. Muito bem. Tudo bem, Lourdes?
3: Tudo bem, graças a Deus, e com você?
1: Por aqui tá tudo em paz, tudo bem, graças a Deus. O melhor agora quando você liga pra gente, que a gente fica muito feliz, muito, muito bem, viu? Minha amiga.
3: O mesmo eu posso dizer.
1: Oi?
3: O mesmo eu posso dizer.
1: Certo, minha amiga. Fique à vontade. Qual é a música que a gente vai ouvir hoje?
3: Jorge Altinho, Vivência.
1: É Jorge Altinho, é?
3: É, Vivência.
1: Certo. Como é o repete aí o nome da música.
3: Vivência. Vivência.
1: Pronto, Vivência, né?
3: É.
1: Isso. Pronto, minha amiga. Pode ficar à vontade aí, aparecer aí pra... para quem você quiser.
3: Ofereço para você.
1: Obrigado.
3: Para todos os São Paulistas.
1: Soneca
3: do Realejo. Jesus Monte Claro. Heraldo Galindo. João de Barra Nova. Silêncio Siqueira. Lisa da Rua Nova. Da Jori Família. João Piceiro. Jezinha da Bica de Cima. Carlos Alberto, Freire Siqueira, Renatinho Ferreiro, Giovanni da Veneza, Jacovéia, Giselda, Vinícius, Verão, Rose da Fazenda Cadeirão, José Buxinho de Venturosa, E para todos os ouvintes, e para os que fazem a rádio, e desejo de bom para todos, e assim na semana deixa ali bem tranquilo para todos. E tudo de bom para você, todos e família.
1: Tá certo, minha amiga Lourdes Paulino, muito obrigado, viu?
3: Nada, eu te agradeço.
1: Lourdes, que Deus abençoe, principalmente muita saúde para você, viu? Tudo de bom para você aí, sua família. E ligue sempre, quando quiser, que a gente estamos
3: amiga,
1: aqui, viu, minha amiga?
3: Também, toda sua família.
1: Tá certo, minha amiga.
3: E esse programa dure muito tempo, com muita paz e transmite na alegria.
1: Tá certo, minha amiga Lourdes Paulino, muitíssimo obrigado, viu?
3: Nada.
1: Tá certo, Lourdes, aí ligando também pra gente, participando... pedindo a sua música, notou, Raquel? Aí a música da nossa amigona Lourdes Paulino. Conhece Lourdes Paulino, Raquel? Não. Nunca ouviu ela, não? Só pela voz mesmo, né? Muito bem, ela é do Sítio Cumbe. Um dia a gente conhece a nossa amigona, né? Ainda tocamos o som de Teixeirinha. Parabéns. Quem pediu essa foi a nossa amiga Sirlene Siqueira, né? A mesma aí oferecendo especialmente para o seu irmão aí, Peito. Dica, tá de idade nova hoje. Telefone tocando de novo, Raquel. Vamos atender. Alô, boa tarde.
4: Boa tarde, pô.
1: Olha ele agora, Raquel. Olha, Neco. Ô, Neco, você tava falando de onde, rapaz?
4: Eu tava lá dentro da casa da
1: chave. Tava lá dentro dos matos, era?
4: Mas tava falando que sua mulher caiu aí, ó.
1: Aonde?
4: Casa ali onde eu trabalho.
1: Na chácara?
4: Sim, na chácara.
1: Pronto, aí agora tá aí, perto de casa, né?
4: Oi?
1: Você agora tá em casa?
4: Eu acho que vai a mangueira agora.
1: Ah, tá, pronto. Diga agora o nome da música pra gente entender.
4: Toca aí uma música com o Nino Lázaro Zé Rico, Vida na Estrada.
1: Certo, entendeu? Certo, pode oferecer. Tá certo, né? Pode oferecer, viu?
4: Espera aí um pouquinho. Deixa essas bichinhas passarem. Não. De caminhão da pé.
1: Pode aparecer que eu tô ouvindo agora eu tô escutando.
4: É, toca a música aí, Nino Lázaro Zé Rico, Vida na Estrada.
1: Certo, mas pode oferecer, pode ficar à vontade.
4: Essa música vai pra você, vai pra Raquel aí, Maria Paula, Daniel, Cristina, Patrícia, Larissa, e Ronaldo, Paulinho, pra todos aí do Cid Carvalho aí, rapaz, viu? Pra toda a família Carvalho aí.
1: Muito bem, Neco, tá certo. Agora sim, agora eu tô ali ouvindo muito bem.
4: E vai o voto, então eu ofereço aí a noite de Congre, minha rezadeira boa, que é a primeira. Minha autuça, que vem Siqueira aí na usina, Credinha, Apaixonita, vai pra Vivão da Casa de Som, vai pra Petica. Parabéns, Petica, véio, cara doido.
1: É isso aí, Petica tá de... Petica,
4: vai fazendo SPV, vai pra...
1: Petica tá de idade nova hoje.
4: Baixa na Rua Nova, Cazuza na Rua Nova. Vai pra... Repórter Anselmo aí no centro da cidade. Mané de Catonha aí na Volta da Bomba. Vem irando do Mundo Novo. Viu? Vai pra minha colega Loriana. Carapa lá no Cid Jesus, a esposa dele, mocinha. Bom, se... Jaime na bicicleta. E daí eu volto. Agora eu venho aqui pra Avenida. Vai pra Zona de Barra Nova, Salvando, virado caminhão. Vai pra Madruga, ali embaixo. Espiaba. Vai pra Zé Rolinha. Placa Véia, né? Zé Carrinho com a esposa e filha dele. Às vezes, a pichorrinha lá pra
1: Neco. Apareceu pra tanto jeito que caiu, Raquel. Tem mais alguém, Neco? Tem mais alguém?
4: Eu acho que já terminei tudo agora.
1: Pra todo mundo que tá ouvindo o programa, né, Neco?
4: Pra todos.
1: Muito bem. Pois tá certo, Neco. Amanhã nós estamos por aí, viu? Pronto, valeu. Uma boa tarde aí pra Neco.
4: Vai pra todos, pô.
1: Pronto, pra todo mundo, né, Neco?
4: E eu vou ir por aqui hoje, mas quer ver mesmo.
1: A ligação já tá ficando ruim de
4: tá
1: novo,
4: ouvindo.
1: Raquel.
4: Oi?
1: Tá cortando demais, mas já deu pra ouvir muito bem as pessoas que ele ofereceram, né? Já deu para entender a música. Então, muito bem, né? Neco, obrigado, viu? Uma boa tarde. Tá ruim demais a ligação hoje, viu? Uma boa tarde aí para Neco do Vialejo. Mandar aqui um alô também para Ricardo. Ricardo Silva. Ricardo Silva tá ligando para o meu celular. Não é pro meu não, Ricardo. É para o telefone da rádio. Você pede. Para o meu tem que ser só áudio, viu? Um abraço aí para Ricardo Silva. Um alusão aí para Ricardo, né, Ricardo? Tá ouvindo também o nosso programa. Alô, Vaca Véia. Cadê Vaca Véia? Vaca Véia anda por aonde? Um abraço aí para Vaca Véia. Alô, Zé Rolinha. Turma aí maravilhosa. Alô, Cibito. Cibito tá por aonde? Meu amigo Vilazo. É a turma da Veneza, né? Muito bem. E ainda tivemos o som de Amado Batista, Esses Olhos Verdes. Quem pediu foi a nossa amiga Flávia. Mandar um alusão aqui para nossa amiga Vanusa, lá na Rua Nova, também Dona Zuleide, né? Meu amigo Cassiano também, não perde um só programa. Muito bem, a turma lá da Rua Nova, minha amiga Vanusa, seu esposo Cassiano e também Dona Zuleide, né? Lá na Rua Nova. Um abraço aí para esse povão maravilhoso. E ainda na Rua Nova, meu amigão Cazuza também está por lá ouvindo o nosso programa. Meu muito obrigado. Verônica está por aí também. Verônica, Marcelo, seu esposo, muito obrigado aí pelo carinho da audiência de vocês. Ricardo está ligando para o meu celular. Não é para o meu celular não, Ricardo. Liga para o telefone da rádio ou manda áudio para o meu, beleza? É isso aí. Agora são 1h mais 30 minutos. 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Muito bem. Raquel, vamos de música, né? Chegando aí mais sucesso pra gente, os pedidos chegando e a gente vai tocando no ar.
5: Bom dia, Fancarvalho. Eu quero aquela música, Coração Cansado. O Ferdinando José, a Iranildo e a Fernanda. E meu esposo Zé. Coração Cansado, viu?

0: Boa tarde, meu amigo Fábio Carvalho. Como é que tá você? Tudo em paz com você? Fábio Carvalho, queria ouvir. Roberto Miller, a vida de cão sem dono. Vou oferecer a você, a Carmosa Patrícia, a Zezito Mosclara, Armando Brasil, Lela, Nagia, Doutor, Chicão, Dona Gel, Negono Maria Gouveia, meus filhos do Parque Vaquejada, Viseu do Verão, Vinícius, Carlito Predeiro, Seguim. Lalau, Mauri, Geraldo Nataí, Neco do Vialejo, na Veneza, de novo a Coveia Besouro, Sidney, Abil, Antônio Deci, Cid, Demar e Carliene, Armando, Feliz, Natália Preto, Iranildo e família, Zé, Avarda, Bada, Manuel, prazer. É uma final de quê? Candeeira no Alegre, Valeira, seu Franco, Dalvina, Zé Preta,
1: muito obrigado pela sua
0: Rosa da Rua 9, todos estiveram ouvindo esse maravilhoso programa. Vida de Cão Sem Dono, com Roberto Miller, a Edilene Vicente, todos estiveram ouvindo esse maravilhoso programa. Valeu, fã. Mas a gente disse que ele estava procurando ligar, ver se conseguia falar com você. Ele queria ouvir um pouquinho desse programa. Disse ele que era quase igual de Alfredo à noite, no sábado à noite. Ele disse, será? Eu digo, é. Valeu. Tudo bom. Saúde e felicidade para tu e toda a família, fã.

0: tarde.
1: Tem que ser aqui.
2: Olá, que foi o cavalo, boa tarde. Aqui é Benanci que tá falando aqui. Por gentileza, se puder ser, você toca aquela música com Nem Volte, Minha História, para com ela oferecer a todos meus familiares e amigos aqui da obra aqui, de Jaú Construção aqui, a Cibolinha, a Jó, e a todos os meus amigos aqui, e a todos vocês aí da rádio. E obrigado.
0: Muito bem.
3: Princípio.

0: Boa tarde, meu amigo Fã Carvalho. Meu amigo, aqui é Jó. Eu gostaria de pedir uma música com o Wesley e o Igor, por agressivos assuntos citados a meu respeito. Gostaria de oferecer a todos meus amigos aqui da construção, de Jailson Construção, meu amigo Pleideiro Bizão, Cebolinha, Regi, a todos os ouvintes aí da Rádio Pedro FM, a todos os ouvintes que estão escutando aí a sua rádio, meu amigo, mistura de ritmo, que Deus abençoe sempre. E gostaria de oferecer também a meu amigo João.
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0: Obrigado, Dona Raqueiro, vai.
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2: É o programa Mistura de Ritmo comigo mesmo, Fã Carvalho, aqui na 98,7. Simplesmente a melhor. Tocamos o som de Wesley e Igor, Casamento Acabado. Quem pediu essa foi o nosso amigo Jó. Também tocamos o som de Neivalt, a história de mais um sofredor. A história de mais um sofredor, né? Quem pediu essa foi o nosso amigo Bizão, né? É a turma aí de Jailson Construção. Nosso amigo Jó tá por lá, Cebola, Bizão, né? Não perde um só programa por nada. Muito obrigado aí, galera. Muito obrigado aí vocês aí trabalhando. Mas o rádio tá lá, né? Ouvindo aqui o programa Mistura de Ritmo, muito obrigado. É a turma aí, comandada aí pro nosso amigo Bizão, né? O pedreiro nota mil. É isso aí, tá por lá Cebola. Também nosso amigo Jó. Turma maravilhosa. Obrigado aí, gente, pelo carinho da audiência. Também tocamos o som de Jorge de Altinho, Vivência. Quem pediu essa foi a nossa ouvinte Lourdes Paulindo, lá do Sítio Cumbi. Ela ligou e pediu a sua música. E ainda o som de Milionário José Rico, Estrada da Vida. Essa foi para nosso amigo Neco do Vialejo e a nossa amiga Lenilda, lá no Rio dos Bois, em Venturosa. Obrigado aí, vocês aí que ligaram e participaram. Também tivemos o som de Marcelo Teodoro, Não Dá Para Disfarçar. Essa foi para o nosso amigo Vaca Véia, né? Vaca Véia que está sumido, né? Nosso amigo Vaca Véia aí na Bica de Baixo. Também o som de Roberto Miller, Vida de Cão Sem Dono. Essa foi para quem, Raquel? Que você não botou aqui o nome da pessoa. Vida de Cão Sem Dono. Para o nosso amigão Zuza, lá da Rua Nova, rapaz. Muito bem, nosso amigo Zuza, da Rua Nova, né? O som de Zezé de Camargo e Luciano está em pedaços, a pedido aí de Bisa. Bisa disse que não era essa música, mas a gente tocou essa para ela, né? Muito bem, agora são 2:05. Alô, boa tarde.
3: Boa tarde, meu amigo. É porque é recorosa.
2: Zé Buxinha de Venturosa, boa tarde, amigo, tudo bem?
3: Tudo bem, melhor agora.
2: Valeu, meu amigo. Muito obrigado.
3: João Paulo Daniel, Luiz Fabiano.
2: Com quem?
3: João Paulo Daniel, Luiz Fabiano.
2: João Paulo e Daniel. João Paulo e Daniel, não é isso?
3: João Paulo Daniel, Paulo Ferreira, Cedro, Maria Braga, Boca Maluca e Aceito Camisinha.
2: Como é o nome da música, amigo?
3: João Paulo e Daniel,
2: Lino
3: de Carro Branco.
2: Tá certo, amigo. Entendi. Pode oferecer, fica à vontade.
3: Oferecer a redação, Cidê, Maria Zanha, Jô Camarão, Lino de Deus, Faz a Vinte Madrinha, tudo perto dos Guariba, Santo Antônio, Tarapa, todos aqui, Cidê, a todas as redações, a todos são os vizinhos, que é a você, o comigo.
2: Muito bem. Muito obrigado, meu amigo. Uma boa tarde, tudo de bom, viu? Valeu, meu amigo.
3: Valeu.
2: Zé Buxinha, né? Zé Buxinha também, lá de Venturosa, ligando e também pedindo a sua música. Nota aí, Raquel, a música aí do nosso amigo Zé Buxinha. É isso aí. Mandar aqui uma alusão para nosso amigo Ronaldo, lá do Bado Campo, lá no Horizonte Alegre, nosso amigo Ronaldo. 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Telefone tocando. Alô, boa tarde.
3: Boa tarde, amigo. Aqui é Tom de Catões das Panelas.
2: Tom de Catões das Panelas. Boa tarde, amigo. Tudo bem?
3: Boa tarde. Tudo bem pra você. Eu quero a música Tonique Tinoco, Aparecida do Norte.
2: Eita, musgão. Eita, é lindo, amigo.
3: Vou oferecer a Zé Buchinha, Bastiãozinho, Zé Coitinho, a Tony Noel.
2: Certo.
3: A Júlia de Grafieta, a Daniel e a todos os ouvintes, amigo. Ah, é maravilhoso.
2: Muito obrigado, meu amigo Tonho do Catonho, não é isso?
3: É isso aí.
2: Obrigado pela participação. Toco já, viu, amigo? A sua
3: obrigado
2: música.
3: Obrigado também, cidadão de bem. Pode... Boa com você.
2: Muito obrigado, viu? Pode ficar aí no pé do rádio, que daqui a pouquinho a gente toca a sua música, viu?
3: Muito bem. Valeu.
2: Valeu, meu amigo. Muito obrigado. O nosso amigo Tonho de Catonho, né, Raquel? Nota aí pra gente não esquecer, né? Tonho de Catonho, Zé Buchinha. É, muito bem. É o nosso povão aí ligando e a gente vai atendendo com o maior carinho. Agora são 14h, mais 8 minutinhos, né? 14h08. Um alusão aqui ainda para Marcela, aí na Rua Nova, e Verônica, né? Também estão vindo, já pediram música e a gente vai tocar daqui a pouco. Muito bem. Mandar um alô aqui também para meu amigo Val, lá também de Jailson Construção, né? A turma aí ouvindo aqui o nosso programa. Vamos de música, Raquel? Vamos botar aí os nossos apoiadores também pra gente, né, ouvir.
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1: Boa tarde, pá. Peço que você toque uma música de Zezo, qualquer uma das antigas, e ofereça a todas minhas amigas e amigos, a minha comadre Luizinha, a Cristina, filha dela, que é minha afilhada, e a Clarice, amiguinha de Helena. Fala aí no nome de Helena também. Ofereça a você e as meninas trabalhar aí com você também. Obrigado. E tchau. Ofereço também a Jonas, o esposo da minha.

0: afilhada Cristina.
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0: Boa tarde, fã. Ô, fã, gostaria de ouvir uma música aí, fã. Pra oferecer aqui a Tainá, hein? Júnior, Nego, Vilazo, Lúcia, que tá aqui presente. Negão. A música do Zezé Camargo, Luciano. E aquele tu, o garequinho de Tainá, viu? Valeu, fã. Obrigado.
1: Boa tarde, meu amigo.
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1: Ainda tocando muita música boa aí, os nossos ouvintes pedindo só as melhores, né? Aí o som de Tonico e Tinoco, Aparecida do Norte, para o nosso amigo Tonho do Catonho, né? Lá das panelas, né? Né, Raquel? Das panelas, não foi? Tonho do Catonho que pediu essa música aí com Tonico e Tinoco, Aparecida do Norte. E ainda o som de Zezé de Camargo e Luciano, Sem Medo de Ser Feliz. Essa foi para o nosso amigo Cibito, né? Mandar aqui um alusão também aí para Tailane. Alô, Tailane. Alô, Lúcia Júnior. Alô, Nego Cibito, né? É a turma aí na Veneza que está ouvindo também o nosso programa, juntamente comandado aí por Tailane, né? Estão aí na sua residência, nesse maravilhoso alpendre, aí ouvindo o programa Mistura de Ritmo. Alô, boa tarde. Caiu, Raquel? Caiu a ligação. Muito bem. Tivemos ainda o som de João Paulo e Daniel, A Loira do Carro Branco. Quem pediu essa foi o nosso amigo Zé Buchinha, lá em Venturosa. Um abraço aí para toda a turma de Venturosa, também ouvindo aqui a nossa programação. Muito obrigado, gente. Tivemos ainda o som de Zezo, Lágrimas de Álcool, a pedido da nossa amiga Lenira Paz, lá no Horizonte Alegre, né? Alô aí para Lenira Paz. Também Cristina, né? Seu esposo Vera. E também Helena. Um abraço aí, uma alusão para essa turma aí maravilhosa, né? Também tivemos o som de Zé Vaqueiro, DNA do Mato, a pedido dela, né? Helena, lá no Horizonte Alegre. Muito obrigado a cada um de vocês. Telefone tocando. Alô, boa tarde.
2: Boa tarde, Fran Carvalho.
1: Boa tarde.
2: José Aís está aqui, Cinto Profé.
1: Quem?
2: José Aís do Cinto Profé.
1: José Hilton?
2: José Ayrton do Cinto Pau Ferro.
1: Ah, José Ayrton do Cinto Pau Ferro.
2: Eu quero que você bota a música José Rico. De José Rico é Coração Ferido.
1: Milionário Zé Rico?
2: Coração Ferido.
1: Coração Ferido.
2: É.
1: Muito bem, meu amigo. Pode oferecer, pode ficar à vontade.
2: Não, só pra curtir mesmo.
1: Só pra curtir, né?
2: É, bota aí pra ver.
1: Muito obrigado, Zé Ayrton, né?
2: Eu
1: isso?
2: Sou seu primo ainda, viu?
1: Oi?
2: Eu sou seu primo ainda.
1: Meu primo?
2: É, minha mãe é prima de Tivão.
1: Muito bem, então eu acho que eu sei quem é que tá falando.
2: Esse é aí, está aqui se trofeu.
1: Ah, rapaz, então é um prazer, cara. Muito, muito, muito
2: eu
1: bem.
2: Parente,
1: muito obrigado, viu? Melhor ainda, né? Somos. É. Melhor ainda que somos parentes.
2: Vamos, vim bem perto ainda.
1: Valeu, meu amigo. Muito obrigado, uma boa tarde, viu? É isso aí, agora são 14h, mais 36 minutinhos, né? Agradecendo também aos nossos ouvintes que estão escutando a nossa rádio em outras cidades. Muito obrigado, meu amigo Zezito, lá de Montes Claro, né? Minas Gerais. Também Diego, lá em São Paulo. Jane, né? Também em São Paulo, né, gente? Minha amiga Iracema, lá em Salgueiro. Ainda está curtindo o nosso programa. Muito obrigado a cada um de vocês. Vocês estão ouvindo aí pelo aplicativo, né? Meu amigo Zé Bezerra está lá em Mato Grosso do Sul, mas também está ouvindo. Que coisa boa, né? É isso aí. Agora são 2h37. Programa já indo embora. E se a gente não cuidar, a gente não atende todo mundo, né? O pessoal fica brabo. Muita gente aqui vem no privado. Gente, eu quero pedir desculpa. Eu faço de tudo aqui para atender todo mundo, viu? Muita gente fica cobrando porque eu não toquei sua música ainda, né? Graças a Deus tem muito pedido e a gente tenta atender todo mundo, viu? É isso aí, vamos lá, Raquel, senão fica muita música e a gente não atende todo mundo. 2h37.
3: Então, se der tempo, quero que você me toque, por favor. Teodoro Sampaio, Teodoro Sampaio, participação de Jaine. Desculpe, amor. Vou oferecer a Gisela, Verão, Vinícius, Cavite Pedreira, a você, a Raquel, Exame da Bicicleta, Luz do Cumba, Maroca, né, Ritmos Claro, Família Belo, Nagia, Negão, de Maria Gouveia, Lela, Doutor, Chico Belo, Dona Gel, a Valdeir, a Zelma, Cício Ramos, Dona Lia, a Damião e Neide, a Paulo Paulino, a sua esposa Vânia, a Preto, a Neca, a Erivaldo, a Lorina Engazeira, o Dito, seu Mauro, minha tia Tereza, Sidney, a Bil, Fândido Dessi, Cida Demai Carliene, Cristina Zé Carlinho Andriele, a Luca Marilene, e a todos que estiver ouvindo esse maravilhoso programa. Teodoro Sampaio, participação de Jaime. Desculpe, amor.

0: Fala, pode falar que tá gravando.
1: Pedro Oliveira tá te pedindo, fã. Pedro Neves do Oliveira tá pedindo uma música de Cirano. Cirano e Cirino, Consolo de Corno. Pra eu lembrar quando era moleque novo, rapaz.
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0: Boa tarde, Fã Carvalho. Aqui é Valleira. Ô Fã, gostaria de escutar uma música aí hoje com Amado Batista, Borboleta Azul, para com ela oferecer a Maroca no Posto Boi, a Lourdes no Sítio Cumbre, a Francisco Belo Nagi, toda a família e toda a comunidade que está ouvindo seu programa. Toca a nossa Fã.
1: Boa tarde, Fran. Queria oferecer uma música a minha Amado Batista das Antigas, a minha família da Veneza, da minha família da Pedra Preta e a Neco, e é a você. A Zé Rolinha. Tchau.
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Boa tarde, meu amigo Fã Carvalho, mais uma vez. Ô, meu amigo Fã Carvalho, é nosso amigo Cebolinha, mandou pedir uma música de Christy Ralph, Cheiro de Shampoo.

0: Agora são 3 horas e 2 minutinhos. Aí tocamos as últimas músicas do programa. Aí o som de Os Nonato, dia de aniversário, a pedido aí do nosso amigo Zezito, lá em Montes Claro, Minas Gerais, oferecendo aí especialmente para o grande amigão dele aí, Peitica, né, que está de idade nova hoje, completando um ano. E o nosso amigo Zezito oferecendo essa música para ele. Também tocamos o som de Zé Rico, Coração Ferido. Quem pediu essa foi o nosso amigo e primo, né, Zé Ayrton. Muito bem. Também tivemos o som de Christian Ralph, Cheiro de Shampoo. Raquel, mais uma vez, não botou o nome da pessoa, mas foi claro, estou lembrado, para nosso amigo Cebolinha. Muito bem. E ainda o som de Cirano e Cirino, Consolo de Corno é Cama. Quem pediu essa foi o nosso amigo Pedro, lá no sítio Buqueirão, né? Muito bem. E ainda o som de Amado Batista, Borboleta Azul. Essa foi para o nosso amigo Valira e, claro, Maria Alice. Um alusão aqui também para Cista da Pedra Preta, né? E ainda tivemos o som de Teodoro Sampaio, Desculpe Amor. Foi a pedida aí do nosso amigo Zuz aí da Rua Nova. Deixa eu aqui pedir desculpa, gente, mais uma vez, né? Ficou bastante gente hoje sem atender, né? Pessoal, tudo me cobrando aqui no privado, mas peço que vocês também me entendam. O nosso tempo acabou, infelizmente não vai dar tempo de tocar mais música, né? Mas feliz também pela audiência, pelos pedidos, e na próxima semana estaremos de volta, se assim o nosso Deus nos permitir. Tchau.
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2: Eu já estou por aqui, já me arrumei, já me preparei. O pessoal diz assim, Wilson, agora é com você aí. Se vira nos 30. Se vira. A audiência é com você aí, se vira. As mensagens, pronto. Deixa comigo aqui, eu já tô preparando aqui. O pessoal já estão por aí também? Já mandaram a sua mensagem? Você já mandou a sua mensagem? Já tá preparado? Já está aí? É, preparando o celular para mandar a seu áudio, a sua mensagem? Não perde tempo, já manda aí através do nosso Zap Zap, tá bom? 0800, ou melhor dizem que 0800, rapaz, eu tô lembrando aqui de outra coisa que não tem nada a ver. É o DDD 98981369365. É isso mesmo, produção? Deixa eu só corrigir aqui, tá? Deixa eu só corrigir aqui. É o DDD 98981369365. Aí sim, vai lá, mande seu áudio, mande sua mensagem. Programa Sertão Saudade tá no ar.

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0: uma tarde abençoada, né? Um programa lindo, maravilhoso. Agindo Deus, quem impedirá? Boa tarde, Pai Edivan.
1: Boa tarde, paz e bem. Que alegria estarmos juntos, né, Marlene? Mais uma sexta-feira pela graça e bondade de Deus.
0: Boa tarde, Leide. Boa tarde, Silvanete.
2: Boa tarde, paz e bem. É mais um prazer, né, tá? Estamos juntos, né?
0: Quero agradecer a você que está nos ouvindo, a você que tem nos ajudado, né? Continua nos ajudando. Que Deus o recompensará. É, continuamos, né? Agradecendo a você que tem passado na loja de artigos religiosos, tem comprado. Tudo que você compra está nos ajudando, amém? Também a você que benfeitou todos os filhos da comunidade. É, você aí de comércio que tem nos ajudado também sobre as latinhas, né? Também nosso bazar, que é nas quarta-feira com a irmã Helena. Continua, sim, doando as roupas em bom uso. É, ela continua vendendo e tudo que é arrecadado lá é para as obras da comunidade, tá bom? Deus abençoe cada um, Deus abençoe todos vocês que estão nos ouvindo. Já vou mandando logo um alô para minhas filhas, né? Mércia, Samara, Claudete, que está nos ouvindo, é, Cleide, Mário, Paula, Dona Zumira, Helena.

0: carinho com a gente, né? É, logo depois temos texto, tem uma partilha da palavra, e você fica aí atento, né? Já vai fazendo a sua intenção, já vou dizendo logo da agora, né? Fazendo a sua intenção, segurando o seu santo texto, e já vai tomando posse, tá bom? Deus abençoe, meus amados.
1: Amém, que alegria. Meu irmão, minha irmã, que paz e bem, Deus abençoe. Seja uma sexta-feira abençoada para cada um de vocês, para todos nós. Que alegria, nós estamos juntos nessa sexta-feira, mais uma sexta-feira abençoada, que o Senhor nos concede a graça de nós estarmos juntos. Então já quero agradecer a você que está aí do ladinho do rádio, a você que está nos ouvindo, a você aí que tá, já estava esperando o programa começar. Né? Que bom, louvado seja Deus. Esse é o programa da comunidade católica Cristo Ressuscitado, esse é o programa Agindo Deus, quem impedirá? Esse que vos fala é Edivan, também tem Marlange, também tem Leide, Sivonete. Então, a comunidade presente, né, aqui no programa Agindo Deus, quem impedirá? Então, a você, meu irmão, minha irmã, eu quero já agradecer o pessoal aí do distrito, né, o pessoal de Santo Antônio, São Pedro, Tenebe, né, Guariba, você aí, São Francisco. Deus abençoe a todos vocês. Que bom nós estarmos juntos nessa sexta-feira. Você é bem-vindo, bem-vinda a estar conosco nessa sexta-feira. Também o pessoal aí do Horizonte Alegre, Lagoa do Meio, né? Veneza, Bica de Baixo, Bica de Cima. Então, Deus abençoe a todos vocês. Que bom nós estarmos nessa sexta-feira com a graça e a bondade de Deus. Também a você aqui fazendo a Caldeirão, a João Pifeira, a sua esposa, a sua filha, também o pessoal do Agristinho, o pessoal das Panelas, né, Pedra Preta. Então, você aí também da Pedra d'Água, Deus abençoe todos vocês, que bom nós estarmos juntos nessa sexta-feira. Pessoal do Urubu, pessoal aí do Sítio Mundo Novo, você aí do Sítio Guanambi, São Domingo, você, as Barreiras, né? Então, todos vocês aí que estão junto conosco, Deus abençoe seu Didi, né? Deus abençoe o senhor, você que está ligadinho aí ouvindo o programa. Então, Deus abençoe todos vocês, Cidio Agristin. Também, falando a Agristinha, mandar um alô para Alexandre, para sua esposa, seu irmão. Estão aí, acho que estão, não sei se ainda estão na fazenda Cristo Rei, né? Aqui na Veneza. Então, Deus abençoe você. E a você, meu irmão, que está aí do outro lado, né? Você que está ligadinho, esperava o programa começar. Já vai colocando o teu coração na presença de Deus, vai colocando a tua intenção, a tua vida nessa sexta-feira, que nós possamos... Aliás, chegamos ao final de semana, você chegou ao final de semana, talvez cansado, está na luta ainda, mas bendito seja Deus, meu irmão, porque você está cansado, porque Deus deu força e você venceu mais uma semana, você teve a oportunidade de trabalhar, graças a Deus, por isso o Senhor nos concede essa graça, nós podemos trabalhar. Então, a você, meu irmão, está conosco, você do bairro do Prateado, você do Belezinha, Belezal, Beira 1, Beira 2, Deus abençoe cada um de vocês, que possamos estar juntos nessa sexta-feira, com a graça e a bondade de Deus, nesse programa Agindo Deus, quem impedirá? Também a você do bairro José Campeiro Salviano, né? Para mim é o melhor bairro, viu? É o melhor bairro da cidade, não é que fazendo inveja a vocês, não. Mas o bairro José Campeiro Salviano, conhecido como Rua Nova, é o melhor bairro, viu? Da cidade. Olha, lá é quase o centro, viu? De tudo tem, tá certo? Eu sei que vocês estão com inveja aqui as meninas, mas de quase tudo tem no centro. Lá no bairro José Campeiro Salviano, conhecido como Rua Nova, tá certo? É o mais difícil, né? Mas chega. Demora, mas chega. Então, você que está aí nos ouvindo, né? Graça e paz, Deus abençoe de fundo do coração para minha família, para minha esposa, Janaína, Marisabel, Dani, Maria, Joaquim, então, a todos vocês. Que alegria nós estarmos juntos, né? Também aí para Verdiana, para Quiterinha, então todos vocês, louvado seja Deus por essa sexta-feira. Também a você, meu irmão, do bairro São José, conhecido aí como Rua, né, da Academia da Cidade, Rua da Palha, a todos vocês, que a graça do Senhor possa chegar ao nosso coração, chegar à nossa alma, chegar à nossa vida nessa sexta-feira. Também a você do centro da cidade, né? Você do centro da cidade, você do comércio. Deus abençoe você, que você possa colocar aí a intenção, né, do sucesso, da graça, né, prosperar pela bondade de Deus, através também do seu esforço. E possamos colocar na intenção para o nosso comércio nessa sexta-feira. E é muito bom estarmos juntos nessa sexta-feira, meu irmão. Mandar um alô também para Sandrinho, né? Sandrinho trabalha com paleta ali, né? Abaixo um pouco ali da entrada da rodoviária, tá certo? Na saída, aí próximo da Betânia, você bem fácil ali, antes da ponte, tá certo? Então, Que graça, nós estamos juntos, meu irmão, minha irmã. Também é Chicão, né, Chicão, lá na, no sítio Gia. Sérivão, eu escuto o programa. Tá bom, Chicão, um abraço. Obrigado, de coração. Também, né, a sua esposa. Então, que alegria, estamos juntos nessa sexta-feira, meu irmão, meu irmão. Vamos ouvir aí um louvor, para que nós possamos alegrar nosso coração, nossa alma, e bendizemos a Deus por essa sexta-feira, meu irmão e minha irmã. O que é impossível para você hoje? Pensa aí, o que é impossível para você? O qual é a área da sua vida? Você diz assim, meu irmão, isso é impossível de alcançar isso hoje. É impossível que eu possa viver isso hoje. Então, já quero colocar essa intenção, o seu impossível, meu irmão, minha irmã. Nesse louvor, né? Já começamos a louvar, mas agradecemos a Deus por nós estarmos vivos, meu irmão. Nós vamos dizer, ah, Edivan, eu estou tô passando na batalha, estou na prova, mas eu quero dizer uma coisa a você, meu irmão. Agradeça ao Senhor por você estar vivo. Por você, mais um dia o Senhor te deu a graça de você abrir os olhos e respirar. Dizer obrigado, Senhor, por mais um dia. E quero trazer para você, meu irmão, minha irmã que está nos ouvindo, um pensamento de Santo Agostinho. Essa frase hoje ficou, esses dias, ficou gravada no meu coração, de Santo Agostinho. Santo Agostinho diz assim, um dos seus pensamentos: Senhor, me dá-me tudo que eu quero, mas dizei tudo que tu queres. Olha o pensamento de Santo Agostinho, lindo. Ele pede ao Senhor tudo o que ele quer, mas também ele pergunta ao Senhor: me dizei tudo que tu queres, tudo que o Senhor queria dele. Então você pensa nisso. Nós só queremos pedir ao Senhor, muitas vezes não queremos dar nada em troca ao Senhor, né? Só queremos pedir: Senhor, me dá isso, me dá aquilo, e a gente vai só pedindo. Aí Santo Agostinho diz: Senhor, dai-me tudo o que eu quero, mas também diz aí tudo o que tu queres. É lindo demais. Então, é um pensamento do doutor da igreja, Santo Agostinho de Hipona, né? Traz para nós essa semana, para nós refletirmos sobre isso. Então, vamos ouvir um louvor, meu irmão, minha irmã, nessa sexta-feira.
2: Alô? Oi? Tem dinheiro não?

0: É isso aí, gente. Vai aí aquecendo, vai conversando com Deus. Fala realmente com Ele a área que realmente você está precisada. Não sei o que é que você está passando, o que você está sentindo, mas posso te dizer com toda certeza: Deus é o Salvador, Deus é amor e Ele está aqui cuidando de ti, cuidando da tua situação. E você não pode desanimar, nem pode desistir. Segue adiante. Mas também tem um porém. Ah, eu preciso de cura e libertação. Vai em busca. Mesmo a gente rezando em casa, tem pessoas que dizem assim: eu já rezo em casa. Não, se você é sadio, você tem as pernas perfeitas e você pode ir à Santa Igreja. Vai rezar na igreja. Tem grupos de orações. Vai em busca. A gente às vezes, é pequenas coisas que às vezes a gente fica acumulado, né, na mente da gente e não quer ir à casa do Pai. Mas você precisa dar esse passo. Você precisa ir em busca. Deus ouve sua oração de casa, mas Ele também está vendo que você está perfeito, que você pode andar, que você pode ir rezar na Santa Igreja. Você tem que sair do comodismo. Precisa, é necessário. Para que tua graça. Não que Deus vai abandonar você porque você não vai. Não, jamais Ele fará isso. Deus está aqui para nos ouvir, para nos acolher. Ele não desampara nenhum dos filhos dele. Mas a gente precisa fazer algo, né? Precisa ir até a casa do Pai, a Santa Igreja. Tá bom? Não fica cabisbaixo, só murmurando, dizendo: mas eu rezo e Deus não me ouve. Ele te ouve sim. Agora é tudo no tempo dele, tudo na hora certa. Amém?
1: Amém, louvado seja Deus, né? Também quero mandar um alô para Michel, para Cristiano, para Carlos, né? E para Vinícius, que estão lá na luta, lá no trabalho. Também mandar um alô aqui para Express Carro, né? Subir Cleito, né? Tá ouvindo o programa. Deus abençoe, que alegria. Estamos juntos. Então, meu irmão, eu quero louvar e bendizer a Deus por você estar do outro lado aí. Eu não sei qual a situação da sua vida, só quero dizer uma coisa a você, meu irmão. Dificuldades eu tenho. Todos nós temos dificuldades. Mas a dificuldade não é para nós estarmos na situação, naquela dificuldade que nós enfrentamos. Quantas vezes nós estamos desanimados, né? Quantas vezes, eu não sei as meninas aqui, mas quantas vezes a gente pensa em desistir da caminhada? Porque a gente pensa, né? Vem esse momento da vida da gente, a gente pensa em desistir, né? Muitas vezes somos tentadas a isso, né? A desistir da caminhada por rezarmos, por dizer assim: a gente reza, né? Ora e a dificuldade, né, continua. Então, quer dizer uma coisa a você, meu irmão: não importa a dificuldade, mas só agradeça a Deus pela dificuldade que você está passando, porque pede a Ele força para você vencer. Então, peça a Ele força: Senhor, eu estou cansado, estou fatigado, né? Pela situação, pelo problema, pela alguma coisa na minha família, na minha casa, né? Com meu esposo, com meu filho, minha filha. Mas uma coisa, não desanimar. Sabe por quê? Porque a tristeza matou a muitos, diz a palavra do Senhor. Então, quero mandar um alô também para você que está aí na luta, você que está no sítio, na fazenda, você que está aí nas construções, você servente, você predeiro. Então, Deus abençoe você na padaria, onde você estiver, meu irmão, com o rádio ligado. Deus abençoe do fundo do coração. Não desanima, certo? Só lembre de uma coisa: tem pessoas que têm situações piores do que a nossa. Nós não somos o último, né? Nós não estamos dizendo: ah, minha situação, minha dificuldade é a maior. Não. Não. Sempre tem alguém que tem uma dificuldade maior do que você. Talvez a dificuldade do irmão ou da irmã não é nada para você, não tem nenhum sentido para você. Mas muitas vezes a sua para ela não é nada. Ela também muitas vezes pensa assim. Mas para você é muitas vezes insuportável, né? Ter como tá aguentando, chega no seu limite. E tem uma canção de Frei Gilson, Eu Te Levantarei, que eu acho essa canção linda. Porque essa canção dá um ânimo na vida da gente para nós nos levantarmos. Quantas vezes? E uma coisa, meu irmão, minha irmã, você está nos ouvindo nessa tarde. Não é que você está na dificuldade, que você está só, não. O Senhor está sempre com você, porque é a palavra dele, né? A palavra dele vai estar sempre conosco. A palavra dele vai estar sempre com você, sempre sustentando, lhe ajudando, né? Então, pensa nisso, reflete nisso. Quero mandar um alô também para Cristina, né? Cheio no coração, Cristina, paz e bem. Para o pessoal do grupo aí, né? Lá de daí, do Alegre. Semana passada, em as festas de Santa Quitéria, né? Louvado seja Deus. Então, a você, meu irmão, que bom. Deus abençoe. Reflete sobre isso. Deixa o Senhor cuidar de você. Deixa, pela graça do Espírito Santo, o Senhor te levantar nessa sexta-feira. Nessa sexta-feira abençoada, graças a Ele, você está vivo, tendo a força para respirar. Bendito seja Deus, que Ele te concede essa graça nessa sexta-feira.

0: É, você acabou de ouvir, né, a canção aí, Eu Te Levantarei. Então, que graça, meu irmão, minha irmã, que bem seja Deus por essa sexta-feira, por nós estarmos juntos, que a graça do Senhor possa invadir teu coração, invadir tua alma, que nessa sexta-feira, meu irmão, minha irmã, abre o teu coração, deixa Deus mover a ação dele na tua vida, deixa Deus restaurar as tuas forças, deixa Deus te dar ânimo, certo? Talvez você está nos ouvindo aí, está desanimado, está pensando em abrir mão de tudo, né? Desistir, sair mesmo da condição que está vivendo hoje, dizer assim, eu não aguento mais essa condição, não aguento mais isso, estou me sentindo sozinho, sozinha. Meu irmão, olha para a cruz, olha para o Senhor e olha para aquele que se entregou sem limite por mim e por você, que lhe amou até o extremo. Gente, ninguém nos amou tanto como Jesus. Ou você melhor, ninguém te ama tanto como o Senhor. Ninguém te ama tanto como o Pai. Muitas vezes o que acontece na minha pessoa, acontece comigo, acontece com você, nós não percebemos esse amor. Muitas vezes pensamos que o amor do Senhor é limitado para uns e para outros. Deus nos ama por igual a todos. Deus nos ama por igual. Temos o mesmo amor. Mas por que, Divan? Será? Tem gente que diz assim, será, Divan? O Senhor disse na sua palavra que o Senhor deixa 99 ovelhas e vai em busca da ovelha perdida. Também é uma passagem bem conhecida, né? Nós cristãos usamos muito esse termo. Veja, então se ele tinha 99, vamos me ajudar a refletir. Se ele tinha 99, aí uma só ferida se perdeu. Então, para ele, qual era mais, o que tinha mais valor? Não era ficar com as 99? Não era? Ficava com as 99 e deixava ela, só uma que ia ser perdida. Mas veja, que o amor é igual para com todos. Ele deixa 99 presas ali e vai em busca da que está perdida. Hoje, nessa sexta-feira, estou dizendo que você é essa ovelha perdida. Estou dizendo assim, será que você se encaixa aí nessa ovelha que está longe? Está longe do aprisco, está longe da presença do Senhor? Será que você se encaixa aí? Será que você se encontra nessa condição? Será que você está longe? Se você estiver perto, louvado seja Deus. Pede a graça da perseverança, a constância, né, de você permanecer com o Senhor. Mas talvez você hoje seja essa ovelha das 99, seja essa ovelha perdida, a ferida. Se for, meu irmão, minha irmã, volta para a casa do Pai. Volta para a casa do Senhor. Hoje o Evangelho vai dizer para nós, a palavra do Senhor diz que pode um cego guiar o outro. Me diga aí, pode um cego guiar o outro? Eu creio que não, né? Tu, Malandro, tu acha que pode um cego guiar o outro? É? Diz aí.
1: Não sei não.
0: Sabe não, né?
1: Não.
0: Eu acho que não, gente. Vai, conclua.
1: Como é que um cego vai guiar o outro se nenhum vê nada? Oh, meu Deus.
0: Isso, justamente é que o Evangelho nos fala sobre isso, né? Como é que um cego vai guiar o outro? E também o Senhor nos fala, né? Vai falando no Evangelho, antes de nós julgarmos o irmão, o Senhor diz, tira primeiro, se escutar no teu olho, o que está te incomodando, né? Para depois você julgar o irmão. Está vendo como é difícil amar, né? É tão difícil amar, mas a gente quer ser amado por Deus, né? Mas não quer amar.
1: Tem que amar também, né?
0: Não é difícil, irmão, mas é um Evangelho que é realidade, né? Para nós. Então, a você, meu irmão e irmã, quero agradecer por você nessa tarde. Também mandar um alô para Eduarda, para Margarida. Paz e bem, Deus abençoe vocês. Nós possamos estar juntos, meu irmão, nessa sexta-feira. E que esse amor de Deus, verdadeiro, autêntico e único, um amor que nos salva, um amor que nos liberta, um amor que nos dá a graça de nós caminharmos na presença dEle. Caminharmos com Ele. Então que nesse amor, nesse Deus maravilhoso, que envolva o olhar dEle para você constantemente, dia e noite. Dia e noite. Um Deus que é apaixonado, né, por nós, por você. Vamos ouvir mais uma canção, mais um hino. Deus abençoe e possamos estar juntos, meu irmão, nessa sexta-feira.

Amém. Deus abençoe a todos. E mais uma vez, vamos repetir uma música, a pedido de Dona Margarida. A bênção vai te ligar. Deus abençoe.

0: Amém, né? Eu vi essa canção aí animada aí para Margarida, né? E Eduarda, louvado seja Deus, louvado seja o Senhor por essa tarde, meu irmão, minha irmã. Eu quero convidar você para nós refletirmos um pouco do Evangelho de hoje, tá certo? Pega aí tua Bíblia. Nós vamos refletir um pouco, trazer a palavra do Senhor para nós nessa sexta-feira. Está no Evangelho de São Lucas, né? Capítulo 6, versículo de 39 a 42. São Lucas, doutor, né? Não é? É porque ele era doutor mesmo, a área dele era doutor, né? Então, São Lucas é o primeiro que desenha aí a imagem de Nossa Senhora. É o primeiro ícone, né? É desenhado por São Lucas. Então, um evangelista cheio de dotes, né? Cheio de dons. Evangelista São Lucas. Então, a você, meu irmão, minha irmã, vê só. E aquilo que eu estava colocando no bloco anterior, falando com Marlange, pode um cego guiar, né? Outro cego. Veja só o que diz a palavra do Senhor para nós nessa sexta-feira. Propôs-lhe também essa comparação. Pode um cego guiar outro cego? Não cairiam ambos na cova? Os discípulos não é superior ao mestre, mas todo discípulo perfeito será como o seu mestre. Por que vês tu um arqueiro no olho do teu irmão e não reparas a treva que está no teu olho? Ou como pode dizer ao teu irmão: deixa-me, irmão, tirar do teu olho o arqueiro, enquanto tu não vês a treva no teu olho? E se diz a palavra do Senhor, Hipócritas, tira primeiro a trave do teu olho e depois enxergarás para ti o arqueiro do teu olho, do teu irmão. Palavra do Senhor, graças a Deus. Veja como que palavra lida, né, do Evangelho. São palavras, o que me fascina em um Senhor Jesus Cristo são essas palavras assim doces que ele usa, né? Né? Direta. Jesus não tinha negócio de vai ficar machucado, vou usar uma palavra, vai ficar com trauma, né? Vai ficar com dodói, vai ficar machucado, bichinho, vai ficar, a palavra foi muito dura, então vão embora, não vão querer ouvir. Jesus era direto. Ou você aceitava para um processo de conversão, de mudança, ou você deixava Jesus ir embora. Então Jesus, ele não, nos evangelhos eu acho lindo, porque Jesus não, ele não usa meio termo arrudeando, não, ele vai direto na sua ferida. Né? Porque ele está dizendo para nós, ele diz no Evangelho, pode um cego guiar outro? Não, porque eles podem cair num buraco. Então como é que eu posso dizer ao irmão, meu irmão, muda de vida, faz isso, faz aquilo, se a minha vida está errada, se eu não procuro nem mudar, né? Mas quero que o irmão mude. Isso não acontece muitas vezes, né? Às vezes a gente escuta o irmão dizendo: ó, fulano precisa mudar, fulano precisa deixar disso, precisa deixar daquilo. Aí muitas vezes o irmão é igual o irmão que ele está querendo que corrija, que é corrigir. É igual o irmão que está vivendo daquela mesma forma. Aí por isso o Senhor diz: pode um cego guiar o outro? Não. Então, primeiro, para corrigir meu irmão, eu tenho que viver uma vida íntegra com Deus, com o Senhor. Procurar viver uma vida reta, né? Com Ele. Porque aí eu posso guiar o meu irmão. Não é nem corrigir, é guiar o meu irmão. Aí eu posso guiar o meu irmão. Mas enquanto isso não acontece, um cego não pode guiar o outro, né? Não tem como. Então, e o Evangelho vai mais ainda, né? Mais além. Deixa-me tirar do teu olho argueiro, quando tu não vês a treva no teu olho. Olha, você vai pedir ao irmão para tirar a trava que está no olho do irmão, para tirar aquela que está no olho do irmão. Aí você vai querer tirar. Se nem você está enxergando nem o seu, não vai conseguir tirar nem o seu. Então assim, não adianta a gente querer, eu vou ajudar o irmão, mas primeiro, meu irmão, se ajuda. Porque senão vai cair os dois no mesmo buraco, como diz a palavra do Senhor. Então eu não vou julgar o irmão, mas eu tenho que chegar, ser generoso, né? Mas primeiro eu tenho que me corrigir. Porque assim, eu não posso dizer para meu irmão, ó, não faz isso, não faz isso. Mas se eu faço? Que credibilidade, que confiança eu vou estar dando ao meu irmão para ele mudar, para ele se corrigir? Primeiro eu tenho que começar a viver as minhas atitudes, para depois eu chegar dito meu irmão e dizer ao meu irmão: ó, muda, o que Deus tem para ti, os planos que Deus tem, os projetos que Deus tem para ti são esses e esses. Porque primeiro meu irmão não vai nem confiar, nem acreditar. Como? Quem é esse que vem me corrigir? Né? Quem é esse que vem me dar lição, o que eu devo fazer, o que eu não devo fazer? Então o Senhor vem dizer isso para os discípulos. Por que o Senhor vinha falar isso? Porque o Senhor estava convidando a eles a ser discípulos, ser verdadeiros discípulos. Então Jesus quer, querendo que eles mesmos ali pudessem se amar, mas ao mesmo tempo corrigir um ao outro, mas um mudando, um procurando ser melhor para ajudar o irmão, para ajudar o outro. Porque senão, meu irmão, são dois cegos, um guiando o outro, e vão cair no mesmo buraco, na mesma situação. Também eu não posso julgar o meu irmão, como diz a palavra. Eu não posso sair pela aí julgando, criticando o meu irmão. Porque aí eu pergunto: e a minha vida? E a sua vida? Como é que está? Como é que está a sua vida? Como é que eu estou vivendo para primeiro julgar o meu irmão por aquilo que ele está fazendo? Eu posso ser generoso, né? Chegar meu irmão: ué, eu sei assim, assim a minha vida, mas olha, tu achando que tu pode melhorar a tua vida, né? Tu pode melhorar. Então eu quero dizer a você: para você amar a Deus, primeiro tem que amar o seu irmão. E o evangelho de ontem, lembra, foi ontem, né? Falava também daqueles que amar, olha, como Jesus é duro no processo de conversão, de mudança de vida. Ele manda nós amarmos quem nos odeia. Tá pensando um negócio doido? Diga, isso não é uma loucura, né? Porque naturalmente a gente quer ter ódio, né? Se a pessoa nos odeia, muitas vezes a gente quer ter ódio daquela pessoa, porque sabe que aquela pessoa não gosta de você, odeia você. Mas ele, o que é que ele diz? Ele diz que amem quem vos odeia. Porque amar quem vos ama é fácil demais, né? Amar quem vos ama é fácil. Mas o evangelho está dizendo: olha, amem quem vos odeia. Então o que Jesus vem trazer para nós é esse amor, né? Essa mudança, essa transformação que o Senhor faz em nós. Então nessa palavra, meu irmão, minha irmã, nesse evangelho de hoje, reflete sobre isso. Antes de eu julgar o meu irmão ou a minha irmã, preciso tirar a trava que está no meu olho. Preciso me corrigir. Eu preciso fazer uma correção na minha vida. Primeiro eu preciso mudar, para depois que eu possa pedir para corrigir o meu irmão e a minha irmã. Que alegria, que bom. Deus abençoe nessa sexta-feira a sua vida.
1: É isso aí, né? A palavra de Deus é bem clara, né? É bem clara e sincera, né? Que para você ajudar alguém, tá vendo? A gente tem que estar preparado e também livre, né? E entender, na verdade, os ensinamentos de Deus. A gente tem que estar cheio do Espírito Santo e não só aprender, mas entender o que realmente você tá buscando, né? E também tem que ter mudança. Se não tiver mudança, né, nesse sentido, não vai, nem você, a gente, né, que vamos dizer assim, nem vai conseguir chegar a lugar algum e nem vai conseguir passar para alguém, né? Então a gente tem que estar livre de acesso, né, e deixar o Deus agir na vida da gente. Porque, assim, o interessante é que as pessoas vejam a mudança na gente. Não é eu dizer, eu mudei. Não. O importante é assim, né? As pessoas é quem vai ver realmente a mudança da gente. Se a gente está fazendo direitinho, né? Porque nós só podemos passar realmente aquilo que a gente aprendeu e pôr em prática. E tá colocando em prática, né, para as pessoas. Porque se não for assim, não adianta, né? Se a gente mesmo não aprendeu, como é que vai passar algo bom para alguém, né?
0: E como o evangelho diz, ó, como é que eu posso ajudar o meu irmão se a treva está no meu olho, né? Se eu estou cego, né, com algo incomodando o meu olho, como é que eu posso ir lá e tirar do olho do irmão? Se eu não estou conseguindo tirar nem a minha, né? Nem a minha situação estou conseguindo resolver. Porque o que acontece muito, isso é real, a gente tem visto isso, como cristão a gente vê isso, já chega pessoas para criticar. Nossa, meu irmão, minha irmã, é tanta crítica, né? Ninguém está dizendo aqui que Edivan é prefeito, que Marlange é prefeito, que Sifonete é prefeito, que Lídia é prefeita. Não, nós temos nossos pecados, temos nossas misérias. Somos pecadores. Graças a Deus, viu? Graças a Deus que eu sou um pecador. Graças a Deus. Porque se eu fosse santo, eu já tinha morrido, né? Já tinha ido para o céu. Graças a Deus que eu sou um pecador, lutando todos os dias para chegar ao céu. É assim que eu me vejo. Não sou melhor do que ninguém, ninguém. De que nenhum filho da comunidade, de que ninguém que vai lá para a comunidade. Não. Eu sou muitas vezes até mais pecador do que eles. Mas sou um pecador que todos os dias eu quero que me corrigir. Eu quero viver melhor a vontade de Deus na minha vida. Todos os dias, isso é uma luta constante. Né? Todos os dias eu quero ser melhor. Mas se for melhor hoje, poxa, eu quero ser melhor amanhã. Então todos os dias eu quero ser melhor. Então não estou dizendo que aqui Divan estava falando na rádio porque eu sentia melhor. Não, meu irmão, quem disse isso? É engano, isso é mentira. Corrido encardido. Sou nada disso aí. Sou um pecador igual a você. Mas só tem uma coisa, eu tenho desejo de mudar todos os dias. Todos os dias eu tenho desejo de mudar. Todos os dias, todos os dias. Todos os dias, como disse São Paulo, tem que matar um leão, né? Tem que matar um leão todos os dias para poder sobreviver e viver a vontade de Deus. Todos os dias. Então, e vigiar, né? Porque o que mais o Senhor nos ensina, vigiar e orar, porque os dias são maus. A palavra do Senhor diz também para nós que nós temos todo. Tem um leão, né? Um leão rugindo os dentes para nos devorar, para tirar você da presença de Deus, tirar você da caminhada. Eu não sei qual igreja, de qual denominação você está ouvindo hoje, que você está nos ouvindo. Mas eu quero dizer uma coisa a você. Se você está na presença de Deus, então você tem que matar um leão todos os dias para permanecer na presença dele. Se você busca estar na presença dele, é todos os dias mesmo a luta. Sei que muitas coisas acontecem, quer nos tirar da presença dele. E você, que está longe, né? Está longe da presença do Senhor. Eu vou dizer isso com a maior certeza do meu coração. Né? Com vários anos aí na caminhada. Você está perdendo a melhor parte da sua vida. Você pode ter tudo, ter bastante dinheiro, bastante gado, bastante terra. Não importa, você não vai levar nada disso. Nada, nada, nada. Infelizmente, a notícia que eu estou dando a você é triste. Você não vai levar nada. Mas se você tem um coração aberto, busca viver a vontade do Senhor, a vontade de Deus, como Ele pede no Evangelho, como Ele pede na sua palavra, meu irmão, isso é a melhor parte da sua vida. Não importa, para o Senhor não importa o que você tem. Se você tem uma perna, você tem duas. Se você tem uma perna e você tem o bens que você tiver na sua vida. Mas se você não tiver, melhor parte, o maior tesouro, que é um tesouro eterno de nosso Senhor Jesus Cristo, meu irmão, quer dizer a notícia. Você está perdendo tudo. Você está perdendo a sua salvação. Você está perdendo a sua vida eterna. Pense nisso. Não é que quer dizer que eu não posso ter nada? Pode. Mas não deixa que o que você tem seja maior do que o Deus que permite que você tenha. Entenda. O que você tem, não deixa que seja maior do que o amor daquele que permite, que abençoa, para que você tenha as coisas. Coloca Deus sempre no centro da tua vida, para que você seja abençoado, abençoada. Para que eu possa ajudar o meu irmão e a minha irmã. Que a graça do Senhor possa invadir nosso coração e nossa alma. 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
1: Quem impedirá?
0: Também, então, nós queremos dar início já organizando para o nosso texto. Nós queremos, através deste pequeno programa, né, para que nos servos e servas pecadores, trazer para você a devoção, né, das mãos ensanguentadas de Jesus. Esse texto, eu já quero colocar nessa intenção, Renato, né? Lá da Rua Nova, Renato Santos, sofreu um acidente, né? Foi passar pela cirurgia, mas já está em casa se recuperando. Graças a Deus, graças a Deus. Foi a sua esposa que mandou uma mensagem aqui. Então, que possamos rezar esse texto por essa família, né? Por essa casa, por esse irmão, né? Que está acamado, mas creia que Para tudo Deus tem um propósito, meu irmão. Tudo Deus tem um propósito. Nada que acontece na nossa vida, que Deus, não é que Deus causa um acidente, não é que Deus causa uma enfermidade. Não. Deus permite que isso aconteça. Por que Deus permite, ele vê muitas vezes, o sofrimento, se ele é tão cheio de amor? Né? Porque Deus muitas vezes, de vocês, Deus é amor, por que Deus deixa a gente sofrer? Deixa Deus a gente enfrentar dificuldades, momentos difíceis da vida? Porque é como se fosse para nós um momento de nós nos encontrarmos com Ele, irmos ao encontro dEle, irmos em direção a Ele, e uma forma de nós nos voltarmos para Ele. Né? É uma forma também que o zelo de Deus é tão grande para que você não se perca, que muitas vezes acontece situação na sua vida para você se voltar para Ele. Para se você se voltar para Ele. Mas muitas vezes são poucas pessoas que percebem isso. Eu estou passando um momento difícil. Meu irmão, Deus está permitindo, porque Deus sabe que você tem força para vencer. A palavra do Senhor diz em Coríntios, o Senhor diz que nada, escute, nada, literalmente nada, nada que acontece sobre nós, que acontece sobre você, sobre a sua vida, o Senhor não permite que ultrapasse suas forças para você vencer. Só que tem gente que se entrega, né? Mas a palavra do Senhor diz isso para nós, que literalmente nada que venha sobre acontecer sobre nossa vida, o Senhor não permite que ultrapasse nossas forças, que seja maior do que o que eu possa vencer. Não, Deus permite porque Deus sabe, porque Deus sabe que você vai vencer. Vou citar um exemplo de Jó. Por que Deus permitiu aquilo para Jó? Deus sabia que Jó ia vencer. Por que Deus permitiu que o povo do Egito saísse da terra, né, fosse em direção à terra prometida e sofresse ali 40 anos? Mas Deus sabia que eles iam chegar à terra prometida. Então tudo Deus tinha um propósito para a nossa vida. Tudo. Tudo. Não quer que você fique assim, Senhor, perguntando, mas Senhor, por que isso? Não, Senhor, pergunta assim, Senhor, para que, Senhor, tu permitisse isso? O que tu queres? Né? O que tu queres? É como Santo Agostinho nos ensina essa semana, né? Dá-me tudo que eu quero, Senhor. Mas diz aí tudo que tu queres. Então, que você possa perguntar ao Senhor, independente de hoje você está em casa, na sua enfermidade, na sua situação difícil. Pergunte a Ele, Senhor, o que o Senhor quer me ensinar com isso? Onde o Senhor quer que eu cresça na minha vida com essa situação que estou vivendo? Nós somos tão cegos, tão ignorantes, que nós queremos dizer assim, não, Senhor, já começa a murmurar, já começa a falar, né? Pô, a situação difícil, não estou aguentando, né? A gente diz, eita, Senhor, não estou aguentando essa situação. Senhor, eu vou abrir mão, eu vou deixar para lá. A gente nem pergunta ao Senhor, o que quer me ensinar com tudo isso que estou vivendo? A gente não quer nem pedir sabedoria a Deus para vencer a situação, né? Então, nesse primeiro mistério, eu quero colocar que nós iremos rezar por Renato Santos, por você, meu irmão, pela sua recuperação, meu irmão. Confia no Senhor. O Senhor vai dar força, você vai sair dessa e você vai poder dizer que Deus é maravilhoso na sua vida. Deus livrou você, dando a oportunidade de você estar vivo mais uma vez.
1: Amém. Você já está com seu santo texto, né? Creio que você já fez o seu pedido, a sua oração. Então vamos dar início ao santo texto, tá bom? Em nome do Pai, do Filho e do Espírito Santo. Amém. Jesus, pelo poder do teu sangue redentor, salvai-nos. Creio em Deus Pai, Todo-Poderoso, Criador do céu e da terra, e em Jesus Cristo, seu único Filho, nosso Senhor, que foi concebido pelo poder do Espírito Santo, nasceu da Virgem Maria, padeceu sobre Pôncio Pilatos, foi crucificado, morto e sepultado, desceu à mansão dos mortos, ressuscitou ao terceiro dia, subiu aos céus, está sentado à direita de Deus Pai, Todo-Poderoso, de onde há de vir julgar os vivos e os mortos. Creio no Espírito Santo, na Santa Igreja Católica, na comunhão dos santos, na remissão dos pecados, na ressurreição da carne, na vida eterna. Amém. Ave Maria, cheia de graça, o Senhor é convosco. Bendita sois vós entre as mulheres, bendito é o fruto do vosso ventre, Jesus.
0: Santa Maria, Mãe de Deus, rogai por nós, pecadores, agora e na hora de nossa morte. Amém.
1: Ave Maria, cheia de graça, o Senhor é convosco. Bendita sois vós entre as mulheres. Bendito é o fruto do vosso ventre, Jesus.
0: Santa Maria, Mãe de Deus, rogai por nós, pecadores, agora e na hora de nossa morte. Amém.
1: Ave Maria, cheia de graça, o Senhor é convosco. Bendita sois vós entre as mulheres. Bendito é o fruto do vosso ventre, Jesus.
0: Santa Maria, Mãe de Deus, rogai por nós, pecadores, agora e na hora de nossa morte. Amém.
1: Pai nosso que estais no céu, santificado seja o vosso nome. Venha a nós o vosso reino. Seja feito a vossa vontade, assim na terra como no céu. Perdoai as nossas ofensas, assim como nós perdoamos a quem nos tem ofendido. E não nos deixeis cair em tentação, mas livrai-nos do mal. Amém. Glória ao Pai, ao Filho e ao Espírito Santo, como era no princípio, agora e sempre. Amém. Nesse primeiro mistério, né, como a Edivan já falou, né, nós vamos rezar por você que está enfermo, mas graças a Deus já está em casa, né? Deus abençoe grandemente. Mãos ensanguentadas de Jesus, mãos feridas lá na cruz.
2: Vem tocar em mim, vem Senhor Jesus.
1: Mãos ensanguentadas de Jesus, mãos feridas lá na cruz.
2: Vem tocar em mim, vem Senhor Jesus.
1: Mãos ensanguentadas de Jesus, mãos feridas lá na cruz.
2: Vem tocar em mim, vem Senhor Jesus.
1: Mãos ensanguentadas de Jesus, mãos feridas lá na cruz.
2: Vem tocar em mim, vem Senhor Jesus.
1: Mãos ensanguentadas de Jesus, mãos feridas lá na cruz.
2: Vem tocar em mim, vem Senhor Jesus.
1: Mãos ensanguentadas de Jesus, mãos feridas lá na cruz.
2: Vem tocar em mim, vem Senhor Jesus.
1: Mãos ensanguentadas de Jesus, mãos feridas lá na cruz.
2: Vem tocar em mim, vem Senhor Jesus.
1: Mãos ensanguentadas de Jesus, mãos feridas lá na cruz.
2: Vem tocar em mim, vem Senhor Jesus.
1: Mãos ensanguentadas de Jesus, mãos feridas lá na cruz.
2: Vem tocar em mim, vem Senhor Jesus.
1: Mãos ensanguentadas de Jesus, mãos feridas lá na cruz.
2: Vem tocar em mim, vem Senhor Jesus.
1: É, antes de encerrar, quero mandar um alô para a Roseane, minha sobrinha, toda a minha família que está ouvindo e todos vocês. Glória ao Pai, ao Filho e ao Espírito Santo.
2: Como era no princípio, agora em mim, vem Senhor Jesus.
1: É, antes de encerrar, quero mandar um alô para a Roseane, minha sobrinha, toda a minha família que está ouvindo e todos vocês.

0: Idosos, então rezar por eles, por vocês, que muitas vezes é que a família despreza, então esse desprezo, querendo colocar a sua vida, a sua dificuldade, as suas limitações nessa sexta-feira. Também que a graça, a palavra de Deus, possa entrar no nosso coração, nossa vida, nossa alma. Nós estamos vivenciando o mês da Bíblia, que a palavra de Deus possa entrar no seu coração, meu irmão, minha irmã. Uma verdadeira ação e vontade de Deus. Pedir a intercessão de São Miguel Arcanjo. Nós estamos vivendo esse ano da quaresma, São Miguel. Que esse anjo, príncipe celeste, possa nos dar força, nos encorajar, para nós vivermos a vontade de Deus, que é cheio de desafios, né? Para nós. Cuidamos de dificuldades, desafios, mas que São Miguel possa interceder por você, por cada um de nós. Que as mãos sementadas de Jesus possam lavar o nosso coração, lavar nossa alma.
1: Nós vos adoramos, Senhor Jesus Cristo, e vos bendizemos.
0: Porque pela vossa Santa Cruz, remisso o mundo.
1: Preciosíssimo sangue de Jesus, salvai-nos. Mãos ensanguentadas de Jesus, mãos feridas lá na cruz.
0: Vem tocar em mim, vem, Senhor Jesus.
1: Mãos ensanguentadas de Jesus, mãos feridas lá na cruz.
0: Vem tocar em mim, vem, Senhor Jesus.
1: Mãos ensanguentadas de Jesus, mãos feridas lá na cruz.
0: Vem tocar em mim, vem, Senhor Jesus.
1: Mãos ensanguentadas de Jesus, mãos feridas lá na cruz.
0: Vem tocar em mim, vem, Senhor Jesus.
1: Mãos ensanguentadas de Jesus, mãos feridas lá na cruz.
0: Vem tocar em mim, vem, Senhor Jesus.
1: Mãos ensanguentadas de Jesus, mãos feridas lá na cruz.
0: Vem tocar em mim, vem, Senhor Jesus.
1: Mãos ensanguentadas de Jesus, mãos feridas lá na cruz.
0: Vem tocar em mim, vem, Senhor Jesus.
1: Mãos ensanguentadas de Jesus, mãos feridas lá na cruz.
0: Vem tocar em mim, vem, Senhor Jesus.
1: Mãos ensanguentadas de Jesus, mãos feridas lá na cruz.
0: Vem tocar em mim, vem, Senhor Jesus.
1: Mãos ensanguentadas de Jesus, mãos feridas lá na cruz.
0: Vem tocar em mim, vem, Senhor Jesus.
1: Mãos ensanguentadas de Jesus, mãos feridas lá na cruz.
0: Vem tocar em mim, vem, Senhor Jesus.
1: Glória ao Pai, ao Filho e ao Espírito Santo.
0: Como era no princípio, agora e sempre. Amém. Amém. Nesse terceiro mistério, eu quero colocar diante do Senhor você que é nosso benfeitor, você que nos ajuda. Já quero louvar e bendizer a Deus por você que dá a sua contribuição, que deixa lá na loja dos artigos religiosos, você que entrega aos filhos lá na loja. Então, Deus abençoe por você nos ajudar, por você contribuir com essa obra. Pessoas que têm nos ajudado há 12 anos atrás, né? Estamos próximos de completar 12 anos de missão, né? Da comunidade católica Cristo Citado. Então, a você que tem nos ajudado mensalmente, Deus abençoe. Que Deus nunca deixe faltar na sua vida. E a você que está no comércio, muitas vezes coloca a sua moedinha lá na caixinha, né? Da comunidade. Muito obrigado. Deus abençoe. Porque é a sua ajuda, a sua moeda de 10 centavos, de 50 centavos, de 1 real, que a gente somando nos ajuda a nós continuar com aquela obra. Muito obrigado do fundo do coração. Mas que você, eu quero ser um benfeitor, Ivan. Passa lá na lojinha, tem um carnê, tem latinha, eu posso levar para casa. Eu posso fazer uma doação através do Pix. Posso sim, Ivan. Então, nos ajuda. Nós estamos nos aproximando de um evento que tem um custo muito alto para nós, como comunidade. E nós confiamos na providência de Deus. Então, você que é benfeitor, o que não é ainda, nos ajuda. Nós já estamos articulando, precisamos da sua ajuda para esse evento. Então, desde já quero colocar a sua ajuda, a sua intenção, a você que vai nos ajudar, mas também a você já nos ajuda com a contribuição mensalmente.
1: Nós vos adoramos, Senhor Jesus Cristo, e vos bendizemos.
0: Porque pela vossa Santa Cruz remisses os mundos. Mãos ensanguentadas de Jesus, mãos feridas na cruz.
1: Vem tocar em mim, vem, Senhor Jesus.
0: Mãos ensanguentadas de Jesus, mãos feridas na cruz.
1: Vem tocar em mim, vem, Senhor Jesus.
0: Mãos ensanguentadas de Jesus, mãos feridas na cruz.
1: Vem tocar em mim, vem, Senhor Jesus.
0: Mãos ensanguentadas de Jesus, mãos feridas na cruz.
1: Vem tocar em mim.

0: Vem, Senhor Jesus.
1: Mãos ensanguentadas de Jesus, mãos feridas na cruz.
0: Vem tocar em mim, vem, Senhor Jesus.
1: Mãos ensanguentadas de Jesus, mãos feridas na cruz.
0: Vem tocar em mim, vem, Senhor Jesus.
1: Mãos ensanguentadas de Jesus, mãos feridas na cruz.
0: Vem tocar em mim, vem, Senhor Jesus.
1: Mãos ensanguentadas de Jesus, mãos feridas na cruz.
0: Vem tocar em mim, vem, Senhor Jesus.
1: Mãos ensanguentadas de Jesus, mãos feridas na cruz.
0: Vem tocar em mim, vem, Senhor Jesus.
1: Mãos ensanguentadas de Jesus, mãos feridas na cruz.
0: Vem tocar em mim, vem, Senhor Jesus.
1: Glória ao Pai, ao Filho e ao Espírito Santo.
0: Como era no princípio, agora e sempre. Amém.
1: Amém.

0: Nós adoramos, Senhor Jesus, nos bendizemos,
1: porque pela vossa Santa Cruz remistes o mundo.
0: Eu quero oferecer essa quarta dezena a todos os enfermos, todos aqueles que se encontram enfermos e as pessoas que fazem o tratamento do câncer. Quero rezar por todas as equipes, todos os médicos, todas as enfermeiras que cuidam dessas pessoas. Mãos aguentadas de Jesus, mãos feridas lá na cruz.
1: Vem tocar em mim, vem Senhor Jesus.
0: Mãos aguentadas de Jesus, mãos feridas lá na cruz.
1: Vem tocar em mim, vem Senhor Jesus.
0: Mãos aguentadas de Jesus, mãos feridas lá na cruz.
1: Vem tocar em mim, vem Senhor Jesus.
0: Mãos aguentadas de Jesus, mãos feridas lá na cruz.
1: Vem tocar em mim, vem Senhor Jesus.
0: Mãos aguentadas de Jesus, mãos feridas lá na cruz.
1: Vem tocar em mim, vem Senhor Jesus.
0: Mãos aguentadas de Jesus, mãos feridas lá na cruz.
1: Vem tocar em mim, vem Senhor Jesus.
0: Mãos aguentadas de Jesus, mãos feridas lá na cruz.
1: Vem tocar em mim, vem Senhor Jesus.
0: Mãos aguentadas de Jesus, mãos feridas lá na cruz.
1: Vem tocar em mim, vem Senhor Jesus.
0: Mãos aguentadas de Jesus, mãos feridas lá na cruz.
1: Vem tocar em mim, vem Senhor Jesus.
0: Mãos aguentadas de Jesus, mãos feridas lá na cruz.
1: Vem tocar em mim, vem Senhor Jesus.
0: Glória ao Pai, ao Filho e ao Espírito Santo.
1: Como era no princípio, agora e sempre. Amém.
0: Antes de começar a última dezena, né, a quinta e a última, eu quero convidar todas as mães. Quarta-feira eu tive a honra de participar da oração no Salão Paroquial. As mães que oram pelos filhos. E eu achei muito bom, porque já é bom a gente rezar pelos nossos filhos em casa. Imagine com as dezenas de mães, com várias mães, cada uma com seu propósito, cada uma com seu problema, mas um alvo só, Jesus Cristo e nossos filhos. Então, se sinta convidada, mães, para orar pelos seus filhos, junto com nós, nas quarta-feira, no Salão Paroquial, às 19h.
2: Amém. Olha, antes de nós colocar, isso é importante, gente. Se tivesse para os pais, eu ia, sabe? Né? Mas só tem para as mães, né, Lei? Né? Olha, ser sincero, gente, eu já fiquei curioso para ir, sabe? Mas não pode, né? Que é só para as mães. Gente, mas é importante demais.
3: Tá tão lindo.
2: Ó, a oração de uma mãe, de um pai para um filho, diz a tradição da igreja, tem uma força tremenda. Nenhuma bênção de um sacerdote. Você acredita nisso? Nenhuma oração de um sacerdote é tão poderosa como a oração de um pai, de uma mãe para um filho. Então você, olha, a coordenadora, eu não lembro bem o nome da coordenadora, eu conheço a coordenadora, eu conheço, só não lembro o nome dela agora, mas eu conheço. Então, de que horas, Leide?
0: 19h.
2: Às 19h. Eu sei que é um dia cansativo, porque é dia de feira, né? Livre na cidade. Gente, mas não tem graça, não tem esforço que pague um filho numa benção, caminhando na benção, né? Não tem esforço que pague. Então assim, você que é mãe, está nos ouvindo, né? Vai aí, ó, vá lá. Mãe que ora pelos filhos. É lindo demais esse movimento. Tá certo? Então, se junta lá, né? Você vai viver experiências diferentes. Tá certo? Como você sabe, Edivan? Mais ou menos, tá certo? Então assim, porque é para as mães, não é para os pais, né? Então assim, vai ser um momento muito lindo. Por que eu tô dizendo isso? Porque eu já ouvi pessoas falando sobre isso, né? Sobre esse momento, que é lindo, que é maravilhoso. Então, vai lá se juntar com pessoas, com mães, que muitas vezes estão na batalha, né? Pelo filho. Muitas vezes não sabem nem o que fazer mais com o filho ou com a filha, né? Pelo álcool, ou por uma situação totalmente uma decisão tomada errada, tá vivendo diferente. Então assim, pensa nisso. Né, faz se juntar com essas mães que muitas vezes têm a dificuldade maior do que a sua. Mas vão se juntando, se somando ali uma com a outra, que vai uma fortalecendo o outro, né? Uma fortalecendo a outra, na verdade. Então, fica aí o convite. Mãe que ora pelos filhos. E falando nisso, nós temos o texto, viu, na comunidade, na loja de artigos. Nossa Senhora da Salete. Mãe que ora pelos filhos. Está lá, temos lá o texto. Você que vai para lá comprar. Ó, não é para ir com o texto de Nossa Senhora, não. Você vai lá e compra o texto de Nossa Senhora da Salete, viu? E tem lá, mãe que ora pelos filhos. Tá certo? Temos lá o texto, mães que oram pelos filhos. Tá? Lá os entre e-mails é fato, tem lá, mãe que ora pelos filhos, tá certo? De Nossa Senhora da Salete. Então vai lá, compra o texto e vai rezar pelo teu filho. Meu irmão, reza pelo teu filho. Reza. Porque se você não rezar pelo seu filho, me desculpe dizer, me desculpe não. Isso é uma verdade. O inimigo toma de conta, viu? O mundo engole. Se você não orar para os seus filhos, o mundo vai engolir seus filhos e suas filhas. Então que nós passamos esse quinto mistério. Oferecer, Silvaneta, alguém, filho? Tão caladinha hoje, né?
1: Amém, Pai. Oferecer pela minha amiga Pâmela, que pediu oração. Também Maricota, da minha rua, toda a minha família, Madrinha Sirlene e todos nós da comunidade.
2: Amém. Oferecer com Madre Cleide, né? E Sirlene Siqueira. Sirlene, estava ouvindo o programa ontem, tá certo? Estava ouvindo. Então, assim, rezar por essas pessoas, né? Eu quero rezar por todas as pessoas, seja porque é um fato que tem acontecido e vai acontecer e tem acontecido bastante, a ansiedade, gente, é a enfermidade do momento. Então, não tem idade não, viu? Não tem idade para ansiedade não. É idoso, é jovem, é impressionante. Como a gente quer acompanhar a correria do dia a dia do mundo, a correria do mundo, e por a gente muitas vezes não conseguir vencer a situação, conseguir chegar junto, a gente termina entrando numa crise de ansiedade. Então, assim, rezar por essas pessoas não é frescura, viu, gente? Não é frescura. É um caso sério mesmo. Então, rezar por essas pessoas, pelos jovens, literalmente os jovens, gente, como os jovens têm sido atacados por a questão da ansiedade. Então, do fundo do meu coração, eu quero rezar por esses jovens que têm sido atacados, têm levado uma situação a perder a fé, o desânimo, literalmente, por conta da ansiedade.
1: Ô pai, e ainda relembrando, uma jovem ontem pediu oração para mim, e ela também está nesse estado, mas Deus vai, eu creio que Deus vai tocar no coração dela.
2: Amém. Né? Então, se o tempo está acabando, então vamos rezar esse quinto mistério.
1: Nós adoramos, Senhor Jesus Cristo, e vos bendizemos.
2: Porque pela vossa santa cruz remisses o mundo.
1: Mãos ensanguentadas de Jesus, mãos feridas na cruz.
2: Vem tocar em mim, vem Senhor Jesus.
1: Mãos ensanguentadas de Jesus, mãos feridas na cruz.
2: Vem tocar em mim, vem Senhor Jesus.
1: Mãos ensanguentadas de Jesus, mãos feridas na cruz.
2: Vem tocar em mim, vem Senhor Jesus.
1: Mãos ensanguentadas de Jesus, mãos feridas na cruz.
2: Vem tocar em mim, vem Senhor Jesus.
1: Mãos ensanguentadas de Jesus, mãos feridas na cruz.
2: Vem tocar em mim, vem Senhor Jesus.
1: Mãos ensanguentadas de Jesus, mãos feridas na cruz.
2: Vem tocar em mim, vem Senhor Jesus.
1: Mãos ensanguentadas de Jesus, mãos feridas na cruz.
2: Vem tocar em mim, vem Senhor Jesus.
1: Mãos ensanguentadas de Jesus, mãos feridas na cruz.
2: Vem tocar em mim, vem Senhor Jesus.
1: Mãos ensanguentadas de Jesus, mãos feridas na cruz.
2: Vem tocar em mim, vem Senhor Jesus.
1: Mãos ensanguentadas de Jesus, mãos feridas na cruz.
2: Vem tocar em mim, vem Senhor Jesus.
1: Glória ao Pai, ao Filho e ao Espírito Santo.
2: Como era no princípio, agora e sempre. Amém. Amém. Meu irmão, minha irmã, um cheiro no coração, um abraço na alma. Obrigado a você que esteve ligadinho conosco, rezando junto conosco o texto das mãos segmentadas de Jesus. Que Deus abençoe, uma abençoada semana, final de semana para você. Que a paz, o amor do nosso Senhor Jesus Cristo, com a intercessão da Virgem Maria, possa interceder por você. Juízo, gente, juízo, vamos viver na presença de Deus. Só lembrando, né? Temos a Santa Missa no domingo pela manhã, às 19h30, e também às 19h30 à noite, tá bom? Às 7h30 da manhã e às 19h30 à noite.
0: Eu quero mandar um alô, né, para meus vizinhos, Jurandir, Jerusa, Rosa, Rosavo e a filha dela, Anne. Toda vez quando eu passo, ela me cobra quando eu não mando um alô para ela.
1: Amém. Deus abençoe.

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2: Eu já estou por aqui, já me arrumei, já me preparei. O pessoal disse assim, Wilson, agora é com você aí. Se vira nos 30. Se vira. A audiência é com você aí, se vira. As mensagens, pronto. Deixa comigo aqui, eu já tô

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Rodrigo Amado. Estamos chegando por aqui mais uma vez com o nosso programão Luiz Gonzaga, o Rei do Baião. A partir de agora, nós vamos curtir as melhores músicas do nosso saudoso rei. É, uma parte das melhores, né? E aí nós agradecemos a sua sintonia, onde quer que você esteja ligado aí com a nossa emissora parceira, através do seu aplicativo. Agradeço de coração, pedindo sempre ao nosso bom Deus paz, saúde, prosperidade, e sem paz ninguém vive, né, pessoal? Pois é. E vamos que vamos para a abertura do nosso programa, trazendo a primeira de hoje. Faça isso não, bichinho, faça isso não. Puxa o fole, meu rei, canta pra nós.

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1: É esse programa que já virou mania nacional, é para todo o Brasil. É o povão ligado de norte a sul, de leste a oeste, pessoal da região centro-oeste também ligadão, né? Povo aí de Goiânia, alô Maristela, Lucenda, minha querida, aquele abraço. Meus filhos Remerson, Renata e Reniane, Gês, Noras, aquele abraço a todos vocês aí, muita paz, muita prosperidade. Vamos que vamos para o povo de Goiânia, estado de Goiás, trazendo mais uma música. E para você aí de Paulo Afonso, viu? Vamos curtir a música Paulo Afonso, homenagem do nosso saudoso rei.

música gostosa, música legal, aí homenagem a Paulo Afonso. É, uma das maiores hidrelétricas do país, do planeta. Bom demais. Povo aí de Tucuruí, falando de hidrelétrica, aquele abração. Quando eles estavam construindo lá em Tucuruí, eu estive por lá. Junto com a Sandrinha, a Pepita dos Garimpeiros, a Tremendona, minha comadre Egler, já falecida. Aquele povo maravilhoso ali, através do Circo Lambari número 2. A todos vocês, paz, prosperidade. Toca, pai, toca pra nós. É a próxima música. É um pedido...

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7: Eita, que esse primeiro bloco foi gostoso demais, menina. Maravilha total. Meus amigos de fé, irmãos caminhoneiros espalhados por esse Brasilzão afora, por esse mundão de meu Deus, aquele abraço a cada um de vocês. Muito obrigado pela sintonia de cada um. Povo maravilhoso do meu sul do estado do Pará. Alô, meu pessoal maravilhoso aí dessa terra querida, Marabá. Minha filha Luana, a Gabriela, o Gabrielzinho, é, meus netos aí, genro, eita, povo maravilhoso, Nora, todo mundo também ligado com a gente, né? Marabá, terra querida, terra amada, danado de bom, tá é danado de bom, mas tá é danado de bom, o programa tá danado de bom. Bora curtir essa música, meu povo.
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9: Danado o quê? 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
2: Ah, é danada de bom, o programão tá gostoso demais, danada de bom. Minha amiga que trabalha aí como diarista, aquele abraço a você, meu amigo diarista. Esse povo maravilhoso que ganha o pão de cada dia, é suado, né? A todos vocês aí, paz, prosperidade, viu? Bom trabalho, que Deus continue abençoando a vida de cada um, que você continue arrumando o trabalho, né? Pois é, que Deus está aí presente, né? Deus está sempre presente na vida do trabalho. Vamos com mais? Vamos, hein? Mais uma legal, pobre sanfoneiro, eita sanfoneiro pobre, bora ouvir essa música aí que eu não conheço ainda não, ó.

boa também, música boa também, irmãos de fé, camarada, caminhoneiros espalhados pelo mundão de meu Deus também, aquele abraço com carinho, com muito amor, tá? Que Deus esteja presente na sua boleia, viu? É, conserve sempre a sua direita, sempre firme, use sempre o retrovisor, não ultrapasse com faixa vermelha, não ultrapasse seus limites também, tá bom? Então tá legal. Vamos que vamos, com Deus no comando. Pagode Russo é a próxima. Puxa o fole pra nós, meu rei. Puxa o fole, canta bonito.

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2: É só maravilha, é só música gostosa, músicas que fazem com que a gente se lembrou, né, conheceu, viu pessoalmente o nosso saudoso rei, volte a sentir aquela saudade imensa dos shows, não é isso? Pois é, e o pessoal que está fora do Nordeste então, hein? Nem se fala, nosso saudoso Luiz Gonzaga cantando para todos, mais uma chegando aqui, essa aqui também é boa demais, hein? Cacimba Nova, puxa aí o fole, meu rei, bora cantar, Cacimba Nova.

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1: Eita, que essa música aí, Cacimba Nova, também é boa demais, menino. Oxente, bichinho, cara da peste. É o nosso saudoso Luiz Gonzaga, o cara que nasceu lá. Ah, Exu, né? Nosso grande pernambucano, saudoso pernambucano. Exu, terra querida, terra maravilhosa, onde ele construiu o Parque Asa Branca, montou um posto de combustível também naquela época, ali da Serra do Araripe, né? Nosso saudoso, teve uma infância assim um tanto quanto difícil, mas venceu na vida. Quem persiste e vai atrás com o bem, sempre consegue. Maribondo! Eita, já pensou? Mexe com a caixa de maribondo, aí não é brincadeira não, hein? Bora ouvir essa música aí, meu povo!

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2: É igual eu falo sempre, né? Cada música é melhor que a anterior. Alô, meu pessoal maravilhoso aí dos Eternos Araguaianos, grupo maravilhoso. Alô, Graça Guedes. Alô, povo querido. Aquele abraço a cada um de vocês aí. Muito obrigado a vocês aí, meus prezados amigos, meus prezados companheiros de Conceição do Araguaia. Vamos ter um encontro em julho, maravilha total, hein? A todos vocês que estão inclusive esparramados aí, felicidades, tudo de bom, e vamos trazendo mais uma numa sala de remoto.

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17: Meu grande amigo José Soares, grande advogado araguaiano,
15: morando em Belém, capital do estado, mas é direto postando aqui nossos eternos araguaianos. Felicidade para você, meu prezado amigo Josafá, também com a gente. Eita, cara maravilhoso, tudo de bom. Josélia Alves, a Rosélia, todo esse pessoal querido aí, eternos araguaianos, aquele abraço. É, tudo de bom, paz, prosperidade. Bora com música, meu povo, porque o pessoal quer música. Nós vamos trazendo aqui mais uma. É. Essa aqui, deixa eu ver. Epa, quase que eu não. Tem hora que a gente escreve e não entende, hein? Escreve rápido demais. É Cantiga do Vai e Vem. Vai e Vem, vamos que vamos.

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1: Vem, vem, eita, vem, vem, cantiga do vai, vem, música boa também, hein? E já vamos pra outra aqui, rapaz. Toda essa turma querida que está ligada aí em Pernambuco, pessoal de Recife, alô, pessoal maravilhoso do Estadão da Paraíba, toda essa turma querida aí também recebendo o nosso abraço, alôzão para os nossos eternos sertanejos, mais uma música, forró de Zé do Baile, quem gosta de forró, hein? É bom demais, lustrar, fivela, fungar no cangote da pessoa que você ama, curtindo um forró legal, é bom demais, hein? Bora curtir então aqui, vamos curtir esse forró maravilhoso.

continuar pegando fogo, porque vem aí mais forró. Desejo a todos paz, saúde, prosperidade. Até o próximo encontro, se Deus quiser. E continue aqui na nossa emissora preferida, viu? Vem aí mais uma música legal, mais uma música gostosa, mais um forró. É o forró de cabo a rabo. Tchau, tchau, Brasil. Até o próximo encontro, se Deus quiser.

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Todo-Poderoso, Criador do céu e da terra, e em Jesus Cristo, seu único Filho, nosso Senhor, que foi concebido pelo poder do Espírito Santo, nasceu da Virgem Maria, padeceu sob Pôncio Pilatos, foi crucificado, morto e sepultado, desceu à mansão dos mortos, ressuscitou ao terceiro dia, subiu aos céus, está sentado à direita de Deus Pai Todo-Poderoso, donde há de vir a julgar os vivos e os mortos. Creio no Espírito Santo, na Santa Igreja Católica, na comunhão dos santos, na remissão dos pecados, na ressurreição da carne, na vida eterna. Amém. Pai nosso que estais no céu, santificado seja o vosso nome. Venha a nós o vosso reino, seja feita a vossa vontade.

0: cheia de graça, o Senhor é convosco. Bendita sois vós entre as mulheres, e bendito é o fruto do vosso ventre, Jesus.
1: Santa Maria, Mãe de Deus, rogai por nós, pecadores, agora e na hora de nossa morte. Amém.
0: Ave Maria, cheia de graça, o Senhor é convosco. Bendita sois vós entre as mulheres, e bendito é o fruto do vosso ventre, Jesus.

Pai nosso que estais no céu, santificado seja o vosso nome. Venha a nós o vosso reino, seja feita a vossa vontade, assim na terra como no céu. O pão nosso

0: Ave Maria, cheia de graça, o Senhor é convosco. Bendita sois vós entre as mulheres e bendito é o fruto do vosso ventre, Jesus.
1: Santa Maria, Mãe de Deus, rogai por nós, pecadores, agora e na hora de nossa morte. Amém.
0: Ave Maria, cheia de graça, o Senhor é convosco. Bendita sois vós entre as mulheres e bendito é o fruto do vosso ventre, Jesus.
1: Santa Maria, Mãe de Deus, rogai por nós, pecadores, agora e na hora de nossa morte. Amém.
0: Ave Maria, cheia de graça, o Senhor é convosco. Bendita sois vós entre as mulheres e bendito é o fruto do vosso ventre, Jesus.
1: Santa Maria, Mãe de Deus, rogai por nós, pecadores, agora e na hora de nossa morte. Amém.
0: Ave Maria, cheia de graça, o Senhor é convosco. Bendita sois vós entre as mulheres e bendito é o fruto do vosso ventre, Jesus.
1: Santa Maria, Mãe de Deus, rogai por nós, pecadores, agora e na hora de nossa morte. Amém.
0: Ave Maria, cheia de graça, o Senhor é convosco. Bendita sois vós entre as mulheres e bendito é o fruto do vosso ventre, Jesus.
1: Santa Maria, Mãe de Deus, rogai por nós, pecadores, agora e na hora de nossa morte. Amém.
0: Ave Maria, cheia de graça, o Senhor é convosco. Bendita sois vós entre as mulheres e bendito é o fruto do vosso ventre, Jesus.
1: Santa Maria, Mãe de Deus, rogai por nós, pecadores, agora e na hora de nossa morte. Amém.
0: Ave Maria, cheia de graça, o Senhor é convosco. Bendita sois vós entre as mulheres e bendito é o fruto do vosso ventre, Jesus.
1: Santa Maria, Mãe de Deus, rogai por nós, pecadores, agora e na hora de nossa morte. Amém.
0: Ave Maria, cheia de graça, o Senhor é convosco. Bendita sois vós entre as mulheres e bendito é o fruto do vosso ventre, Jesus.
1: Santa Maria, Mãe de Deus, rogai por nós, pecadores, agora e na hora de nossa morte. Amém.
0: Ave Maria, cheia de graça, o Senhor é convosco. Bendita sois vós entre as mulheres e bendito é o fruto do vosso ventre, Jesus.
1: Santa Maria, Mãe de Deus, rogai por nós, pecadores, agora e na hora de nossa morte. Amém.
0: Ave Maria, cheia de graça, o Senhor é convosco. Bendita sois vós entre as mulheres e bendito é o fruto do vosso ventre, Jesus.
1: Santa Maria, Mãe de Deus, rogai por nós, pecadores, agora e na hora de nossa morte. Amém.
0: Glória ao Pai, ao Filho e ao Espírito Santo.

0: Ave Maria, cheia de graça, o Senhor é convosco. Bendita sois vós entre as mulheres e bendito é o fruto do vosso ventre, Jesus.
1: Santa Maria, Mãe de Deus, rogai por nós, pecadores, agora e na hora de nossa morte. Amém.
0: Ave Maria, cheia de graça, o Senhor é convosco. Bendita sois vós entre as mulheres e bendito é o fruto do vosso ventre, Jesus.
1: Santa Maria, Mãe de Deus, rogai por nós, pecadores, agora e na hora de nossa morte. Amém.
0: Ave Maria, cheia de graça, o Senhor é convosco. Bendita sois vós entre as mulheres e bendito é o fruto do vosso ventre, Jesus.
1: Santa Maria, Mãe de Deus, rogai por nós, pecadores, agora e na hora de nossa morte. Amém.
0: Ave Maria, cheia de graça, o Senhor é convosco. Bendita sois vós entre as mulheres e bendito é o fruto do vosso ventre, Jesus.
1: Santa Maria, Mãe de Deus, rogai por nós, pecadores, agora e na hora de nossa morte. Amém.
0: Ave Maria, cheia de graça, o Senhor é convosco. Bendita sois vós entre as

0: Ave Maria, cheia de graça, o Senhor é convosco. Bendita sois vós entre as mulheres, e bendito é o fruto do vosso ventre, Jesus.
1: Santa Maria, Mãe de Deus, rogai por nós, pecadores, agora e na hora de nossa morte. Amém.
0: Ave Maria, cheia de graça, o Senhor é convosco. Bendita sois vós entre as mulheres, e bendito é o fruto do vosso ventre, Jesus.
1: Santa Maria, Mãe de Deus, rogai por nós, pecadores, agora e na hora de nossa morte. Amém.
0: Ave Maria, cheia de graça, o Senhor é convosco. Bendita sois vós entre as mulheres.

0: Pai nosso que estais no céu, santificado seja o vosso nome. Venha a nós o vosso reino. Seja feita a vossa vontade, assim na terra como no céu.
1: O pão nosso

0: Ave Maria, cheia de graça, o Senhor é convosco. Bendita sois vós entre as mulheres, e bendito é o fruto do vosso ventre, Jesus.
1: Santa Maria, Mãe de Deus, rogai por nós, pecadores, agora e na hora de nossa morte. Amém.
0: Ave Maria, cheia de graça, o Senhor é convosco. Bendita sois vós entre

0: Ave Maria, cheia de graça, o Senhor é convosco. Bendita sois vós entre as mulheres, e bendito é o fruto do vosso ventre, Jesus.
1: Santa Maria, Mãe de Deus, rogai por nós, pecadores, agora e na hora de nossa morte. Amém.
0: Ave Maria, cheia de graça, o Senhor é convosco. Bendita sois vós entre as mulheres, e bendito é o fruto do vosso ventre, Jesus.
1: Santa Maria, Mãe de Deus, rogai por nós, pecadores, agora e na hora de nossa morte. Amém.
0: Ave Maria, cheia de graça, o Senhor é convosco. Bendita sois vós entre as mulheres, e bendito é o fruto do vosso ventre, Jesus.
1: Santa Maria, Mãe de Deus, rogai por nós, pecadores, agora e na hora de nossa morte. Amém.
0: Ave Maria, cheia de graça, o Senhor é convosco. Bendita sois vós entre as mulheres, e bendito é o fruto do vosso ventre, Jesus.
1: Santa Maria, Mãe de Deus, rogai por nós, pecadores, agora e na hora de nossa morte. Amém.
0: Ave Maria, cheia de graça, o Senhor é convosco. Bendita sois vós entre as mulheres, e bendito é o fruto do vosso ventre, Jesus.
1: Santa Maria, Mãe de Deus, rogai por nós, pecadores, agora e na hora de nossa morte. Amém.
0: Ave Maria, cheia de graça, o Senhor é convosco. Bendita sois vós entre as mulheres, e bendito é o fruto do vosso ventre, Jesus.
1: Santa Maria, Mãe de Deus, rogai por nós, pecadores, agora e na hora de nossa morte. Amém.
0: Ave Maria, cheia de graça, o Senhor é convosco. Bendita sois vós entre as

0: Ave Maria, cheia de graça, o Senhor é convosco. Bendita sois vós entre as mulheres e bendito é o fruto do vosso ventre, Jesus.
1: Santa Maria, Mãe de Deus, rogai por nós, pecadores, agora e na hora de nossa morte. Amém.
0: Ave Maria, cheia de graça, o Senhor é convosco. Bendita sois vós entre as mulheres e bendito é o fruto do vosso ventre, Jesus.
1: Santa Maria, Mãe de Deus, rogai por nós, pecadores, agora e na hora de nossa morte. Amém.
0: Ave Maria, cheia de graça, o Senhor é convosco. Bendita sois vós entre as mulheres e bendito é o fruto do vosso ventre, Jesus.
1: Santa Maria, Mãe de Deus, rogai por nós, pecadores, agora e na hora de nossa morte. Amém.
0: Ave Maria, cheia de graça, o Senhor é convosco. Bendita sois vós entre as mulheres e bendito é o fruto do vosso ventre, Jesus.
1: Santa Maria, Mãe de Deus, rogai por nós, pecadores, agora e na hora de nossa morte. Amém.
0: Ave Maria, cheia de graça, o Senhor é convosco. Bendita sois vós entre as mulheres e bendito é o fruto do vosso ventre, Jesus.
1: Santa Maria, Mãe de Deus, rogai por nós, pecadores, agora e na hora de nossa morte. Amém.
0: Ave Maria, cheia de graça, o Senhor é convosco. Bendita sois vós entre as mulheres e bendito é o fruto do vosso ventre, Jesus.
1: Santa Maria, Mãe de Deus, rogai por nós, pecadores, agora e na hora de nossa morte. Amém.
0: Ave Maria, cheia de graça, o Senhor é convosco. Bendita sois vós entre as mulheres e bendito é o fruto do vosso ventre, Jesus.
1: Santa Maria, Mãe de Deus, rogai por nós, pecadores, agora e na hora de nossa morte. Amém.
0: Ave Maria, cheia de graça, o Senhor é convosco. Bendita sois vós entre as mulheres e bendito é o fruto do vosso ventre, Jesus.
1: Santa Maria, Mãe de Deus, rogai por nós, pecadores, agora e na hora de nossa morte. Amém.
0: Ave Maria, cheia de graça, o Senhor é convosco. Bendita sois vós entre as mulheres e bendito é o fruto do vosso ventre, Jesus.
1: Santa Maria, Mãe de Deus, rogai por nós, pecadores, agora e na hora de nossa morte. Amém.
0: Ave Maria, cheia

0: Ave Maria, cheia de graça, o Senhor é convosco. Bendita sois vós entre as mulheres e bendito é o fruto do vosso ventre, Jesus.
1: Santa Maria, Mãe de Deus, rogai por nós, pecadores, agora e na hora de nossa morte. Amém.
0: Ave Maria, cheia de graça, o Senhor é convosco. Bendita sois vós entre as mulheres e bem fruto do vosso ventre, Jesus.
1: Santa Maria, Mãe de Deus, rogai por nós, pecadores, agora e na hora de nossa morte. Amém.
0: Ave Maria, cheia de graça, o Senhor é convosco. Bendita sois vós entre as mulheres e bendito é o fruto do vosso ventre, Jesus.

0: fruto do vosso ventre, Jesus.
1: Santa Maria, Mãe de Deus, rogai por nós, pecadores, agora e na hora de nossa morte. Amém.
0: Ave Maria, cheia de graça, o Senhor é convosco. Bendita sois vós entre as mulheres e bendito é o fruto do vosso ventre, Jesus.
1: Santa Maria, Mãe de Deus, rogai por nós, pecadores, agora e na hora de nossa morte. Amém.
0: Ave Maria, cheia de graça, o Senhor é convosco. Bendita sois vós entre as mulheres e bendito é o fruto do vosso ventre, Jesus.
1: Santa Maria, Mãe de Deus, rogai por nós, pecadores, agora e na hora de nossa morte. Amém.
0: Ave Maria, cheia de graça, o Senhor é convosco.

0: Maria, cheia de graça, o Senhor é convosco. Bendita sois vós entre as mulheres, e bendito é o fruto do vosso ventre, Jesus.
1: Santa Maria, Mãe de Deus, rogai por nós, pecadores, agora.

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0: Reportagem Cleide Lopes.
1: Para saber mais sobre a Resolução 800 da ANAC, que cria regras para atos de indisciplina, acesse pareceexagero.com.br.
2: Estudantes que ingressaram em cursos presenciais de licenciatura este ano já podem se inscrever no PEDMEIA Licenciaturas.
1: O prazo vai até o dia 19 de dezembro, enquanto houver vagas.
2: Podem participar estudantes que tiveram pelo menos 650 pontos no Exame Nacional do Ensino Médio, Enem, e foram matriculados por meio do SISU, ProUni ou FIES.
1: A bolsa é de R$ 1.050 por mês durante todo o curso. Desse valor, R$ 700 podem ser sacados todo mês e R$ 350 ficam em poupança.
2: As inscrições devem ser feitas pela plataforma Freire no site freire.caps.gov.br.
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1: Hoje vamos viajar até o sertão do Nordeste, no interior do Piauí.
2: É na Serra da Capivara que encontramos a maior quantidade de arte rupestre no Brasil.
1: Além do valor histórico, por lá é possível fazer trilhas, escaladas, passeios de bicicleta e até voos livres.
4: Sinônimo de fofura e tranquilidade, a capivara virou febre mundial.
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4: Maria Luísa Fukushima Rodrigues, de 5 anos, é fã desse animal que vive perto de lagos e rios em várias partes do país.
6: Maria Luísa, qual é o seu bichinho preferido?
7: Capivara.
6: E por quê?
7: Porque eu gosto muito que ela me ensina a nadar, porque ela é bem fofinha.
4: Nas redes sociais, a capivara também virou fenômeno pop, com vídeos que mostram a rotina sociável dessas adoráveis criaturas.
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4: O sucesso é tanto

0: a capivara ganhou um dia mundial, comemorado na próxima segunda-feira. E no Brasil, a fama do bichinho não é diferente. Hoje, vamos conhecer um lugar que leva o nome da nossa estrela. No interior do Piauí, a arqueóloga Nied Guidon encontrou em 1979 um verdadeiro tesouro da história. Vestígios humanos de mais de 50 mil anos atrás. Mais de 1.300 sítios arqueológicos já foram catalogados na Serra da Capivara. São pinturas rupestres que registram cenas de caça, rituais, danças e outras atividades do cotidiano de povos que viveram na região. E para preservar toda essa história, foi criado o Parque Nacional da Serra da Capivara, no meio da Caatinga brasileira. Em 1991, o local entrou para a lista de Patrimônio Mundial da Unesco. Quem conta a história do desenvolvimento do local é a arqueóloga e pesquisadora Gisele Felice.
1: A ideia era fazer com que tivesse alguma coisa que pudesse gerar renda, melhorar a qualidade de vida das pessoas e, ao mesmo tempo, preservar o patrimônio cultural, que seriam sítios arqueológicos com as pinturas rupestres, que são magníficas, e preservar o patrimônio natural.
0: E quem vai visitar, é bom saber que tem bastante coisa para ver, hein? Como disse o professor de geografia e guia turístico Wilke Amorim Lopes.
2: Ele tem vários atrativos. Nós temos cânions, nós temos a fauna, nós temos a flora, temos as pinturas rupestres, que temos dois museus para proporcionar o turista, o visitante, a conhecer o Parque Nacional Serra da Capivara. Nós temos também fósseis da megafauna. Há 12 mil anos atrás, nós temos mais da megafauna, preguiça gigante, mastodonte, macrauxenha, ilhamas.
0: A história a olhos vistos. Foi o que o professor universitário de Recife, em Pernambuco, Raimundo Nonato Ferreira, teve a oportunidade de mostrar ao filho de 10 anos na Serra da Capivara.
2: Ele mesmo disse que foi uma experiência sem igual, inclusive algumas coisas que ele tinha visto na escola. E agora ele pôde ter a oportunidade de visitar as pinturas rupestres, ver esses rastros deixados há mais de 5, 10, 15, 50 mil anos pelo homem americano. E ele pôde ver, não só como foi descrito na sala de aula, mas pôde ver em loco. Então, assim, para ele foi uma experiência única.
0: Ficou curioso? Para conhecer mais sobre a história do parque, que fica no meio da Caatinga, a visita está aberta todos os dias das 6 da manhã às 6 da tarde. Mas atenção, a entrada no parque só é permitida com guia credenciado do ICMBio. Tudo para proteger a biodiversidade do sertão e o legado das pinturas rupestres. Eu sou a Raquel Mariano e até a próxima viagem.
3: E na próxima sexta-feira, nós vamos celebrar o primeiro Dia Internacional das Cavernas, comemorado oficialmente em 13 de setembro. Até lá!
4: E essas foram as notícias do governo federal.
3: Fique agora com as notícias do Poder Judiciário e do Congresso Nacional. Boa noite, um bom fim de semana.
4: A gente volta na segunda-feira, uma boa noite.
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7: STF homologa planos estaduais contra violações de direitos no sistema prisional.
8: Telegram detalha ações contra desinformação em plano para eleições.
7: FGTS completa 60 anos neste mês.
8: Boa noite, eu sou Leandro Bezerra.
7: E eu sou Walter Lima.
8: STF confirma planos de reestruturação do sistema penitenciário de 14 estados.
7: Os demais estados e o DF tiveram os planos validados, mas com ressalvas. Carolina Chaves.
9: Em 2024, o STF homologou o Plano Pena Justa, que prevê medidas para enfrentar problemas históricos do sistema prisional. A partir dessas diretrizes, estados e Distrito Federal elaboraram planos locais. Agora, o Supremo também definiu como será feito o monitoramento das ações. Os tribunais de justiça terão que padronizar os procedimentos e monitorar o cumprimento das medidas previstas. Os corregedores gerais de justiça deverão acompanhar a execução dos planos com o apoio dos grupos de monitoramento e fiscalização do sistema carcerário. As informações deverão ser encaminhadas ao CNJ pelos comitês locais. Juízes corregedores de presídios e magistrados responsáveis pelas varas de execuções penais também poderão auxiliar na fiscalização.
10: Telegram apresenta plano de conformidade para as eleições.
11: A medida faz parte das ações do TSE para o combate da desinformação. Guilherme Firmino.
12: Segundo o plano, a plataforma poderá remover materiais potencialmente ilegais, restringir ou excluir contas em desacordo com o plano e usar marcadores para alertar os usuários sobre possíveis fraudes ou conteúdos falsificados. A plataforma também pode fazer a moderação de grupos, contas, bots e canais, através de denúncias ou por um sistema de detecção interna. A empresa deixa claro que as medidas abrangem apenas as funcionalidades públicas do serviço. As comunicações privadas permanecem protegidas e não são monitoradas.
10: Lei que criou o FGTS completa 60 anos no domingo, 13 de setembro.
11: O fundo foi criado em 1966. Larissa Batista.
13: Há 60 anos, o FGTS funciona como uma rede de proteção para quem trabalha. O empregador deposita todo mês e sem descontar do salário o valor em uma conta vinculada. Esse dinheiro pode ser sacado nas situações previstas em lei, mas é preciso ficar de olho. Cerca de 1,5 milhão de empregadores devem juntos 11 bilhões de reais em FGTS. Por isso, você deve prestar atenção e conferir os depósitos todo mês pelo aplicativo Meu FGTS.
10: Justiça recebe denúncia e ex-deputado TH Joias torna-se réu por corrupção.
11: A denúncia foi apresentada pelo Ministério Público Federal, Vanessa Pereira.
14: A denúncia contra o ex-deputado estadual TH Joias e outras quatro pessoas foi recebida pelo Tribunal Regional Federal da 2ª Região nesta semana. De acordo com o MPF, o esquema envolvia a ocupação de cargos públicos, o vazamento de dados policiais e a facilitação de vantagens ilícitas. Além da condenação pelos crimes imputados, o MPF requereu ao tribunal a manutenção das medidas cautelares pessoais e patrimoniais fixadas pela Justiça. O tribunal manteve a prisão preventiva dos acusados, ordenou a transferência do ex-deputado para a Penitenciária Federal e deu aval ao compartilhamento de provas e uso de bens apreendidos.
10: Medida protetiva não pode impor à vítima de crime sexual o ônus de se afastar do acusado no trabalho.
11: Essa decisão é do ministro Antônio Carlos Ferreira, do STJ, Fátima Uchoa.
15: Inicialmente, a medida protetiva determinava que o acusado mantivesse distância mínima de 100 metros da vítima de crime sexual e não tivesse contato com ela, que trabalha na mesma instituição. Mas, devido à dinâmica profissional, o homem superior e hierárquico comparecia ao local de trabalho da mulher, o que a fazia se afastar das atividades para cumprir a ordem judicial. O ministro Antônio Carlos Ferreira ampliou a medida protetiva de urgência para proibir o investigado de ir ao local de trabalho da vítima. Segundo o ministro, a proteção legal não pode funcionar para obrigar a própria vítima a restringir atividades profissionais para não se encontrar com o investigado.
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10: A você uma boa noite.
11: Um bom fim de semana e até segunda-feira.
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17: Eu sou Humberto Pinheiro e estes são os destaques de hoje do Jornal do Senado, que começa agora. Projeto que autoriza trabalho com reciclagem a presos dos regimes fechado e semiaberto está pronto para votação. Sem aprovação pelo Congresso, 5 medidas provisórias perdem a validade. Congresso participa de campanha Setembro Amarelo de prevenção ao suicídio. Boa noite. Presos dos regimes fechado e semiaberto poderão trabalhar com reciclagem de materiais. É o que prevê um projeto que já foi aprovado pela Comissão de Meio Ambiente e agora está pronto para ser analisado pela Comissão de Constituição e Justiça. A proposta altera duas legislações para viabilizar o trabalho de pessoas presas na coleta e na reciclagem de materiais. Mais detalhes com o repórter César Mendes.
18: O projeto em análise na Comissão de Constituição e Justiça permite a participação de presos em atividades de limpeza urbana e de manejo de resíduos sólidos. Iniciativas que, segundo o autor, senador Sérgio Petecão, do PSD do Acre, vão contribuir para a ressocialização e para o desenvolvimento sustentável. O texto aprovado pela Comissão de Meio Ambiente em junho muda duas legislações para que isso seja possível. A Lei de Saneamento Básico, incluindo a possibilidade de que a triagem de resíduos seja realizada pelos condenados, e a Política Nacional de Resíduos Sólidos, para que o desenvolvimento de projetos de reciclagem por presos seja considerado como uma das iniciativas atendidas prioritariamente por linhas de financiamento público. O texto original previa ainda mudanças na Lei de Execução Penal, mas isso foi retirado da proposta sob a justificativa de que já existem normas legais que autorizam o funcionamento de oficinas de reciclagem nos presídios, como explicou o relator designado, senador Confúcio Moura, do MDB de Rondônia.
19: Devemos reconhecer que, pelo atual regulamento jurídico, não há vedação alguma para a implantação de oficina de reciclagem de resíduos sólidos nas unidades prisionais, já existindo, inclusive, experiência nesse segmento.
18: Se for aprovado na comissão e não houver recurso para a votação no plenário, o projeto seguirá para a Câmara dos Deputados.
17: Entre meninas de 15 a 19 anos, o Brasil registrou mais de 289 mil partos em 2023. O dado foi divulgado pelo Ministério da Saúde e alerta para a gravidez na adolescência. Para prevenir a gestação nessa faixa etária, o Senado analisa um projeto de lei que torna obrigatória a veiculação de campanhas educativas sobre a prevenção da gravidez na adolescência e os riscos físicos e mentais relacionados ao aborto. A divulgação deve ocorrer no rádio, na televisão, nas redes sociais, nos cinemas, nas lojas de aplicativos e em jogos eletrônicos voltados para adolescentes. A iniciativa já foi aprovada pela Comissão de Direitos Humanos, onde contou com parecer favorável da senadora Damares Alves, do Republicanos do Distrito Federal. Ela pontuou a importância de incluir também o público masculino nas ações de conscientização sobre a gravidez entre os adolescentes. Atualmente, a proposta aguarda a análise da Comissão de Assuntos Sociais.
20: Estudos apontam que campanhas que incluem os meninos e as meninas são mais eficazes, pois promovem uma cultura de responsabilidade compartilhada, empatia e respeito mútuo.
17: Sem aprovação pelo Congresso, cinco medidas provisórias acabaram perdendo a validade. Entre elas, está a que trata do novo Desenrola Brasil, programa do governo federal voltado à renegociação de dívidas de pessoas físicas. Repórter Pedro Pincer.
21: Entre elas está a MP do novo Desenrola Brasil, programa do governo federal voltado à renegociação de dívidas de pessoas físicas. Os devedores que participassem do programa teriam o CPF bloqueado em plataforma de apostas de cota fixa no prazo de 12 meses após a assinatura do contrato de renegociação. Para o senador Paulo Paim, do PT do Rio Grande do Sul, essa exigência era acertada.
22: Quem já está endividado não pode ser empurrado para um ciclo ainda mais grave de perdas, especialmente em um ambiente como o das apostas online.
21: Também perderam validade quatro medidas provisórias editadas pelo governo para reduzir os impactos econômicos dos conflitos no Oriente Médio. Uma delas destinava 14 bilhões e meio de reais para financiar a compra de veículos como caminhões, ônibus e micro-ônibus.
17: A
0: fachada do Congresso Nacional está com uma iluminação especial até domingo, em apoio ao Setembro Amarelo, campanha de prevenção ao suicídio. A ação acontece na semana em que o assunto foi debatido no Senado. Reportagem de Yasmin Rodrigues.
1: A iluminação especial amarela do Congresso reforça a campanha Setembro Amarelo, que busca reduzir o estigma e estimular a procura por ajuda. Um dos requerentes foi a senadora Damaris Alves, do Republicanos do Distrito Federal, que nesta quinta-feira, 10 de setembro, data nacional de prevenção do suicídio, presidiu uma audiência pública sobre o assunto na Comissão de Direitos Humanos.
2: O Congresso Nacional está fazendo sua parte. Nós estamos aprovando leis todos os dias sobre o tema. Será que são só leis que nós vamos ter que construir ou nós vamos ter que fazer entregas de políticas públicas efetivas? Mas esse é um tema que não depende só do poder público.
1: Para quem precisa de apoio, o Centro de Valorização da Vida oferece atendimento gratuito e sigiloso pelo telefone 188, 24 horas por dia.
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24: Meu nome é Marta Garski, eu moro em Brasília e eu gostaria de saber por que nessas eleições serão escolhidos dois senadores.
23: Quem responde é o consultor legislativo Gilberto Guerzoni.
25: Marta, a nossa Constituição prevê que o Senado é renovado de forma alternada de um terço e dois terços. Então, a cada 4 anos, a gente elege senadores. Alternadamente, um senador e dois senadores, uma vez que cada estado e o Distrito Federal tem 3 senadores. Então, neste ano, nós vamos escolher 2 senadores porque há renovação de 2/3 da casa.
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0: E neste ano, fique atento. A votação é de 2 senadores e serão 2 votos para candidatos diferentes. Ou seja, é preciso escolher um candidato ou candidata, confirmar o voto e depois registrar o segundo voto para outro candidato. Se o eleitor digitar o mesmo número 2 vezes, o primeiro voto será considerado válido, mas o segundo será anulado. E tem outro detalhe importante. Na eleição para senador, não é possível votar apenas no número do partido. O voto precisa ser dado a um candidato. Se o eleitor digitar somente o número da legenda, o voto será considerado nulo. Para não esquecer os números, o eleitor pode levá-los anotados em um papel no dia da eleição. O primeiro turno será no dia 4 de outubro. E para ajudar o eleitor a se informar, o Senado Federal preparou uma página especial com informações sobre as eleições. O conteúdo está disponível em senado.leg.br/eleições. Com edição de Paula Groba e trabalhos técnicos de Eliseu Caires, o Jornal do Senado fica por aqui. Acompanhe agora as notícias do Tribunal de Contas da União e da Câmara dos Deputados. Boa noite e um bom fim de semana.
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27: No dia 17 de setembro, o Tribunal de Contas da União realiza workshops sobre golpes digitais que usam nome de órgãos públicos para enganar cidadãos. O encontro vai apresentar formas de prevenir e identificar fraudes, além de técnicas para retirar páginas e conteúdos falsos da internet. Os principais golpes em instituições públicas envolvem programas sociais falsos, fraudes em benefícios, cobranças indevidas e páginas falsas do gov.br. Os criminosos também usam e-mails, SMS e WhatsApp para enganar as vítimas. O workshop é voltado a profissionais e gestores da área de segurança da informação, tecnologia e comunicação, mas aberto a toda a população. A transmissão será pelo canal do TCU no YouTube às 15h. Saiba mais em tcu.gov.br.
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3: Deputados aprovam projetos para estruturar e incentivar o futebol feminino.
4: Câmara dá preferência a candidato afastado do convívio familiar no ProUni.
3: Povos tradicionais deverão autorizar empreendimentos em seus territórios.
4: Boa noite. Avança na Câmara projeto que prevê autorização dos povos tradicionais à realização de obras e empreendimentos em seus territórios. A repórter Silvia Munhato traz mais informações sobre a proposta.
5: A Comissão de Amazônia dos Povos Originários e Tradicionais da Câmara dos Deputados aprovou o projeto que exige consulta prévia e autorização de povos indígenas, quilombolas e outras comunidades tradicionais antes do licenciamento de obras e empreendimentos que possam afetá-los. Pela proposta, os povos e comunidades tradicionais terão acesso prévio às informações sobre o empreendimento e seus possíveis impactos, com prazo adequado para análise e manifestação. O texto prevê ainda que as regras da consulta sejam definidas em conjunto com os grupos potencialmente afetados, respeitando suas tradições, idiomas e formas próprias de organização social. Em caso de divergência entre os moradores impactados e o empreendedor, prevalecerá a decisão da população afetada. A relatora foi a deputada Célia Chacriabá, do PSOL de Minas Gerais.
7: Nós estamos protegendo com esse projeto o direito mais sagrado, também o território e também a prevenção da saúde. A instalação desses aterros contamina os lençóis freáticos, provoca a insegurança alimentar, nutricional e também o adoecimento da população, provocando um verdadeiro ecocídio. Nenhum empreendimento desse porte pode passar por cima da identidade e do bem viver de nossos povos.
5: A versão original do texto apenas proibia a instalação de aterros sanitários em territórios de povos e comunidades tradicionais. A relatora, no entanto, ampliou o alcance da medida para abranger qualquer empreendimento capaz de provocar impactos diversos sobre essas populações. A relatora afirmou que a legislação já garante a participação desses povos, mas essas consultas nem sempre são respeitadas. Por causa da alteração do texto, o deputado Capitão Alden, do PL da Bahia, requereu que o projeto também seja analisado pela Comissão de Desenvolvimento Econômico. Segundo ele, as mudanças afetam a segurança jurídica dos processos de licenciamento. A proposta que condiciona a realização de empreendimentos em terras indígenas, a concordância desses povos ainda deve ser analisada pelas comissões de desenvolvimento urbano e de Constituição e Justiça. Da Rádio Câmara de Brasília, Silvia Munhato.
26: Direitos Humanos.
3: Raimon, do PT do Rio de Janeiro, defende a aprovação de projeto que cria uma política nacional para a população em situação de rua. Relator da proposta, ele afirma que um dos objetivos é combater a aporofobia, definida como medo, rejeição ou distanciamento em relação às pessoas pobres.
8: Aporofobia é um termo que poucas pessoas talvez tenham familiaridade com ele, mas é pavor aos pobres, isso é temor aos pobres, medo dos pobres, quer dizer, distanciamento dos pobres. E nós sabemos que há muitas pessoas empobrecidas no nosso país, a população em situação de rua, na última contagem que temos, ela chega a quase 350 mil pessoas no Brasil, e são homens e mulheres, nossos irmãos e irmãs, que merecem ser respeitados e que têm direito aos direitos que qualquer cidadão brasileiro tem.
4: Raimon pondera que a iniciativa busca não apenas assegurar direitos básicos, mas também promover uma mudança cultural que supere a aporofobia. O parlamentar reitera que quer garantir a dignidade da pessoa humana em todo o território nacional.
26: Segurança Pública.
3: Guilherme Derrite, do PP de São Paulo, defende a criação de regras para investigar crimes digitais e ampliar a cooperação entre órgãos públicos e plataformas. A ideia é compartilhar dados em casos de situação de emergência, como abuso sexual de crianças e adolescentes e maus tratos contra animais.
4: Guilherme Derrite também quer reforçar o combate aos crimes digitais com estruturas especializadas dentro das secretarias estaduais de segurança pública. O projeto do deputado estabelece regras de transparência para as plataformas e atualiza a legislação sobre a exploração sexual infantil na internet.
3: Sóstenes Cavalcante, do PL do Rio de Janeiro, apresentou projeto que proíbe a venda de réplicas da carteira de identificação da pessoa com transtorno do espectro autista e de documentos semelhantes. Ele explica que o objetivo é evitar a fraude do documento de forma gratuita.
4: Sóstenes Cavalcante afirma que essa comercialização pode levar famílias a comprar documentos sem validade oficial, além de abrir espaço para o uso indevido de benefícios. O projeto do parlamentar prevê multa de R$ 1.000 a R$ 10.000, com valor dobrado em caso de reincidência.
3: Projeto de Luísa Erundina, do PSOL de São Paulo, determina que o crime de feminicídio nunca seja considerado crime militar. A deputada entende que esses casos devem ser julgados pela justiça comum, mesmo que o crime ocorra em quartéis ou envolva integrantes das Forças Armadas.
4: Luísa Erundina argumenta que o feminicídio é motivado pelo ódio e pela violência de gênero e não tem relação com a disciplina militar. Para ela, a medida garante que os acusados sejam julgados pelo tribunal do júri para evitar decisões corporativistas.
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0: Novas leis viabilizaram a Copa Feminina de 2027 e propostas aprovadas reforçam o protagonismo das mulheres no futebol. A reportagem é de José Carlos Oliveira.
1: A realização da Copa Feminina de Futebol e o fortalecimento do protagonismo das mulheres no esporte passam pelo Congresso Nacional. Deputados e senadores já aprovaram leis que viabilizam a competição prevista para 2027 e analisam várias propostas de incentivo permanente às jogadoras desde as divisões de base. Uma das leis, já em vigor, permite que as 8 cidades-sedes da Copa deem isenção de ISS, Imposto sobre Serviços, para empresas envolvidas na organização do evento. Outra lei regulamenta direitos e deveres da União e da FIFA durante a Copa. A relatora do texto na Câmara, a deputada Gleisi Hoffmann, do PT do Paraná, destacou os reflexos positivos da competição para o Brasil.
2: Ao investir em um grande evento, cria empregos, estimula a economia do turismo e melhora a infraestrutura com o legado de obras. Contribuirá para o alcance de objetivos como viabilizar a entrega de infraestrutura esportiva e para esportiva e a fomentar a prática do futebol feminino em todas as regiões do Brasil.
1: A chamada Lei Geral da Copa Feminina traz regras sobre comércio nas áreas dos eventos, publicidade, exploração de marcas e imagens, concessão de vistos para trabalhadores estrangeiros, venda de ingressos, segurança pública e funcionamento de serviços durante a competição. A aprovação não foi unânime. O deputado Kim Kataguiri, do Missão de São Paulo, lembrou a Copa Masculina de 2014 para criticar o fato de o Brasil sediar outro evento da FIFA.
3: O discurso de que a Copa deixa infraestrutura, deixa legado é falacioso, a gente já escutou essa balela, não deixou nada. A FIFA vem, saqueia o país e depois vai embora.
1: O Brasil participou de todas as 9 edições anteriores da Copa Feminina e tem a maior artilheira da competição, a alagoana Marta, com 17 gols em 22 jogos de 6 Copas. A Copa Feminina de 2027 será a primeira na América do Sul. Vai reunir 32 seleções entre 24 de junho e 25 de julho do ano que vem, com jogos em Belo Horizonte, Brasília, Fortaleza, Porto Alegre, Recife, Rio de Janeiro, Salvador e São Paulo. A Câmara ainda analisa vários outros projetos de lei para incentivar o futebol feminino. Os textos tratam de incentivos financeiros e superação da discriminação de gênero, entre outros temas. O deputado Marcos Braz, do PSDB do Rio de Janeiro, tem proposta com foco nas categorias de base.
4: Obriga que escolinhas de projetos de futebol financiados com dinheiro público federal ofereçam turmas femininas. Não dá mais para o Estado financiar projeto esportivo que só enxerga o menino. Se tem verba pública, tem que ter vaga para menina também. Assim que a gente forma a próxima Marta.
1: A ex-deputada Carla Aires, do PT de Santa Catarina, atualmente vereadora em Florianópolis, é autora de projeto de lei que cria o marco legal do futebol feminino. Da Rádio Câmara de Brasília, José Carlos Oliveira.
5: Homenagem.
6: A Câmara realizou sessão solene para a entrega da medalha do mérito evangélico Daniel Berg e Gunnar Wingren, por iniciativa de Raimundo Santos, do PSD do Pará. Ele lembra que 12 pessoas foram homenageadas com a medalha.
7: Então, o reconhecimento que a Câmara dá com essa medalha precisa reconhecer aquelas pessoas ou instituições que tiveram serviço de cunho evangelístico, mas com seus reflexos notadamente percebidos em favor da sociedade, levando não só o evangelho, mas levando a cidadania, a inclusão social, o apoio às pessoas desassistidas, onde o Estado às vezes não consegue chegar. É importante saber que essas igrejas não chegam sozinhas ali. Há líderes, há pastores, há pastoras, pessoas ou instituições que prestaram grandes serviços de evangelização, mas que os reflexos alcançaram centenas, milhares, milhões de pessoas.
0: A sessão solene para a outorga da medalha do mérito evangélico Daniel Berg e Gunnar Wingren aconteceu em junho. Segundo Raimundo Santos, a escolha do mês é uma homenagem ao aniversário da Assembleia de Deus, fundada em 18 de junho de 1911, na cidade de Belém, no Pará.
5: Saúde.
6: A Câmara aprovou o projeto que obriga o acompanhamento em tempo real dos estoques de medicamentos do SUS. A reportagem é de Marcelo Larcher.
8: A Câmara dos Deputados aprovou o projeto que cria um sistema para acompanhar em tempo real o consumo, o abastecimento e o estoque de remédios e produtos do Sistema Único de Saúde, o SUS. O projeto, já aprovado pelo Senado, determina que o governo federal, estados e municípios devem manter em conjunto dados atualizados sobre a quantidade de produtos e medicamentos em estoque. Isso vai permitir um acompanhamento constante dos níveis de produtos à disposição, inclusive das farmácias populares. A administração do sistema será compartilhada entre os gestores federais, estaduais e municipais do SUS. A justificativa para o projeto foi um relatório do Tribunal de Contas da União que apontou falha do Ministério da Saúde no acompanhamento dos estoques de medicamentos usados durante a pandemia de Covid-19. A proposta foi aprovada de maneira simbólica pelo plenário da Câmara. Antes disso, o relator na Comissão de Seguridade Social e Família, deputado Luiz Lima, do Novo do Rio de Janeiro, disse que a criação de um sistema que possibilite a consulta aos estoques públicos de medicamentos e produtos para a saúde contribui para a eficácia e transparência da gestão. Mauro Junqueira, secretário executivo do Conselho Nacional de Secretarias Municipais de Saúde, o CONASENS, disse apoiar o controle de estoque, mas apontou problemas que precisam ser sanados para que haja um acompanhamento em tempo real. Ele explicou que o que foi acertado após o relatório do TCU foi a atualização diária dos dados na Base Nacional de Assistência Farmacêutica, o sistema atual, de modo que se saiba o nível de estoque relativo ao dia anterior. Para Mauro Junqueira, nem todos os municípios conseguem hoje fazer esse controle em tempo real.
5: Tem muitos municípios com dificuldade de conectividade, de infraestrutura. Além disso, o SUS gera diariamente um volume muito grande de dados que precisam ser armazenados, processados e integrados. CONASEMES, como a voz dos municípios no SUS, é totalmente favorável à transformação digital no SUS, mas para chegar ao controle em tempo real em todo o país, é preciso superar desafios importantes de conectividade, de infraestrutura e do subfinanciamento do Sistema Único de Saúde.
8: O projeto que cria um sistema para acompanhar em tempo real o consumo, o abastecimento e o estoque de remédios e produtos para a saúde no SUS será enviado para a sanção presidencial e já pode virar lei. Da Rádio Câmara de Brasília, com informações de Antônio Vital, Marcelo Larcher.
0: Paulo Soares, do Podemos de São Paulo, trabalha em projeto para atualizar a tabela do SUS e melhorar o financiamento de santas casas e hospitais filantrópicos. O deputado afirma que a defasagem nos valores pagos por procedimentos médico-hospitalares compromete o funcionamento dessas unidades.
9: São santas casas vivendo no sufoco, são hospitais filantrópicos à beira da falência, são irmandades tentando entregar a chave para a promotoria para ver o que se faz com aquilo, porque não há uma sustentabilidade financeira daquilo tudo. Como é que se sustenta hoje uma santa casa, um hospital filantrópico, sendo que alguns dos procedimentos prestados ali dentro estão com a tabela defasada perante o SUS há 20, 23 anos?
6: Paulo Soares defende revisões periódicas da tabela para que os hospitais não dependam de negociações políticas pontuais. Ele também aponta que a medida pode ajudar a descentralizar atendimentos, reduzindo deslocamentos de pacientes de cidades menores para polos regionais.
0: Economia. A Câmara aprovou o projeto que estabelece diretrizes para fortalecer a indústria brasileira com estímulos à inovação e à geração de empregos. Márcio Biolchi, do MDB do Rio Grande do Sul, apoia o texto que também busca reduzir a dependência de produtos e tecnologias estrangeiras.
6: Márcio Biolchi ressalta que entre as medidas previstas estão incentivos à produção nacional por meio de bens e serviços desenvolvidos no país. A proposta ainda reforça mecanismos de defesa da indústria brasileira diante de práticas comerciais consideradas prejudiciais no mercado internacional.
0: Delegado Caveira, do PL do Pará, apresentou o projeto para proteger consumidores que utilizam poços, cisternas ou outras fontes regulares de abastecimento de água. A proposta visa impedir que concessionárias obriguem esses usuários a desativar a fonte alternativa por existir rede pública disponível.
6: O texto de delegado Caveira também proíbe a cobrança de tarifa quando o serviço não é utilizado. De acordo com a proposta, nos imóveis abastecidos por fontes alternativas, a cobrança pelo esgoto deverá considerar o volume efetivamente medido ou outro método técnico de cálculo.
0: Transportes. Projeto de Fernando Monteiro, do PSD de Pernambuco, pune concessionárias de aeroportos por atrasos e falhas em serviços. A proposta autoriza a Agência Nacional de Aviação Civil, a ANAC, a aplicar sanções a concessionárias que descumprirem indicadores de qualidade em etapas como desembarque e restituição de bagagens.
6: Pelo texto de Fernando Monteiro, as penalidades variam de advertências e multas até a caducidade da concessão em casos graves. Para o congressista, a medida protege o passageiro e garante a eficiência no atendimento pós-pouso.
0: Educação. A Câmara aprovou a preferência no ProUni para candidatos afastados do convívio familiar. Conheça as medidas propostas com a repórter Paula Bittar.
10: A Comissão de Constituição e Justiça da Câmara aprovou uma proposta que dá prioridade em caso de empate na fase de pré-seleção do programa Universidade para Todos, o ProUni, a estudantes com histórico de afastamento do convívio familiar. O afastamento deverá ter sido motivado por negligência, discriminação, exploração, violência, crueldade ou opressão. O relator, deputado Roberto Duarte, do Republicanos do Acre, ressaltou que a proposta está alinhada a preceitos constitucionais, como o princípio da dignidade humana, o direito à educação como dever do Estado e o princípio da igualdade.
11: Esses jovens enfrentaram barreiras imensas até aqui. Garantir o acesso ao ensino superior é dar a eles a oportunidade de reconstruir suas histórias com dignidade e conquistar a independência financeira. A educação transforma vidas e quando formamos profissionais que superaram tantas adversidades, fortalecemos toda a nossa sociedade.
10: A proposta que dá prioridade em caso de empate na fase de pré-seleção do programa Universidade para Todos, o ProUni, a estudantes com histórico de afastamento do convívio familiar vem do Senado, onde já foi aprovada. Portanto, já pode seguir para a sanção presidencial, a menos que haja recurso para votação pelo plenário da Câmara. Da Rádio Câmara de Brasília, Paula Bittar.
6: Felipe Francischini, do Podemos do Paraná, pede que a Câmara, com o apoio do Tribunal de Contas da União, fiscalize a aplicação de recursos da merenda escolar em Grajaú, no Maranhão. A ideia é apurar possíveis irregularidades em uma licitação de mais de 12 milhões de reais.
0: Para Felipe Francischini, há indícios de entrega de alimentos antes da conclusão da licitação e um aumento de mais de 500% no valor do contrato em relação ao ano anterior. Ele defende ainda a identificação dos responsáveis e eventual ressarcimento ao erário, caso as irregularidades sejam confirmadas.
6: A Câmara analisa projeto que altera a Lei de Diretrizes e Bases da Educação para garantir aos pais ou responsáveis o direito prioritário de orientar a formação moral e ética dos filhos. Márcio Onaiser, do Solidariedade do Maranhão, explica que o objetivo é exigir que as escolas deem transparência sobre temas sensíveis.
0: O texto de Márcio Onaiser proíbe que escolas imponham conteúdos que contrariem as convicções familiares ou façam direcionamento ideológico. De acordo com o autor, a medida não cria censura, mas reforça a parceria e o diálogo entre a família e a escola.
6: Termina agora o jornal Câmara dos Deputados, produzido pela Rádio Câmara, com trabalhos técnicos de Everson Urani e a apresentação de José Carlos Andrade e Luciana Vieira. Uma boa noite para você.
0: Uma ótima noite. A Voz do Brasil está de volta na segunda-feira. Excelente fim de semana.
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2: Eu já estou por aqui. Já me arrumei, já me preparei. O pessoal diz assim, Wilson, agora é com você aí. Se vira nos 30. Se vira. A audiência é com você aí, se vira. As mensagens, pronto, deixa comigo aqui, eu já tô preparando aqui. O pessoal já estão por aí também? Já mandaram a sua mensagem? Você já mandou a sua mensagem? Já tá preparado? Já está aí? É, preparando o celular para mandar a seu áudio, a sua mensagem. Não perde tempo, já manda aí através do nosso zap zap, tá bom? 0800, ou melhor dizem que 0800, rapaz, eu tô lembrando aqui de outra coisa que não tem nada a ver. É o DDD 98 981 36 93 65, é isso mesmo, produção? Deixa eu só corrigir aqui, tá? Deixa eu só corrigir aqui. É o DDD 98 981 36 93 65. Aí sim, vai lá, mande seu áudio, mande sua mensagem. Programa Sertão Saudade tá no ar.

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Roberta Miranda, por que não trazer Roberta Miranda, Majestade e o Sabiá? Continue ligado, o Cipó. Roberta Miranda, por que não

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7: Voltamos a apresentar Sertão Saudade. Já estamos de volta com o nosso programa Sertão Saudade. Esse é o nosso programa Sertão Saudade. Você participando, interagindo com a gente, mande seu áudio, mande sua mensagem.
8: Bom dia, meu amigo. Aurélio.
7: Aquele Meirelles.
8: Aquele Viçosa, Alagoas.
7: Ah,
8: gostaria de ouvir uma música aí com o Zezé de Camargo e Luciano para oferecer todo mundo aqui de Viçosa, Alagoas e minha esposa.
7: Maravilha.
8: O que eu falo é o Cícero Rosa, do Mutirão, era 5. Bom dia. dia.
7: Oh, maravilha, obrigado pelo carinho, obrigado pela sua audiência maravilhosa, meu amigo. Também teve mais pedido sertanejo do Zezé de Camargo, foi isso? Quem foi?
0: Olá, Wilson, tudo bem? Bom dia. Aqui quem fala é o repórter policial Rafael Brandão.
7: Rafael Brandão.
0: Da Rádio
7: KCZFM 103.5,
0: um abraço. Cidade de Viçosa, Alagoas.
7: Viçosa, Alagoas.
0: Só que nós acompanhamos aqui o seu programa através de outra emissora de rádio aqui da cidade, que é a Rádio Tropical FM.
7: Tropical, 104.9. Conheço,
0: tá,
7: conheço.
0: Tá certo? Gostaria certo. Que você colocasse aí a música de Zezé de Camargo e Luciano, É o Amor.
7: Agora.
0: Dedico para minha esposa Rosilda, que está aqui ao meu lado, acompanhando o programa Sertão Saudade todos os dias.
7: Oh, manda
0: um abraço pra gente aqui, tá
7: um
0: certo?
7: Abraço.
0: Repórter Rafael Brandão.
7: Rafael Brandão.
0: Cidade de Viçosa, Alagoas.
7: Oh, Viçosa, Alagoas, um fortíssimo abraço, audiência comprovada aí, né? Obrigado a todos os conterrâneos dessa cidade maravilhosa. Você também participa. DDD 98981368989, ou melhor, 981369365. Me confundo aqui, viu?

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0: Jam e Ralphin. O amor não é paixão. Aí sim, falou e disse. Já já eu volto.
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